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1: Olá, boa noite.
2: Boa noite para você que nos acompanha em todo o país.
1: Quinta-feira, 11 de junho de 2026.
2: Vamos ao destaque do dia, habitação.
1: Mais de 100 mil famílias terão posse de imóveis em periferias de 31 cidades.
2: Novo PAC vai investir 138 milhões de reais para que as prefeituras transfiram a titularidade dos imóveis.
1: Presidente Lula destaca que imóveis públicos ociosos também serão destinados a moradias e outras políticas.
3: A minha ideia era fazer uma prateleira de terra disponíveis para que a gente não precisasse ter invasão.
2: E ainda, queda no desmatamento.
1: Na Amazônia, a redução foi de 61% em maio desse ano, comparado a maio do ano passado.
2: E no Cerrado, a queda foi de 12%. O presidente disse que apresentará os dados aos Estados Unidos para reverter tarifas contra o Brasil.
1: E nós vamos falar também do Exame Nacional do Ensino Médio.
2: Inscrições terminam amanhã e o presidente do INEP, Manuel Palacios, conversa conosco sobre o que você precisa fazer para não perder a chance de fazer a prova.
1: Na apresentação da Voz do Brasil, Mariana Jungmann e Luciano Seixas.
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1: Mais de 100 mil famílias de 31 municípios serão beneficiadas por contratos de regularização fundiária.
2: Os documentos foram assinados hoje em cerimônia no Palácio do Planalto com a presença do presidente Lula.
1: Uma parceria com o programa Imóvel da Gente, que destina imóveis sem uso ou ociosos para atender necessidades da população, como saúde, educação e moradia.
4: Com a assinatura dos novos contratos nesta quinta-feira, mais de 100 mil famílias em 31 municípios serão beneficiadas com a posse definitiva do imóvel onde vivem. A iniciativa faz parte do programa Periferia Viva e prevê investimentos de 138 milhões de reais do novo PAC para que as prefeituras transfiram as titularidades dos imóveis. De acordo com o ministro das Cidades, Vladimir Lima, é o primeiro passo para dar dignidade a esses brasileiros.
5: Além da gente levar a regularização fundiária, a gente leva a urbanização de assentamentos precários, a gente leva água, drenagem, esgoto, melhoria habitacional, de forma a impactar positivamente vidas.
4: Os novos contratos somam-se a outros 14 em execução. O programa Periferia Viva é uma das ferramentas de democratização e destinação social do patrimônio da União e funciona em parceria com o programa Imóvel da Gente. A ideia é direcionar imóveis sem uso ou ociosos para políticas públicas, como afirmou o presidente Lula.
3: Não é preciso a gente ficar esperando que o movimento ocupa uma terra para a gente distribuir essa terra. A minha ideia era fazer uma prateleira de terras disponíveis, de terras ociosas, para que a gente não precisasse ter invasão, que a gente invadisse o movimento e entregasse para eles.
4: Desde 2023, o Imóvel da Gente destinou mais de 1.900 áreas em imóveis federais para atender necessidades da população, superando em quase 20% a meta estabelecida até o fim de 2026. A estimativa, segundo a ministra Esther Dueck, da Gestão e da Inovação em Serviços Públicos, é que as ações de moradia, titulação fundiária e instalação de equipamentos públicos beneficiem cerca de 400 mil famílias.
6: O patrimônio da União deixou de ser um conjunto de imóveis para se tornar, mais uma vez, um instrumento de justiça social, de desenvolvimento territorial e de fortalecimento de políticas públicas. A gente já está chegando hoje, com as entregas de hoje, a quase 1.900 imóveis, com a possibilidade de beneficiar 400 mil famílias.
4: Ao todo, as áreas destinadas somam mais de 18.500 quilômetros quadrados, cerca de 3 vezes o tamanho do Distrito Federal. Reportagem Gabriela Noronha.
2: O desmatamento na Amazônia legal teve redução de 61,4% em maio deste ano em relação ao mesmo mês de 2025.
1: É a maior queda percentual já registrada na região.
2: O mês também registrou queda de 12% no desmatamento no Cerrado.
1: Durante a apresentação dos dados hoje, o presidente Lula destacou que eles serão usados para reverter as sobretaxas impostas pelos Estados Unidos ao Brasil.
7: Os dados são do Sistema de Detecção de Desmatamentos em Tempo Real, DETER, feito pelo Instituto Nacional de Pesquisas Espaciais, o INPE, e mostram que foi registrada uma queda expressiva no desmatamento na Amazônia e no Cerrado brasileiro. Na Amazônia, em maio deste ano, a redução foi de 61% na comparação com o mesmo mês do ano passado. Em relação a maio de 2024, a queda foi de 26%. O ministro do Meio Ambiente, João Paulo Capobianco, destacou essa redução significativa.
8: Monitoramos isso dia a dia, o IBAMA indo a campo, fazendo os embargos remotos, o ICMBio indo a campo, impedindo o desmatamento em unidades de conservação federais e também agindo em terras indígenas e assentamentos, conseguimos esse feito fundamental.
7: Também foi registrada queda dos números de desmatamento no Cerrado em maio. A redução foi de 12% em relação ao mesmo mês do ano passado. Já na comparação com 2024, a queda foi de 25%. A ministra da Ciência, Tecnologia e Inovação, Luciana Santos, apontou que os dados são históricos e demonstram um compromisso do país com a ciência.
9: Essa divulgação dos dados é importante, unidade de pesquisa do nosso ministério, que é o Instituto Nacional de Pesquisas Espaciais, reconhecida internacionalmente, faz valer aqui a sua diretriz, que é exatamente colocar a ciência a serviço dos grandes desafios nacionais, como o combate ao desmatamento e a proteção dos nossos biomas.
7: O presidente Lula, que acompanhou a divulgação dos dados, voltou a afirmar que o combate ao desmatamento é uma prioridade do governo brasileiro e que os avanços precisam ser reconhecidos pelos Estados Unidos, que alegam questões ambientais entre as justificativas para impor maiores tarifas comerciais.
10: Isso é importante porque nós vamos ter que pegar esses dados, mandar para o cidadão do comércio dos Estados Unidos, que coloca a questão do desmatamento como justificativa para punir o Brasil com uma taxação maior, e vamos comparar o que acontece no Brasil com o que acontece nos Estados Unidos. Eles não sabem o trabalho que nós fazemos para fazer com que o desmatamento chegue a desmatamento zero até 2030.
7: Para o Ministério do Meio Ambiente e Mudança do Clima, a queda no desmatamento é resultado de um trabalho amplo que passa pela intensificação de ações de fiscalização, aumento de investimentos no setor ambiental e pelo trabalho do governo federal na fiscalização das normas de acesso ao crédito rural. Reportagem, Márcia Fernandes.
2: O Enem, Exame Nacional do Ensino Médio, é a última etapa do ensino básico no Brasil.
1: É ele que abre a porta de entrada para o ensino superior e seleciona os estudantes para as vagas nas universidades públicas e privadas e nos institutos federais.
2: No caso dos estudantes do PED MEI, a participação no Enem garante também uma bolsa adicional de R$ 200.
1: As inscrições acabam amanhã e hoje nós conversamos com Manuel Palacios, presidente do INEP, o instituto responsável pela execução do exame. Boa noite, presidente, bem-vindo.
11: Boa noite, é um prazer estar aqui com vocês. Boa noite para todos que nos acompanham.
1: Presidente, as inscrições foram prorrogadas até amanhã. Até que horas os estudantes podem fazer a inscrição? E há previsão de nova prorrogação no prazo?
11: Não, essa já foi a prorrogação possível. Às 23 horas e 59 minutos, ou seja, até a meia-noite de amanhã, todos podem fazer as suas inscrições na plataforma do INEP, enem.inep.gov.br/participantes.
2: Agora, esse ano a gente teve a inscrição pré-preenchida para os estudantes de escolas públicas, né, presidente? E eu tenho aqui uma pergunta da Raquel Santos, de Alagoas. Ela tem uma dúvida exatamente sobre isso. Vamos ouvir.
12: Meu nome é Raquel Huerta dos Santos. Sou aluna da Escola Pública Maria Eliel de Albuquerque Tavares, na cidade de Junqueiro, no estado de Alagoas. E minha inscrição para o Enem já está pré-preenchida. Mesmo assim, eu devo fazer a inscrição? E como eu faço isso?
11: Olha, esse ano nós tivemos a inscrição automática de todos aqueles que estão concluindo o terceiro ano do ensino médio na rede pública em todos os estados brasileiros. Essa inscrição automática, ela significa que estão todos devidamente registrados para fazer o Enem lá em novembro. Mas é preciso entrar na plataforma do INEP, entrar na página do participante para, primeiro, dizer qual é a língua estrangeira que vai fazer prova no final do ano, escolher entre inglês e espanhol. Também dizer se tem necessidade de algum tipo de atendimento especializado. É também na página do participante, na hora do preenchimento dos formulários, que essa solicitação é feita. E há um questionário do candidato, do participante, que deve ser respondido. Nos casos daqueles estudantes que querem fazer prova em outro município, que não aquele em que estudam, também podem solicitar nesse momento a sua transferência para um outro município. Enfim, mesmo já inscrito automaticamente, é fundamental entrar na página do participante para realizar essas ações. Escolher a língua, dizer se precisa de algum atendimento especializado, em especial, isso é para todo mundo, e responder o questionário do estudante.
2: Sem isso, não está inscrito, né?
11: Sem isso, a inscrição fica ainda pendente de seleção da língua e não estará concluída, efetivamente não estará concluída.
1: O mesmo vale para os estudantes do pé de meia, né? Eles precisam concluir a inscrição, né?
11: O pé de meia está na mesma situação. Eles estão todos inscritos automaticamente, mas precisam entrar na plataforma para realizar essas ações.
2: Agora, presidente, e o pagamento da inscrição para esses estudantes de escolas públicas, do pé de meia, principalmente, eles ficam automaticamente isentos? Não, né? O prazo para pedir isenção de pagamento já foi concluído, também foi prorrogado. Como é que fica nesses casos?
11: Todos os concluintes de rede pública estão isentos. E como a inscrição foi feita automaticamente, eles não vão precisar pagar a taxa, mesmo que não tenham pedido a isenção no tempo certo. A decisão de fazer a inscrição automaticamente isentou os concluintes. Os estados brasileiros informam quais são os estudantes que estão concluindo o ensino médio, e com base nesses dados nós fizemos a inscrição automática e isentamos a todos eles. Especialmente os que estão inscritos no pé de meia também estão isentos.
1: E aí o pagamento para quem precisa fazer vai até que dia?
11: Até dia 17 de junho, aqueles que precisam pagar, ou porque não foram isentos, ou porque não estão previstos mesmo nas categorias de isenção, eles precisam até dia 17 pagar o boleto. O sistema emite o boleto, vai no banco e paga a taxa de inscrição de R$ 85,00.
2: Bom, então vamos lá. Precisa, mesmo quem já está com inscrição pré-preenchida, precisa entrar na página do participante, concluir a sua inscrição, fazer essas seleções que o senhor mencionou. Essas pessoas que são de escolas públicas e pé de meia estão isentas, e quem não está isento precisa pagar a taxa de inscrição até a semana que vem.
11: Perfeitamente, é exatamente isso que precisa fazer para assegurar a sua participação no Enem dia 8 e dia 15 de novembro, como está previsto.
2: Então, antes de concluir, presidente, a gente tem também uma pergunta, mas agora não é temática inscrição, já é temática prova. Vamos ouvir.
13: Olá, meu nome é Manu Azevedo, tenho 17 anos e eu estudo em escola pública, mais precisamente no Instituto Federal Goiano, Campus Cristalino, em Cristalina, Goiás. E minha dúvida é sobre a redação do Enem. Quais são os erros mais comuns que fazem os estudantes perderem pontos e o que podemos fazer para evitá-los durante a prova?
11: Olha, eu recomendo muito que você entre lá no site do INEP, na página do participante, para consultar o manual da redação. Todo ano, o INEP publica um manual com orientações para aquele que vai participar do exame, para justamente informar como é que é avaliada a redação, para que tenha uma noção clara do que é esperado. Mas eu posso dizer para você que uma das principais preocupações que tem crescido nos últimos tempos é a de que a redação não seja feita com base em argumentos pré-elaborados, que servem para qualquer situação, porque eles acabam fazendo com que o argumento desenvolvido pelo estudante, pelo participante no Enem, fique frágil, fique sem relação com o tema proposto. Então, aquelas frases feitas, aquilo que muitas vezes o estudante mais desavisado prepara para colocar na prova, não funciona. Então, pense no tema e escreva de forma bem vinculada ao assunto que está sendo solicitado na prova.
1: Muito bem, nós conversamos com Manuel Palacios, presidente do INEP, o Instituto Nacional de Estudos e Pesquisas Educacionais, Anísio Teixeira. Muito obrigado por sua entrevista à Voz do Brasil.
11: Eu que agradeço, estou sempre à disposição.
2: Todos os anos, mais de 80 mil pessoas desaparecem no Brasil e 40% delas não retornam para casa.
1: Por isso, o governo do Brasil está fortalecendo a Política Nacional de Busca de Pessoas Desaparecidas.
2: Três novas ações foram elaboradas para aumentar a resposta aos casos de desaparecimentos.
14: Num piscar de olhos, em qualquer lugar, alguém simplesmente pode desaparecer, deixando para trás um grande vazio. O país registrou 84.760 casos de desaparecimento de pessoas em 2025, um aumento de 4% em relação a 2024. Ivanise Esperidião perdeu a filha aos 13 anos e há 3 décadas a dor ainda persiste.
15: São 30 anos de busca por respostas, de busca por melhorias no sistema de identificação e localização de pessoas desaparecidas.
14: E o que antes era uma jornada solitária, ganhou força com a Política Nacional de Busca de Pessoas Desaparecidas. O governo federal, sociedade civil e organismos internacionais discutem a melhoria da integração, da atuação em rede, de cooperação entre as instituições para a busca dos desaparecidos. 3 publicações vão contribuir para o fortalecimento de ações conjuntas entre as instituições. Os materiais são para orientar, capacitar e servir de referência para a localização de pessoas desaparecidas em todo o país, como explica o diretor do Sistema Único de Segurança Pública, João Nogueira Júnior.
16: A cartilha, atuação da Polícia Militar e Guarda Municipal da busca de pessoas desaparecidas, o guia de orientações às autoridades centrais e estaduais e o diagnóstico da gestão de pessoas falecidas com identidade desconhecida. Nosso objetivo é fortalecer a capacidade institucional dos entes federativos e estimular a atuação articulada entre todos os atores envolvidos.
14: Dados da Secretaria Nacional de Segurança Pública apontam que, no Brasil, 60% dos desaparecidos são encontrados. Reportagem Cleide Lopes.
1: Violência contra a mulher pode se esconder atrás de uma tela de computador ou celular.
2: Ofensas virtuais, ataques de ódio, perseguição e exposição da nudez são casos vividos por muitas mulheres no ambiente digital.
1: O governo federal editou medidas voltadas às plataformas para que elas tenham mais agilidade e rigidez nesses casos.
17: Uma em cada 10 brasileiras com 16 anos ou mais sofreu violência digital no último ano, segundo dados levantados pelo Data Senado, Instituto de Pesquisa do Senado Federal. São quase 9 milhões de vítimas de crimes como perseguição, o chamado stalking, ataques de ódio online e exposição não consentida de imagens íntimas. Em muitos casos, o agressor é parceiro, ex-parceiro ou alguém do convívio da vítima. Rose Leonel faz parte dessas estatísticas. Ela teve fotos íntimas divulgadas na internet, sofreu linchamento moral e chegou a perder o emprego. Hoje é uma ativista.
18: Eu falei, assim que eu puder, que sair a condenação do meu ex, eu vou criar uma ONG para ajudar essas mulheres. E foi o que eu fiz. Nós criamos a ONG Marias da Internet e de lá para cá nós temos trabalhado atendendo vítimas em todo o Brasil e fora do Brasil também.
17: No mês passado, foi assinado um decreto com normas para as plataformas digitais. Segundo o texto, as empresas devem atuar rapidamente nesses casos, principalmente de exposição não consentida de imagens íntimas, com prazo de até 2 horas para a retirada do material. E também terão que reforçar o combate aos ataques de ódio. Outra mudança é que as plataformas precisam ter um canal específico e de fácil acesso para denúncias e informar os usuários sobre o Ligue 180, Central de Atendimento à Mulher. Janara Kalini, chefe da Assessoria Especial de Comunicação do Ministério das Mulheres, fala sobre a importância de atuar junto às plataformas.
19: Fazer com que as plataformas sejam mais rápidas e proativas em retirar esse conteúdo, em banir perfis ofensivos, isso é muito mais eficiente para manter um ambiente de paz para as mulheres.
17: No caso das plataformas que vendem anúncios na internet, elas terão que guardar informações sobre quem pagou por aquela publicidade. O objetivo é identificar os responsáveis, caso aquele conteúdo cause prejuízos ou seja usado para cometer crimes. A fiscalização das plataformas digitais vai ficar a cargo da Agência Nacional de Proteção de Dados. Reportagem Luciana Colares de Holanda.
2: Amanhã, os cidadãos de Belém, no Pará, terão uma ótima oportunidade de renegociar dívidas pelo programa Desenrola.
1: É que a cidade vai receber o Governo do Brasil na Rua, iniciativa que leva serviços do governo federal para as capitais em parceria com o governo do estado e prefeitura.
2: Com isso, quem quiser vai poder ter ajuda para fazer a renegociação pelo Desenrola.
20: O Governo do Brasil na Rua chega ao Parque da Cidade em Belém, no Pará, nesta sexta-feira, 12 de junho. A capital é a 22ª cidade do país a receber o programa do Governo Federal, com o apoio do Governo do Estado e da Prefeitura Municipal. O projeto aproxima serviços públicos essenciais da população. Entre os mais procurados está o novo Desenrola Brasil, para renegociação de dívidas. A coordenadora de Participação Social e Diversidade do Ministério da Fazenda, Ana Sobral, explica que a medida é importante, principalmente para ajudar as famílias que precisam de orientação para acessar o programa.
21: Muitas pessoas ainda têm dúvidas sobre como acessar o programa, verificar as condições de renegociação ou entender quanto realmente podem pagar para quitar suas dívidas. Nós orientamos sobre como acessar o Desenrola pelos aplicativos dos bancos, fazemos simulação utilizando a calculadora do programa e ajudamos as pessoas a compreenderem melhor as opções disponíveis para a negociação.
20: Estandes da Caixa Econômica Federal e do Banco do Brasil estarão no local para auxiliar a população na adesão ao programa. Segundo Ana Sobral, isso é importante para que as pessoas tomem conhecimento do valor da dívida e consigam as melhores condições possíveis.
21: E quando a dívida é com o Banco do Brasil ou com a Caixa, nós fazemos um encaminhamento para os estandes desses bancos, onde a negociação pode ser realizada na hora. Uma dúvida muito comum é quando a pessoa não sabe exatamente o valor atualizado da dívida. Nesses casos, nós utilizamos a calculadora do Desenrola para fazer uma estimativa do valor que poderá ser pago após a negociação.
20: A programação será no portão 9 do Parque da Cidade, das 9 horas da manhã às 5 horas da tarde desta sexta-feira. O acesso é pela Avenida Senador Lemos. Além do Desenrola Brasil, outros serviços serão ofertados, como perícias do INSS sem agendamento prévio, pé de meia e reforma Casa Brasil. Reportagem Joxan Natividade.
1: Mais 300 pessoas aprovadas no último Concurso Público Nacional Unificado, CPNU2, foram nomeadas.
2: A portaria do Ministério da Gestão e da Inovação em Serviços Públicos prevê a nomeação dos analistas técnicos executivos e a formação de cadastro de reserva do Ministério.
22: Foi autorizada a nomeação de 300 aprovados na segunda edição do Concurso Público Nacional Unificado, o CPNU2, e também a formação de cadastro de reserva do quadro de pessoal do Ministério da Gestão e da Inovação. As 300 vagas, todas de nível superior, são para o cargo de analista técnico executivo, que permite a atuação dos servidores em diferentes áreas e órgãos da administração pública federal. As nomeações individuais e os procedimentos relativos à posse serão publicados posteriormente pelos canais oficiais do Ministério da Gestão e da Inovação em Serviços Públicos. Informações sobre documentação, prazos e entrada em exercício podem ser acessadas no portal do servidor e na página oficial do Concurso Público Nacional Unificado, que é gov.br/gestão/concurso-nacional. Daniele Popov para a Voz do Brasil.
1: A agricultura brasileira deve registrar mais uma safra recorde.
2: A Companhia Nacional de Abastecimento prevê que serão colhidas 358 milhões e 600 mil toneladas de grãos, aumento de 1,8% em relação ao ciclo anterior.
1: O levantamento indica crescimento nas culturas de soja, milho e café na safra 2025-2026.
2: Já o Instituto Brasileiro de Geografia e Estatística trabalha com uma estimativa de 358 milhões e 400 mil toneladas, em crescimento de 1,2%.
1: O IBGE mede a safra de janeiro a dezembro e a Conab adota ano safra, que geralmente vai de setembro de um ano a agosto do ano seguinte.
2: E essas foram as notícias do Governo do Brasil.
1: Uma realização da Secretaria de Comunicação Social da Presidência da República.
2: Com produção da empresa Brasil de Comunicação.
1: Fique agora com as notícias do Poder Judiciário e do Congresso Nacional. Boa noite.
2: Boa noite para você e até amanhã.
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5: STF julga recursos sobre responsabilidade de redes sociais.
23: STJ mantém indenização à família que pagou por tratamento após descumprimento de ordem judicial pelo Estado.
5: Senado Federal inspeciona códigos-fonte dos sistemas eleitorais.
23: Boa noite, eu sou Marcela Luiza.
5: E eu sou Walter Lima.
23: O plenário do Supremo Tribunal Federal votou na sessão plenária desta quinta-feira pelo aprimoramento da decisão que definiu parâmetros para a responsabilização das plataformas digitais por conteúdos publicados por terceiros.
5: Os ministros analisaram recursos contra a decisão que alterou a aplicação do artigo 19 do Marco Civil da Internet. A questão envolve a tese fixada pelo STF, que alterou o regime de responsabilização das empresas provedoras de aplicações de internet.
23: Pela regra anterior, as plataformas só respondiam civilmente por danos gerados por terceiros se descumprissem ordem judicial específica de retirada. Pelos novos critérios, as plataformas podem ser responsabilizadas se não atuarem imediatamente para retirar publicações que envolvam crimes graves, como terrorismo, racismo, homofobia, tentativa de golpe de Estado, instigação ao suicídio ou mutilação, além de crimes contra mulheres e crianças.
5: Na sessão de hoje, o relator de parte dos recursos apresentados ao Supremo Ministro Dias Toffoli propôs que esse entendimento tenha efeitos apenas para o futuro, a partir da publicação da ata do julgamento em 27 de junho de 2025. Com isso, a nova interpretação não alcançaria fatos antigos que ainda não haviam sido levados ao judiciário.
23: Quando o poder público não cumpre ordem judicial para garantir tratamento de saúde, a obrigação de custear o atendimento pode ser convertida em indenização.
5: O entendimento é do STJ. Fátima Uchoa.
24: Uma mulher entrou na justiça para garantir a internação compulsória do filho com vários problemas de saúde. Segundo ela, não havia vaga adequada para o tratamento no estado onde a família morava, então pagou a internação na capital paulista. Como o estado não cumpriu a ordem judicial para custeá-la, a mulher pediu que a obrigação fosse convertida em indenização pelos gastos. O ente público foi condenado a pagar pouco mais de R$20 mil e a segunda turma do STJ manteve a determinação. Para a relatora ministra Maria Tereza de Assis Moura, não houve decisão fora do pedido da ação e, como a ordem judicial não foi cumprida, a indenização foi uma adaptação à realidade do caso, o que é permitido por lei.
23: Semana da Conciliação Trabalhista 2026 atendeu mais de 500 000 de pessoas.
5: Os valores movimentados superam os 2 bilhões de reais. Marla Lacerda.
25: Os números são recordes. Na 10ª edição do mutirão, que aconteceu de 25 a 29 de maio, foram realizadas mais de 97 mil audiências de conciliação em todo o país. Foram fechados mais de 30 mil acordos. No TST, mais de R$100 mil foram arrecadados em processos encerrados. A ideia da campanha é incentivar os acordos e reduzir o volume de ações e o tempo de espera dos trabalhadores para resolver pendências na justiça, um ganho que vai além de resultados financeiros. O fim de uma disputa é um alívio tanto para a empresa quanto para o trabalhador.
23: Senado Federal inspeciona códigos-fonte dos sistemas eleitorais.
5: Os códigos foram abertos para inspeção em outubro do ano passado. Fábio Ruas.
26: O representante do Senado foi recebido pela equipe da Secretaria de Tecnologia da Informação do TSE. Ele viu uma urna desmontada e analisou a programação dos códigos-fonte. O Senado é a segunda instituição a fazer a inspeção. A primeira foi o Partido União Brasil, que foi ao TSE em maio. Os códigos-fonte são o conjunto de instruções que orientam o funcionamento da urna e dos sistemas eleitorais. A inspeção pode ser feita até setembro, quando será realizada a cerimônia de assinatura digital e lacração dos sistemas eleitorais. A Confederação Nacional do Comércio tem inspeção agendada para a próxima segunda-feira, dia 15 de junho.
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23: Uma boa noite.
5: E até amanhã.
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6: Eu sou Paula Groba.
7: E eu sou Ricardo Nakaoka.
6: E estes são os destaques de hoje do Jornal do Senado, que começa agora.
7: Renegociação de dívidas rurais. Linha de crédito vai atender produtores com perdas de safra entre 2019 e 2025.
6: Brasileira que inventou caneta detectora de câncer defende tecnologia no SUS.
7: Ensino domiciliar recebe apoio em debate no Senado.
6: Boa noite.
7: Boa noite.
6: Em uma tentativa de dar fôlego a produtores rurais afetados por crises climáticas e oscilações do mercado internacional, o Senado aprovou um projeto que cria mecanismos para a renegociação de dívidas no campo. A proposta autoriza o uso de recursos do Fundo do Pré-Sal e de outras fontes para financiar novas linhas de crédito destinadas a agricultores que acumularam prejuízos nos últimos anos.
7: O texto, aprovado com alterações, segue agora para a nova análise da Câmara dos Deputados. Repórter Alexandre Campos.
8: Pelo texto, poderão ser beneficiários da linha de crédito especial os produtores rurais, associações e consórcios que, no período entre 2019 e 2025, tenham registrado em duas ou mais safras perdas de no mínimo 30% da renda bruta agropecuária comprovadas por laudo técnico. Ex-ministra da Agricultura, a senadora Tereza Cristina, do PP de Mato Grosso do Sul, afirmou que a renegociação é essencial para o setor agrícola, que enfrenta um cenário de dificuldade motivado por diversos fatores.
9: Nós temos as commodities em baixa, nós temos os juros em alta, nós plantamos uma safra com o dólar a 6 e estamos colhendo com o dólar a 5. Isso é mortal para os preços dos agricultores, fora o problema que o Rio Grande do Sul teve climático e outros estados brasileiros.
8: O texto ainda permite a concessão de desconto para liquidação até o final de 2027 de dívidas de mini, pequenos e médios produtores rurais referentes a operações de crédito contratadas até 31 de dezembro de 2018 e a renegociação de dívidas de produtores de municípios nas áreas de atuação da SUDENE e da SUDAM.
6: E a regularização de áreas rurais embargadas por questões ambientais poderá se tornar mais ágil no país.
7: A Comissão de Agricultura aprovou por unanimidade um projeto que altera o Código Florestal e permite a celebração de acordos entre produtores rurais e órgãos de fiscalização para facilitar a recuperação e a regularização dessas propriedades. Repórter Marcela Cunha.
10: O projeto do senador Sérgio Petecão, do PSD do Acre, prevê que o produtor poderá buscar a regularização da área rural junto ao órgão ambiental. Esse processo será feito por meio de um termo de compromisso, com obrigações para interromper a irregularidade, reparar o dano e regularizar a área. E não vale para atividades como garimpo ilegal, grilagem e infrações em terras indígenas ou unidades de conservação. O relator, senador Zequinha Marinho, do Podemos do Pará, defende que o embargo, criado para interromper danos ambientais, não vire uma punição sem prazo definido.
12: Lá no meu estado, o estado do Pará, o que tem de gente que já cumpriu tudo, mas continua embargado, alguma coisa assustadora. A gente precisa regularizar isso para que a economia rural não venha quebrar, como está acontecendo em função desses embargos.
10: Entre as mudanças feitas pelo relator está um cronograma para análise de embargos que já estão em vigor, priorizando os mais antigos. Durante a discussão, senadores defenderam que o embargo fique limitado à área onde ocorreu a infração, sem comprometer toda a propriedade ou outras áreas vinculadas ao produtor.
6: Música.
24: A possibilidade de pais assumirem integralmente a educação dos filhos dentro de casa voltou ao centro do debate no Senado.
7: Defensores do chamado ensino domiciliar ou homeschooling afirmam que a modalidade amplia a liberdade das famílias e pode oferecer uma formação mais personalizada para crianças e adolescentes. Os detalhes com Márcio Maturana.
11: O presidente da Associação Nacional de Educação Domiciliar, Carlos Vinícius Reis, defendeu o chamado homeschooling com argumentos religiosos.
13: Quando Deus estabeleceu de maneira ainda mais clara que os pais deveriam educar os seus filhos, transmitir para eles a sua fé, a seus valores, a sua moral, a sua concepção, e isso nenhum Estado, nenhum regime, nenhuma Constituição poderia atentar contra.
11: O senador Eduardo Girão, do Novo do Ceará, foi o requerente da audiência e presidiu a reunião. Ele revelou que já foi feito um pedido de urgência para o projeto ser votado no plenário do Senado e disse que, no Brasil, o ensino domiciliar vem sendo prejudicado pela justiça.
14: Nós temos a presença de pais aqui que foram ameaçados, né, inclusive com determinação de um juiz, com todo respeito a quem pensa diferente, para mim um militante.
11: A família citada por Girão participou da reunião e a experiência da condenação dos pais foi relatada pela filha Alicia Denardi, de 11 anos.
15: Meus pais foram condenados a 50 dias de detenção em regime semiaberto. E esse é o único modo da gente conseguir continuar junto, sem eles terem de dormir durante 50 dias com bandidos.
11: A presidente da Comissão de Direitos Humanos, Damaris Alves, do Republicanos do Distrito Federal, disse que o ensino domiciliar é uma tendência mundial.
16: O Brasil quer sentar no mundo inteiro com as nações ricas. As nações ricas têm o ensino domiciliar. Por que a gente ainda, com relação a esse tema, quer ficar na Idade das Trevas, na Idade Primitiva?
11: A Comissão de Educação, onde o projeto está sendo analisado, já fez 3 audiências públicas sobre homeschooling. A maior parte dos debatedores considerou a medida equivocada por fazer uma contraposição entre família e escola, quando as duas são necessárias. O ensino domiciliar foi associado à falta de socialização, ao risco de violência no ambiente doméstico, à desvalorização dos professores e à desconsideração das crianças com deficiência.
24: E uma tecnologia brasileira capaz de identificar células cancerígenas em tempo real durante cirurgias foi destaque em audiência pública na Comissão de Assuntos Sociais.
7: A chamada caneta que detecta o câncer, desenvolvida por uma cientista brasileira, foi apresentada como uma inovação com potencial e parlamentares defenderam a incorporação da tecnologia ao Sistema Único de Saúde. Repórter Marcela Diniz.
18: A Maspec Pen é uma caneta que identifica em mais ou menos 10 segundos células cancerígenas. Testada em cerca de 450 cirurgias para a retirada de 12 tipos de tumores, a tecnologia permitiu uma operação precisa, sem retirada de mais tecido do que o necessário, o que reduziu o tempo de recuperação dos pacientes, a necessidade de novas operações e também de quimio e radioterapias complementares. A invenção é da cientista brasileira Lívia Schiavinato Eberlin, formada pela Unicamp e que atua hoje na Baylor College of Medicine, em Houston, no estado americano do Texas. No Brasil, o Hospital Albert Einstein é o primeiro fora dos Estados Unidos a conduzir testes clínicos em pacientes com cânceres de pulmão e tireoide. Em audiência no Senado, Lívia Eberlin defendeu a incorporação da tecnologia ao Sistema Único de Saúde.
19: Todos os dias a gente recebe uma mensagem perguntando: Lívia, quando que estará disponível no SUS? E essa é a realidade que a gente precisa mudar, né? O acesso à tecnologia de ponta tem que ser para todos.
18: A senadora doutora Eudócia, do PSDB de Alagoas, que presidiu o debate, defendeu rapidez nas análises da Anvisa e da Comissão Nacional de Incorporação de Tecnologias no SUS, a Conitec, para que a caneta detectora de câncer possa ser oferecida nos tratamentos oncológicos da rede pública de saúde.
24: Enquanto o mundo volta as atenções para o futebol com a abertura da Copa do Mundo masculina nesta quinta-feira, o Brasil segue avançando nos preparativos para receber a Copa do Mundo feminina de 2027.
7: O Senado aprovou um projeto que estabelece regras para a isenção do ISS sobre serviços ligados à organização e à realização da competição. A medida busca garantir o cumprimento dos compromissos assumidos pelo país junto à FIFA para sediar o torneio. Repórter Pedro Pincer.
27: A medida não cria
0: automaticamente o benefício, mas estabelece uma base legal para que os municípios decidam, por meio de legislação própria, se vão ou não adotar a desoneração. A adoção de incentivos fiscais costuma fazer parte desse tipo de acordo internacional, com o objetivo de garantir a estrutura necessária para a realização da competição. Para o relator, senador Romário, do PL do Rio de Janeiro, a realização da Copa no Brasil transcende a questão econômica.
1: Agora, na Copa Feminina, sem projetos e obras faraônicas, estamos falando do mais importante, da essência do esporte, o legado social que ela deixará. Estamos falando de jovens e crianças que certamente irão se inspirar com as atletas e com a festa nos estádios.
0: O evento será disputado em Brasília, Belo Horizonte, Rio de Janeiro, São Paulo, Recife, Salvador, Fortaleza e Porto Alegre. O texto segue agora para a sanção presidencial.
7: Com edição de Paula Groba e trabalhos técnicos de João Lira, o Jornal do Senado fica por aqui. Acompanhe agora as notícias da Câmara dos Deputados. Boa noite.
6: Boa noite e até amanhã.
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2: Relator apresenta nova versão à proposta que criminaliza a misoginia.
17: Projeto prevê redução de desigualdades regionais no tratamento do câncer.
2: Câmara pode votar adesão do Brasil a medidas contra a violência no trabalho.
17: Boa noite. A Câmara pode votar a adesão do Brasil à Convenção Internacional que prevê punições e reparações para assédio e violência no trabalho. O repórter Antônio Vital tem os detalhes da proposta.
20: Ganhou o regime de urgência e pode ser votado pelo plenário da Câmara a proposta que aprova a adesão do Brasil à Convenção da Organização Internacional do Trabalho, a OIT, com medidas contra violência e assédio no trabalho. O regime de urgência permite que o texto seja votado diretamente no plenário sem passar pela análise das comissões permanentes da Casa, mas a votação provocou discussão com críticas da oposição. A Convenção 190 da OIT é o primeiro tratado internacional a reconhecer o direito de todas as pessoas a um mundo de trabalho livre de violência e assédio. Os países que ratificarem o texto ficam obrigados a adotar medidas, como proibir violência e assédio contra trabalhadores e garantir reparação às vítimas e sanções aos autores. A Convenção considera violência e assédio baseados no gênero como práticas inaceitáveis e inclui o assédio sexual como violência praticada contra as pessoas em razão do seu sexo e gênero. Outro trecho estabelece que as medidas previstas na Convenção se aplicam à violência e assédio que ocorre no trabalho, inclusive durante os deslocamentos do empregado. Deputados da oposição criticaram a adesão do Brasil à Convenção. Para o deputado Cabo Gilberto Silva, do PL da Paraíba, o texto pode acarretar punições aos empregadores, mesmo que a violência ocorra fora do ambiente de trabalho. Já o deputado Márcio Marinho, do Republicanos da Bahia, sugeriu alteração para que a expressão gênero seja interpretada como uma referência ao sexo da pessoa. O deputado Kim Kataguiri, do Missão de São Paulo, disse que os termos do tratado são vagos.

0: Parecer pela aprovação do texto apresentado pela deputada Fernanda Melchiona, do PSOL do Rio Grande do Sul, não chegou a ser votado pela Comissão de Relações Exteriores. Ela citou estudos que indicam que uma em cada três mulheres afirma ter sofrido algum tipo de assédio sexual no ambiente de trabalho. Ao defender o regime de urgência para a proposta, a deputada Jaque Rocha, do PT do Espírito Santo, disse que a convenção amplia o combate à violência.
1: Essa ratificação, ela cria uma base internacional para fortalecer e ampliar os instrumentos de combate à violência e principalmente fortalecendo leis, como nós aprovamos aqui, que cria o programa Emprega Mais Mulheres, para dar mais suporte às medidas administrativas e de proteção no serviço público e privado.
0: Ainda não há data para votação no plenário da Câmara da proposta que aprova a adesão do Brasil à Convenção da OIT sobre combate à violência e assédio no trabalho. Da Rádio Câmara de Brasília, Antônio Vital.
2: Trabalho.
3: Alexandre Lindemaier, do PT do Rio Grande do Sul, celebra a aprovação na Câmara de proposta que acaba com a escala 6 por 1. O parlamentar afirma que a redução da jornada para 40 horas semanais representa um avanço para a qualidade de vida dos trabalhadores.
4: Alexandre Lindemaier critica projeto apresentado no Senado que permite regime flexível de trabalho com pagamento baseado nas horas cumpridas. Ele avalia que a medida ameaça direitos trabalhistas ao reduzir a previsibilidade de jornada, salário e descanso.
3: Enfermeira Rejane, do PCdoB do Rio de Janeiro, critica o que classifica como terceirização da saúde pública por meio das organizações sociais. Ela avalia que o modelo das chamadas OSs impõe metas e cobranças que precarizam o trabalho de profissionais responsáveis pelo cuidado dos pacientes.
4: Enfermeira Rejane defende a criação de uma CPI na Assembleia Legislativa do Rio de Janeiro para investigar a atuação das organizações sociais. Ela afirma que essas entidades adotam contratos marcados por pejotização, com relatos de salários atrasados e perda de direitos trabalhistas.
2: Desenvolvimento regional.
3: Um pedido de vista adiou a votação de uma proposta que aumenta os repasses federais para municípios e cria fundos para as regiões Sul e Sudeste. A repórter Noelle Nobre tem mais detalhes da votação.
5: Um pedido de vista coletivo adiou para o próximo dia 17 de junho a votação da proposta de emenda à Constituição, que aumenta em um ponto percentual os repasses da União para o Fundo de Participação dos Municípios, o FPM. A proposta, em análise em comissão especial da Câmara, também cria fundos constitucionais de financiamento para as regiões Sul e Sudeste. O adiamento foi solicitado pelo deputado Reginaldo Lopes, do PT de Minas Gerais, um dos autores da PEC original, para que os parlamentares tenham mais tempo de dialogar sobre o texto elaborado pelo relator, deputado Arnaldo Jardim, do Cidadania de São Paulo. Lopes explicou.
6: E a ideia é que pudesse, então, construir uma transição para a aprovação desta emenda constitucional. Se for possível, eu preferia, então, que a gente pudesse, sei lá, suspender ou deixar para a gente apreciar na semana que vem.
5: O parecer de Arnaldo Jardim prevê que a União entregue a estados e municípios 53% da arrecadação do imposto de renda, do IPI e do novo imposto seletivo. Atualmente, esse índice é de 50%. Com a mudança, o FPM passará a receber uma parcela adicional de 1% em março de cada ano, somando-se aos repasses já existentes de julho, setembro e dezembro. O relator argumentou que o reforço no FPM é vital para prefeituras que lidam com custos operacionais crescentes. Além disso, o texto institui fundos para o Sul e Sudeste, destinando 1% da arrecadação federal para cada região financiar o setor produtivo local por meio de bancos regionais. O objetivo, segundo Arnaldo Jardim, é dar tratamento igualitário às regiões do país.
7: A região Nordeste já tem um fundo de desenvolvimento, a região Centro-Oeste também o tem, a região Norte tem um fundo de desenvolvimento e exatamente as duas outras regiões. As regiões Sul-Sudeste não têm.
5: O texto atual incorpora sugestões de outras propostas que tratam do assunto e estão sendo analisadas na Câmara. Da Rádio Câmara de Brasília, Noelle Nobre.
2: Economia.
4: Beto Preto, do PSD do Paraná, apresentou o projeto de lei que prevê a extinção do Conselho Administrativo

0: de recursos fiscais, o CARF. Ele argumenta que o modelo atual contribui para a demora no julgamento de processos envolvendo grandes débitos tributários.
1: O deputado apoia um novo sistema de contestação fiscal no qual os contribuintes tenham acesso mais célere à análise judicial de seus casos. Para Beto Preto, a ideia é modernizar os procedimentos e tornar a relação entre cidadãos e administração tributária mais simples e eficiente.
2: Agricultura.
0: Rafael Simões, do União de Minas Gerais, cobra do governo federal medidas contra a concorrência desleal no comércio de leite importado da Argentina e do Uruguai. O legislador afirma que produtores brasileiros estão decepcionados com a falta de ação por parte do executivo.
1: Rafael Simões destaca a força da pecuária leiteira do Brasil para a economia nacional. Ele também defende a aprovação de propostas que criem uma linha especial de renegociação de dívidas de produtores rurais afetados por eventos climáticos com o uso de recursos do Fundo Social do Pré-Sal.
2: Transportes.
0: Eduardo Bismarck, do PV do Ceará, pede ao DENIT medidas para aumentar a segurança na BR-304, no trecho que corta o município de Aracati. Entre as reivindicações estão a retirada de lombadas das pontes sobre o rio Jaguaribe e a adoção de alternativas que reduzam os acidentes.
1: O parlamentar também defende a implantação de uma rotatória e o reforço da sinalização no acesso às praias de Canoa Quebrada, Marjolândia e Quixaba. Segundo ele, as intervenções são necessárias para melhorar a mobilidade e acompanhar o crescimento do turismo na região.
2: Segurança Pública.
0: A relatora da proposta que criminaliza a misoginia apresentou ajustes ao texto principal que está em debate na Câmara. A expectativa é que o projeto seja votado ainda este mês no plenário, como informa o repórter José Carlos Oliveira.
3: A coordenadora do Grupo de Trabalho de Criminalização da Misoginia, deputada Tabata Amaral, do PSB de São Paulo, anunciou ajustes no projeto de lei sobre o tema, já aprovado no Senado e com possível votação no plenário da Câmara dos Deputados ainda neste mês, com relatoria da própria deputada. O texto original equipara a misoginia ao crime de racismo, o que a torna inafiançável e imprescritível. Tabata alterou principalmente a definição de misoginia.
4: A fim de preservar a uniformidade conceitual da legislação penal e processual penal sobre o tema, propomos a substituição dos termos ódio e aversão previstos no projeto para a caracterização da misoginia pelas expressões menosprezo ou discriminação em razão da condição de mulher.
3: Tabata Amaral afirmou que a aprovação da proposta será avanço civilizatório essencial. A misoginia é descrita como fenômeno estrutural profundamente enraizado em relações de poder historicamente marcadas pela desigualdade de gênero. A deputada também identificou crescente disseminação de comunidades e redes de conteúdo na internet associadas à chamada machosfera, que difundem narrativas de hostilidade ao feminino e promovem processos de radicalização, sobretudo entre jovens. Entre outros pontos, o novo texto de Tabata Amaral prevê suspensão temporária de conta ou perfil de internet que veiculem conteúdo ilícito.
4: A gente precisa aprovar esse texto ainda nesse mês, porque enquanto a gente não atualiza a legislação, a gente vai ter criminosos que não só se sentem à vontade, mas estão sendo autorizados todos os dias a dizerem que mulheres podem e devem ser assassinadas, podem e devem ser humilhadas, podem e devem ser estupradas. É isso o que a gente quer combater.
3: Segundo a deputada, as audiências do grupo de trabalho da Câmara mostraram que o feminicídio é muitas vezes uma morte anunciada, precedida por violência verbal e simbólica. Tabata Amaral manteve a previsão de pena de 2 a 5 anos de reclusão e multa para crimes praticados em razão de misoginia, mas incluiu, entre os agravantes, o crime contra criança, adolescente e pessoa idosa ou com deficiência. O texto ainda poderá passar por novos ajustes até 16 de junho, quando quando será votado no GT e depois levado ao Colégio de Líderes e ao plenário, possivelmente na mesma semana, de acordo com a deputada.
4: E aí, fiquem muito à vontade nos próximos dias para me procurar, para que a gente possa ir ajustando e que traga, de fato, um consenso de todos os membros do nosso grupo de trabalho.
3: Tabata Amaral também definiu propostas prioritárias complementares ao projeto de lei principal. Duas já estão formalizadas e tratam do enfrentamento à violência digital contra as mulheres. A outra proposta é um anteprojeto sobre investigação e atendimento das vítimas de ato de misoginia com medidas de prevenção à violência doméstica e familiar contra a mulher. A deputada Talíria Petroni, do PSOL do Rio de Janeiro, manifestou otimismo quanto à rápida aprovação dos textos no Congresso.
5: Tem muitas diferenças que constituem as deputadas da bancada feminina, mas tem também muitas coisas que nos unem. E, lamentavelmente, a violência é uma delas. 367 meninas menores de 18 anos foram vítimas de feminicídio nos últimos 5 anos. Uma vida inteira interrompida pelo feminicídio. Isso é chocante num país que, infelizmente, todo ano mata quase 1.500 mulheres por serem mulheres.
3: O grupo de trabalho ainda apresentou uma indicação ao Ministério das Mulheres para a regulamentação de medidas de prevenção e enfrentamento à violência digital contra a mulher, além de ações preventivas em articulação com os órgãos federais. Da Rádio Câmara de Brasília, José Carlos Oliveira.
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2: Política.
1: Rogério Correia, do PT de Minas Gerais, exige apuração sobre documentos divulgados por reportagem a respeito de pagamentos do Banco Master ao filme Dark Horse, ligado à trajetória do ex-presidente Jair Bolsonaro. Ele afirma que o material indica repasses em dólar entre 2025 e 2026.
0: Rogério Correia questiona a origem dos recursos envolvidos. O deputado pede investigação sobre uma possível conexão entre as transferências feitas ao projeto cinematográfico e verbas da Previdência dos Servidores do Estado do Rio de Janeiro.
1: Coronel Crisóstomo, do PL de Rondônia, elogia a postura dos políticos da direita diante dos desafios enfrentados pelo Brasil. Ele afirma que os parlamentares de oposição têm contribuído para o fortalecimento da segurança pública, do agronegócio e de valores ligados à família.
0: Coronel Crisóstomo acrescenta que o país também precisa de mudanças na condução da economia para evitar mais pressão sobre a população. O deputado critica a política econômica do governo federal, citando o editorial da imprensa que alerta sobre o aumento de gastos públicos.
1: Ricardo Maia, do MDB, faz um balanço de sua agenda no interior da Bahia, destacando encontros com lideranças políticas e comunidades locais. Ele afirma que sua presença nos municípios fortalece o diálogo com a população e permite acompanhar de perto as demandas regionais.
0: Ricardo Maia também ressalta a participação em inaugurações e visitas a obras em andamento. Ele defende que a atuação no interior é fundamental para contribuir com ações voltadas ao desenvolvimento local e à melhoria da qualidade de vida da população.
2: Saúde.
1: A Comissão de Finanças e Tributação da Câmara aprovou proposta para ampliar o combate ao câncer e a assistência aos pacientes, reduzindo as desigualdades regionais de acesso ao tratamento. A repórter Sofia Peçanha tem os detalhes.
7: A Comissão de Finanças e Tributação da Câmara dos Deputados aprovou a criação de um Programa Nacional para Combate ao Câncer. Originalmente, o projeto estabelecia o Fundo Nacional de Combate ao Câncer e de Assistência a Portadores. Mas, por recomendação do relator do texto, deputado Merlong Solano, do PT do Piauí, a comissão optou por substituir o fundo pelo Programa Nacional de Combate ao Câncer e de Assistência a Portadores. Entre as prioridades previstas estão a prevenção e o diagnóstico precoce da doença, a ampliação do acesso aos serviços de oncologia, a qualificação de profissionais de saúde e apoio à pesquisa científica. Se a proposta for transformada em lei, o Ministério da Saúde deverá regulamentar o programa e definir as ações necessárias para sua implementação. Segundo Melong Solano, ações de prevenção e diagnóstico precoce são fundamentais para aumentar as chances de sucesso no tratamento.
8: A gente sabe que o câncer é uma das enfermidades que mais agrava a vida das pessoas, mas felizmente ele cada vez mais tem cura, desde que haja cuidados preventivos e tratamento rápido, até mesmo precoce, se for possível, melhor. O que implica na montagem de toda uma rede de informação e de diagnóstico precoce.
7: O texto também determina que o programa prioriza a redução das desigualdades regionais no acesso aos serviços oncológicos. O relator afirma que a intenção é reduzir a necessidade dos pacientes se deslocarem longas distâncias para realizar exames, consultas ou tratamentos especializados.
8: Também no projeto, a gente estabeleceu a necessidade do Ministério dar especial atenção à descentralização dessa rede, no sentido de diminuir a desigualdade regional que existe em relação ao acesso ao tratamento do câncer.
7: A criação de um Programa Nacional de Combate ao Câncer será analisada agora pela Comissão de Constituição e Justiça, antes de seguir ao Senado. Da Rádio Câmara de Brasília, Sofia Peçanha.
2: Direitos Humanos.
0: Robinson Faria, do PP do Rio Grande do Norte, quer impedir a aplicação de punições baseadas na lei do silêncio em situações relacionadas a comportamentos de pessoas com transtorno do espectro autista. A ideia é evitar constrangimentos contra famílias atípicas.
1: Robson Faria afirma que a proposta surgiu após o relato de uma mãe de crianças autistas que teria sido ameaçada e intimidada em seu condomínio. Para o deputado, é papel do Legislativo garantir mais respeito às necessidades das pessoas neurodivergentes e de seus familiares.
0: Termina agora o Jornal Câmara dos Deputados, produzido pela Rádio Câmara, com trabalhos técnicos de Wellington Teles e a apresentação de Val Monteiro e Luciana Vieira. Uma boa noite para você.
1: A Voz do Brasil está de volta amanhã. Boa noite.
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Muito bem para você, muito boa noite. Love Line no ar, a sua linha direta com a emoção, cumprimentando todo mundo que está aí na expectativa, né, do Dia dos Namorados. 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Quero cumprimentar esse camarada que eu tenho assim uma baita consideração. Já está conosco aí há quase 4 anos, né, Scalvi? O Love voltou para a West Capital e o Motel Momentos voltou junto. Isso mesmo. Abraço, Scalvi e equipe do Motel Momentos. 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À meia-noite, a produção do Love manda a mensagem para o ganhador ou para a ganhadora. O ano era 1987. Essa música arrancou suspiros. Arrebatou corações. Ela continua arrebatando corações. Is This Love? Whitesnake. Na voz de David Coverdale. Assim abrimos o Love dessa quinta-feira.

0: Aí a banda de Seattle, a banda americana, a banda Heart, na voz potente, na voz marcante de Ann Wilson, a voz mais poderosa feminina do rock mundial. Essa é Alone. E abrimos com Whitesnake, Is This Love? Todo Mundo em Pânico 6, Mestres do Universo e muito mais em cartaz do cinema no Shopping Pátio. Já já eu volto com Roupa Nova. Também quem está ouvindo é João Hermes da Chuma, aquele abraço, valeu João Hermes. Quem mais está participando aqui? Luciana Luvizeto. Também Amanda curtindo, Simone Penn, o Leodocir Rosina, forte abraço, Paulo também está curtindo. Daqui a pouquinho eu falo mais do sorteio, tá? Mais um abraço pro Scalve. Pensa num camarada gente boa, viu? 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Scalve e equipe do Motel Momentos, que é o nosso patrocinador. Aquele abraço. Valeu, Scalve. Muito bem. Loveline volta já.
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0: Loveline é onde o amor encontra a voz. Aqui cada música vira ponte entre dois corações. Porque amor, amor bom merece trilha sonora. E o Loveline é esse ano, gente. Daqui a... estamos em junho. Junho, julho, agosto. Exatamente daqui a 2 meses, aniversário do Loveline. É quase 2 meses, né? Passou um dia. Foi no dia 10 de agosto de 1994 que tudo começou. Sério? 94. Antes do Loveline, eu apresentava um programa de música pop, pop rock, Kid Abelha, U2, Roxette, e assim era. Até o dia 9 de agosto de 94. Dia 10, oficialmente, entrou no ar o Loveline. E aqui estava eu. Ou melhor, quando era no Presidente Médici, West Capital. Lá estava eu no estúdio, 10 da noite, abrindo o Loveline. Pegamos assim os ouvintes de surpresa e a recepção foi ótima, o feedback foi positivo. E tá aí, Loveline, há 3 décadas no ar. Desde 10 de agosto de 1994, começou comigo. Esse programa que faz parte da vida de muitos casais que começaram o namoro ouvindo o Loveline. No carro, dando aquela voltinha, em casa, né? Primeiro abraço, ouvindo Loveline. Loveline foi a trilha sonora do começo de muitos namoros. E aqui estamos nós, 32 anos depois, com o Love, falando de amor. Ó, eu vou repetir aqui então, tá? Pra você que tá ligando o rádio agora. 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Agora no Love tem Roupa Nova. Toquei essa música em 1990. Amo em Silêncio. 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

0: Eu toquei essa música da Nica Costa em 1990. Aliás, as duas que você ouviu agora, eu toquei há 36 anos atrás numa outra emissora de rádio FM, que eu trabalhei aqui em Chapecó há 36 anos e 90. Inclusive, mais ou menos nesse horário, eu trabalhava à noite também nessa rádio. Eu tocava Nica Costa, Midnight, Roupa Nova, Amo em Silêncio. Caramba, hein? 36 anos. 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Ó, eu tenho um convite para a comunidade chapecoense. É um evento gratuito, tá? Esse evento vai acontecer domingo no Boulevard Calçadão, ao lado da Avan. Em ritmo de Copa do Mundo, tá bem decorado lá, o Boulevard tá bonito. E eu vou estar lá, atuando como DJ. O evento é flashback, tá? Vai começar às 15 horas, com a presença especial do grupo de dança Like. É um evento com a Secretaria da Cultura de Chapecó. Um evento gratuito para a população de Chapecó que ama ouvir flashback, dançar flashback. ABBA, Bon I.M., B.G., Cyndi Lauper, Michael Jackson, RPM, Roupa Nova... Tudo isso e muito mais. Então vocês estão convidados para comparecer domingo às 15 horas no Boulevard Calçadão, gente. Tá, é um evento para a comunidade chapecoense, evento gratuito. Eu vou estar no palco atuando como DJ, comunicando também e tocando as músicas clássicas dos anos 70, 80 e 90. Começa às 15 e vai até às 20, tá? Flashback para a comunidade chapecoense domingo, dia 14, 15 horas ao lado da Van. Lá no Boulevard Calçadão, vai ser montado um palco domingo de manhã e vocês estão convidados. Eu vou pedir para vocês me seguirem no Instagram também, @demadjflashback. Instagram, @demadjflashback. Me segue lá. Daqui a pouquinho voltamos. Love Line, o melhor da música romântica.
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0: 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Eu vou ler a carta como se eu estivesse aqui no Love Line na sua casa. É isso aí. Certo? A carta que você escreveu, a carta que a sua cônjuge, o seu amor, né? Recebeu, eu vou ler ao vivo. Vai ser um Love Line ao vivo na entrega dos presentes amanhã. 5 ouvintes foram sorteados. E nós estaremos amanhã, então, entregando aí os presentes. Eu e a Duda, Dema e Duda amanhã, então, pelas ruas aí, bairros da cidade, fazendo essa surpresa aí para os ganhadores. Vai ser um Love Line ao vivo pela primeira vez, inédito, né? Vai ser como se fosse um carro de mensagem. Aliás, eu fui o primeiro aqui em Chapecó. Eu fui o primeiro a fazer um carro de mensagem ao vivo em Chapecó. Isso lá nos anos 2000. Aí depois vieram outros. E a gente andava por tudo aqui em Chapecó. Estacionava o carro de ré, ligava o giroflex, entrava com a música e eu lia a mensagem ao vivo. Não sei se alguém vai lembrar, Love Car Mensagens era a minha empresa de mensagens ao vivo, né? E tudo começou comigo em Chapecó. Aí depois eu dei um tempo, né? Mas amanhã eu vou recordar esse momento lendo as cartinhas ao vivo. Pô, vai ser emocionante amanhã, viu? O Ricardo Machado e a sua esposa Dilce, o grande amor da sua vida. Abraço. Também quem está curtindo é a Juliana. Alô, Juliana, aquele abraço. Juliana de Cordilheira Alta. Cortarelli, valeu pela audiência. Também Nelson Paulo, valeu pela audiência. Laércio Correia e a sua esposa Luísa. Quem mais? Cleiton Fernando, valeu pela audiência. E agora tem uma música de 1988. Eu não quero viver sem o seu amor. Aí do Wanna Live Without Your Love, a banda americana Chicago.

Nada se compara a você, Sinéad O'Connor, Nothing Compares to You. Na sequência, Prince, o Love Continua, termina a uma. Música romântica na West Capital. Boa noite para Nilce Yerosek. Também Paulo Nelson. Boa noite para Fátima, tá curtindo. Para Julie, a Juliana, valeu. Love Line.

Pra você, muito boa noite. Love Line, 32 anos, a sua linha direta com a emoção. E continue participando do sorteio do Motel Momentos. 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Na sequência, os Paralamas do Sucesso. O Eider e Sara, valeu pela audiência.

0: No Loveline, a gente acredita. As histórias mais bonitas começam com uma canção. Amor que fica, que cuida, que vira memória. 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A produção do Love manda uma mensagem no seu WhatsApp. Combinado? 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O Love volta já com Savage Garden.
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Eu quero mandar uma boa noite para Dilce Chaves Machado e seu grande amor Ricardo Machado. Savage Garden, I Knew I Loved You. Boa noite românticos. O amor está no ar. É Love Line.

Era 1986, a banda americana de Seattle, Berlim, na voz de Terry Nunn, a Terry Nunn, uma loira que continua cantando ainda e cantando muito bem. Take My Breath Away. Agora tem Foreigner. I want to know what love is. Eu quero saber o que é o amor. Quero mandar uma boa noite para Iraí.

Era 1987, a cantora americana Carly Simon, Come Around Again. 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Daqui a pouquinho tem sorteio, tá? De um vale apartamento para você e pro seu amor no Motel Momentos. 1995, eu toquei de CD na West Capital naquele ano. Esse grupo já foi extinto, mas essa música tocou muito naquele ano. Uma história de amor com o grupo Fanzine.

Tá aí no Love, Richard Marx. Agora 15 para meia-noite. Daqui a pouquinho tem o sorteio de um vale apartamento do Motel Momentos. Chris de Burgh com The Lady in Red. Isso aqui é de 1986. A Dama de Vermelho.

Era 1986, Garotos da Rua. Boa noite para Luciana Lovizedo, que está ouvindo. Também quem está curtindo o Love é a Fátima, no bairro Santo Antônio. Retratos e canções.

Meia-noite e cinco, quem tá curtindo Love é o famoso carteiro Leo de Flores. E sua esposa, ela, completamente apaixonada. Voltando de Itá, ela muito apaixonada. Essa música é de 91, o Icon Annie Lennox.

Meia-noite e 33. Na sequência, José Augusto, Leodir Flores e Família, aquele abraço curtindo.

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3: Meia-noite e 56.
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2: Duas e 32.
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2: Três e quatro.
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1: 5 e 3.
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Muito bom dia! Bom dia, povo brasileiro! Bom dia, galera da capital! Pelas ondas sonoras da gigante, da poderosa 93.3 estão espalhados por todo o sul do Brasil, aqui no Grande Oeste, aqui em Chapecó, mas claro, no Rio Grande, em Santa Catarina, no extremo oeste, no meio oeste, no Paraná, nos aplicativos! Não só nas ondas, mas também através pelos sites, pelo Radiosnet, Rádios.com. Então, um grande abraço para todo mundo. 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Chuvoso!

0: a atender o nosso povo da madrugada. Eu sou Matheus Montenegro, vou estar com vocês aqui até as 7 da manhã com o Bom Dia Sul e o nosso Som e Café News das 7 às 10, tá bom? E também estarei com o nosso golaço hoje das 5 às 7. Ou seja, hoje vai ser um desafio aqui de muitas horas, mas com a turma aqui conectada fica muito mais fácil e muito mais divertido. 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
0: Vamos, capital! Bom dia!
2: Bom dia, Matheus, tudo bem? Aqui é a Inês. Queria mandar uma música hoje pro meu esposo Nadir, meu namorado, avô, pai, dizer pra ele que eu amo muito ele. Manda a música Vidro de Perfume, tá bom? Um abraço.
0: Valeu, Inês. Baita música. Alô, família da Inês. Alô, maridão, tá com moral.
3: Bom dia, Matheusinho. Tudo bem, tudo certo? Por cá, 100% operante. Podia tocar pra nós ali uma do grupo Festerê, apartamento 104, se possível. Beleza, meu amigo? Um abraço pro pessoal da Serra Dizzy, pro pessoal do Distrito Marechal Buarmo e pra todo mundo que tá ligado na melhor aí.
0: Eita!
3: Já sabe, se não for o Oeste Capital, fuja louco!
0: Fuja louco! Valeu, Lucas, abraço enorme para o amigo aí também. Alô, Distrito de Marechal Buarmo, vamos acordando! Abração pra vocês aí. Matheus, mas não é que não tocaram a música, cara. É que às vezes passa música aqui, minha amiga Marina Linhares, mas eu vou aqui anotar o seu pedido pra daqui a pouquinho, porque hoje vai dar tempo hoje, tá? Acorda, dona Marina!
4: Bom dia, Matheus. Como é que tá esse gaúcho velho? Tamo aí ligado, mateando e ouvindo a melhor do sul do mundo. Hoje sextou, então, né? Hoje roda aí pra nós, champion aí. Um batom 24 horas, ficamos agradecidos. Oferecer pra todos os mateadores, hein? Um abraço, uma boa sexta-feira e tudo de bom.
0: De abraço, seu Ari Bonadeu no mate. Tudo de bom pro amigo aí, seu Ari. E as bergamotas também aí, que eu sei. Ô, Matheus, aqui de esquina de Xaxim, ouvindo a rádio, vigilante. Terminando o trabalho de hoje, ouvindo a melhor rádio do sul do mundo. Abraço pro Ele Esquina e o bonde de Xaxim, a caravana. O Andrezão tá no núcleo. Pessoal do Borno que tá chegando aí, vamos que vamos. Toca a música pra nós, Amado Batista. Secretária. Ô, Matheus, bom dia. Mato Grosso do Sul é logo ali. Minha nossa senhora, quem que mandou aqui? O Fernando Heffler, que vai lá pro Mato Grosso. É uma viagemzinha, né? Buzina! Não, mas pela imagem aqui do veículo, estou vendo aqui, está muito bem equipado aqui, né? Daí já ajuda bastante aí. Valeu, Fernando! Ô, Matheus, aqui Simone Pão, ouvindo a rádio 24 horas, tá bom? Toca aí uma música pro José Sotoriva, o grande amor da minha vida, mandou aqui a Simone Pão. Acorda, Sotoriva! Marizete por aqui também, Matheus, parabéns para os namorados e principalmente pro namorido de 32 anos de história juntos. Alô, Marizete e o seu primeiro damo. Que legal, aproveitem bem o Dia dos Namorados. É hoje. O café, tá tomando café lá. E a sonzeira, chora, ajoelha e chora. Essa da madrugada aí, né? Valeu, café! Hoje tem! Temos um kit completo da rádio, com camisa da rádio, com boné, com ingressos pro cinema do Shopping Pátio Chapecó, e tudo já está separadinho lá no Terra Nostra. Quem ganhar 7 horas é só passar e buscar. E temos um segundo vencedor que vai levar hoje os grandes prêmios do Terra Nostra, deliciosos, é! Tem a cuca melhor de Chapecó! E nós temos também o queijo, com a marca própria do Terra Nostra, que é novidade! É, pois é, lançamento!
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0: 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Lançamento novo queijo do Terra Nostra feito em Chapecó. Gostoso demais. Então, os dois prêmios para um dos nossos vencedores aí também que vai ganhar hoje. 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Só mandar o seu alô e o seu bom dia, tua participação em texto, em áudio, seu pedido, seu abraço que está valendo.
6: Bom dia, meu amigo. Então, que dia pra voltar a trabalhar? Na sexta-feira chovendo, mas vamos encarar. Né? Se eu conseguir hoje, vamos então no bojo da peleia aí. Vamos oferecer lá pro Ivo, lá pro Marcelo, lá pra aquela gurizada da agropecuária, nossos colegas do sindicato, os motoristas, os vigilantes, o pessoal lá dos postos Alfa, do Compresso Social Alfa, lá por lei da Fazenda do Trabalho, lá pra quadrilha do Peixe Parachado e pra quem tiver nessa outra programação aí. Beleza, meu amigo? Aquele abraço, Laudecir.
0: Valeu, abração pro amigo, viu? Vamos que vamos, Laudecir. Também queria o que, Laudecir? Um mês e meio de férias aí. Tu sabe que não vai dar certo, né, rapaz?
7: Não
0: tá
7: tem
0: louco.
7: Trabalho ruim, senhora.
0: Que aqui no vento minuano não chove, mas o asfalto molhado aí, viu? Ah, aquela chuvinha preguiçosa. 15 graus na manhã de hoje. Bom dia, Oeste Capital.
8: Bom dia, meu amigo. Como é que tá? Chimbinha por cá.
0: Tá louco?
8: Aí, quase chegando no Chapecó. Vamos aí encher uma maleta no navio aí. Pensa se for possível, toca pra nós e desassossego. Hoje tá bom pra matear, escutar uma moda dessa, né?
0: Ei, bem devagarinho.
8: Agradeço pra todos da rodagem de AZ. Pra todos que estão ouvindo aí. Agradeço por atendido. Me coloca no sorteio aí. Já faz tempo que não ganho mais nada aí, viu? Eu ganhei duas vezes aí, depois parei, viu?
0: Tu vê como é que é, né?
8: Vou carregar aí pertinho.
0: Mandar mais vezes.
8: Qualquer coisa. Já vou aí buscar o prêmio, beleza? Aquele abraço.
0: Tchau, obrigado. Já tá poçucando o prêmio aqui. Vai, Chimbinha! A Joelma é ex do Chimbinha, né? Não fui bem aqui, ô Luciano. E os nossos parceiros aqui também até às 7 horas da manhã. 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Mais duas que dá tempo. O Matheus aqui, a Delito ouvindo a rádio. O Braia tá por aqui também. Matheus, estamos com chuva. E se toca pra nós hoje o Walter Moraes, dia de chuva. Essa é boa pra hoje também aí, ó. Ligando a motosserra pro Braia e o povo de Seara.
7: Bom dia, Matheus. Toca aí qualquer música pra curtir e oferece pra Simone.
0: Viu que ela te mandou um alô? Ai,
7: me coloca no sorteio, né? José Sotoriva.
0: Valeu, Sotoriva. Abraço pro amigo. Bom dia!
9: Bom dia, seu Matheus. Como é que tá o senhor? Tudo tranquilo? Olha, eu quero participar aí dos prêmios aí hoje, que é dia dos namorados aí, homem. Me dá pra minha bem casada aí. Viu? E toca uma do Caprichada aí pra nós, que é do fundo da grota aí, ó. Valeu, um abraço aí.

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1: Sexta-feira vai ser chuvosa para Chapecó na previsão de hoje, com máximas batendo 16 graus. Nesse momento está 15, então a variação de temperatura hoje, ela fica mais ou menos uniforme, ela fica com pouca faixa assim, de variação, né? Vai cair para 12 durante a noite, aí depois das 7 horas da noite, mas durante o dia 15 a 16 graus, com chuva de manhã, de tarde até a noite. Aí durante a noite dá uma esfriada, sabadão começa com 8, 9 graus amanhã e teremos a máxima batendo 17. Só que uma mudança importante para amanhã. O sol aparece, o sol vem especialmente durante a tarde. Teremos então temperaturas aí com 17, 18 graus já para aproveitar o sabadão da melhor maneira possível, hein? Dentro dos seus planos. E depois o sol perdura. Domingo, dia 14, 7 graus de manhã, dá uma esfriada boa. Aliás, todos os dias aqui, domingo, segunda e terça, com temperaturas assim de 6 a 7 graus de manhã, fresquinhas. Quarta-feira também, viu? 6 a 7 graus. E à tarde aí, chega a 18, 19 graus. Por exemplo, domingo, 18 de máxima, segunda-feira, 16 de máxima, terça-feira, 20 e na quarta-feira, 21. Todos os dias com sol. Sábado, domingo, segunda, terça e quarta-feira. Aí fica fácil passar a previsão do tempo até quarta-feira, dia 17, na próxima semana. Informações para o Indy Climaterra e Climatempo.
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1: 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Estamos com 5h33. 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

0: Acelerando com a galera. Bom dia, quem tá chegando agora, valendo hoje Super Kit aqui do Oeste Capital FM, com camisa, com boné, tem ingressos pro cinema até julho, dá pra aproveitar já final de semana, pode ser qualquer dia também, qualquer sessão, e temos o nosso prêmio principal de hoje, que tem o novo queijo colonial do Terra Nostra, delícia, delícia, assim você me mata, e a melhor cuca da cidade no kit do Terra Nostra! Canta Galo, vai pra participar, é só mandar a sua mensagem, texto em áudio, pelo nosso 33613130, pode ser o nome completo, pode ser o abraço, pode ser o áudio, pode ser a foto, fica à vontade.
1: Bom dia, Matheus Pudo, Mequinho de Menino Xavier, gostaria de participar do sorteio e gostaria de pedir uma música aí, o Barerito, o Menino da Canoa aí, oferecer pro Homem do Fuca Azul, a galera do Marecal aí. Tudo bom.
0: Valeu, está valendo o Juvenil Xavier. Quem mais? Estou vendo aqui uma menina com um fogão a lenha ligado. Bom dia!
2: Bom dia, Oeste Capital!
0: Oi!
2: Aqui é a Márcia, do Presidente Mete.
0: Minha vizinha!
2: Se não sumi, estava sempre ouvindo. Hoje não dormi mesmo porque minha gata Pandora ficou só pulando a janela e ainda tem fogo. Vou fazer um foguinho, tomar chimarrão. E ouvindo é melhor.
0: Minha amiga Márcia, acorda, Márcia.
2: Depois do sino, toca o vento pra mim. Os meus mensageiros voar pelas paredes.
0: Alô, menina.
3: Coração.
0: Beijo pra você, pessoal do Presidente Médici. Quanto tempo você não mandava o seu alô aqui. Que saudade, Márcia. Tudo de bom pra ti. Bom final de semana.
4: Bom dia, Mateuzinho. Leitinho por cá. Tudo bem comigo? Não. Sexta-feira chuvosa. Nós aí na peleia. Coisa boa.
0: E é verdade.
4: Aquela proteção.
0: Nós também.
4: Aí, pra todos os motores aí. Aquela nosso tapetão preto na estrada aí. Beleza, Mateuzinho? Toca uma do Pérola Negra pra nós aí. Animar na sexta-feira aí. E me coloca no sorteio do Terra Nostra lá, que lá tem as coisas. Beleza, Matheusinho?
0: Tem um molho. Aí tem um molho, Aí tá com moral. Valeu, um abração pro amigo aí, Cleitinho, Matheus. Ótima sexta-feira pra vocês todos aí. É o Aloysio Christian Canal que tá ouvindo a rádio aí. Acorda, Aloysio! O Aloysio Boi Bandido! É matador, né, rapaz? Matador aí. Se bem que tá se aposentando, agora já passou da fase, né? Mas do Aloysio jogador, este é Aloysio, o canal aqui, este está no auge! Amigos, sextamos! Deixa que chova, tá? Me põe no sorteio aí, abraço ao Jackson aqui do Grande EFAP. Quero homenagear minha namorada, Matheus, desde 1977. Me atura! Um grande beijão pra Dona Cleusa! É a primeira dama do seu José da Silva! Aê! Apaixonado! Abração pro seu José da Silva na Grande Porto Alegre, chovendo. Ótimo, abençoado dia pra toda a família aí também. E abração pra Dona Cleusa, a primeira dama. Matheus, bom dia pra você aqui na sintonia.
5: Bom dia, Mestre
0: Capital. Bom dia, garota. Alô, Dona Neiva. E as gurias da Liga da Justiça, a turma do Fórum. Bom dia.
6: Bom dia, Matheusito. Estamos aqui ligados na rádio, tomando chimarrãozinho. Lá fora tá garoando. Toca pra nós aí. Meu nós é rico. E me põe no sorteio Terra Nostra aí, beleza? Boa sexta-feira, tudo de bom. Aquele abraço.
0: Valeu, seu Sandro. Aquele abraço especialíssimo. Daqui a pouquinho mais mensagens.
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0: Aqui no vento minuano tá dando aquela garoazinha agora, viu? Fraquinha, fraquinha, né? Preguiçosa sexta-feira. E a turma que tá chegando agora, anote o WhatsApp da rádio 33613130 e deixe o seu alô.
8: Bom dia, Matheus. Bom dia, Oeste
0: Capital. Bom dia!
8: Matheus, hoje chove então. Chuva o dia inteiro e eu tô lascado. Umas 15 entregas pra fazer. Mas tudo bem, vamos lá.
0: É, o empecilho.
8: Vamos lá! Não.
0: Nem é o maior.
8: Desanimar, né, Matheus? Não vou pedir música hoje, Matheus, porque as músicas que eu peço tu não toca. Vamos só curtir a programação.
0: Tá acordando muito tarde.
8: Show de bola, valeu?
0: 5:30.
8: Ótima e abençoada sexta-feira aí pra todos os ouvintes, todos os... o pessoal aí da rádio. E tamo aí, no Tapetão Preto, acelerando rumo a Descanso Santa Helena, Tunápolis e São João.
0: Esbravando a região.
8: Um abraço, tudo de bom. Bota nós no sorteio que tiver aí, ver se vai ganhar alguma coisa.
0: Vai que cola, Rudimar Grosberg.
5: Hoje é sexta-feira.
0: Hoje é o dia.
7: Bom dia, aqui é o Neguinho da Boa, que pediu uma música aí do Sérgio Cantos. Mandar pra todos os atalhos escuta aí. Cruzada Pedão Preto. Para cruzada do grupo GDC aí. E pra todo cruzar também. Tá na pereja. Pra construtora Trindade também.
0: Opa!
7: E aquele abraço. Se eu tivesse sorteio, me coloca sorteio.
0: Turma da construção civil aí também que está faturando, erguendo os prédios, os estabelecimentos. Cada vez mais em abração para amigo e também valeu. Alô, galera do Borman, bom dia.
9: Bom dia, Matheus. Sérgio Fordecá.
0: Bem-vindo.
9: Queria escutar a música Meu Reino Encantado. Oferecer pro meu amigo Braz, para você e da rádio, que é nossa companhia toda manhã. Para minha esposa Ione. E para todo o povo que tá escutando a rádio. E dizer pro meu amigo Braz, tá chovendo, Braz, tá chovendo.
0: Tá chovendo aí? Ô, Matheus, bom dia aqui, Paulo Padilha, trabalhando e ouvindo você aí. Toca aí, coração, cigano do Gino e Geno pra nós. Me coloca nos sorteios de hoje e também do Dia dos Namorados. E mandar um beijão pra namorada Kelly, que tá ouvindo a rádio aí também, a primeira dama. Padilha mandou, era 4 da manhã, cara, trabalhando 4 da manhã. Adilha Skill! Matheus, bom dia pra vocês todos aí, sexta-feira maravilhosa. Que Deus sempre nos abençoe e nos proteja, e a música hoje do Porca Velha, lembrança pra curtir com as guria e com os guri da lavanderia da BRF, é neste Dia dos Namorados. É nóis!
10: É a Boy, get out!
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0: É, e daqui a pouquinho os resultados da Copa do Mundo e a programação de sexta, do sábado. Amanhã tem seleção brasileira, tem domingo também de futebol. É, o Verdão deu uma paradinha aí, enquanto isso, Copa do Mundo rolando. Já não perde alguns dias, ô Chapecoense, né? Ô, Matheus, bom dia pra você. A caminho de Itapiranga, de ouvido na melhor. Me coloco no sorteio de hoje aí, se possível, toca a música Numa Só Lajota do Cleiton Borges. É o Márcio do Desbravador. Abração pro Flávio Marcoro por aqui também, mandou imagens. Chuva e chuva! Rapaz! Matheus, aqui na estrada... E mandou, onde que é aqui, será, Flávio? Deve ser na BR pela cara, né? Na BR. Abração pro amigo. Bom dia, Sul!
12: Bom dia, Fernando Bordecar. Bota no sorteio aí, positivo. Um abração aí pra galera do Tapetão Preto aí, positivo, Matheus.
0: Valeu, positivo, amigo. Bom trabalho pro amigo. Ô, Matheus, eu quero muito kit do Terra Nostra. Eu também! Tamo aí, Matheus, peleando com os aplicativos pelo 99, o Douglas, tá bom? Todos os nossos motores de aplicativo, nossos taxistas, pessoal das entregas aí, o sinalzinho do faturamento. Rodrigo Variani por aqui também, Matheus. Quero muito ganhar um kit aí do Terra Nostra. Tamo aqui na escuta, no grande EFAP, loteamento Universidade, com som ambiente da melhor. O Valdir Ismanioto. Matheus, toca aí, cachorro amigo pra nós hoje aí. Abraço pro amigo. Pessoal do Santa Maria, bom dia pra todo mundo aí!
13: Bom dia, Matheusinho, vem pra porta aí, tá?
0: Não.
13: Matheusinho, toca uma música aí com o musical Palmão, 3 mil vezes. Vai ser pra todos os ouvintes aí que são ligadinhos na melhor, pra todos os motores, tô apoiando seu carão, porém, você tá mudando preto. Com meu amigo japonês, tá no puxo do Chancho. Pra gurizada da casa do MDF, pra gurizada do Gemad, da Cazel. Para os demais amigos de AZ, para não esquecer de ninguém. É, quero desejar um feliz Dia dos Namorados para minha esposa, Elisandra. Dizer a ela que eu amo muito. Final de semana tem a minha filha, que está de aniversário. Sábado está de aniversário. Hoje é eu que estou de aniversário, colhendo mais umas flores no jardim aí. E que o Papai do Céu abençoe cada um de nós e que temos um final de semana abençoado aí, positivo. Estamos saindo de casa, rumo a Chapecó, com 8 entregas, Chapecó e Coronel Freitas. Depois vamos pensar se vamos na bodega.
0: Bodega só depois hoje.
13: Puxa, louco!
0: Já louco, velho!
13: Tem buzinaço, Matheus. Não,
0: esperta foi a primeira dama do Éder Coimbra. Que está com o Coimbra e vai economizar no presente, porque vai dar o presente do aniversário e do Dia dos Namorados junto. Que é isso, cara? Ai, tudo de bom, parabéns pra mim, saúde, sucesso!
14: Bom dia, Matheus! Tamo aí na correria aí. Tamo deixando o Roma alta no televisor aí. Se possível, nós escutar uma música aí. Caquinho de vidro.
15: Valeu, está valendo o Juvenil Xavier.
14: Trazer pra minha amada que tá em casa. Positivo, ó. Deu uma sorteinha, né? Pinche no meio.
0: Opa, Dionísio!
14: Agradeço por atender, tudo de bom.
0: Cleiton Borges aí, pedido da audiência duplo daqui a pouquinho aí. Gilson Oliveira está por aqui, Matheus. Eu e a minha esposa na escuta aqui, Ilson e Adriane, alô dupla, bom dia pros dois, bom dia!
16: Bom dia, Matheus, tudo bem? Adelar Romã aqui do Bela Vista, estamos aqui acordando cedo nesta sexta-feira e ouvindo a 93. E um abraço aí pro Fritz, pro Nelson Neckel, que também deve estar ligadito já nessas horas aí. Um abraço, me coloca no sorteio aí do travesseiro, do Mercado Terra Nostra e todos os sorteios que tiver. Um abraço. Atelar Romano Bela.
0: Valendo, Vista. Tá valendo. Senhoras e senhores, um show de participações. 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

0: saudando, bom dia só, agora 6 horas. Matheus, toca pra nós aí, pra mim, pra minha esposa, minha eterna namorada, o Márcio e Cristiane de Coronel Freitas, qualquer moda pra nós. Bom dia pra turma de Coronel Freitas, bom dia especial pra Cristiane e pra Márcio também. O Matheus, coloca a gente no sorteio aí do Terra Nostra, é a Nelly que tá ouvindo a rádio. Matheus, sextamos! A todo mundo, um ótimo final de semana. E toca uma bem bagual pra nós, oferecendo pro meu irmão, o Ivânio da Logística da BRF. É o Ivonei da Operação de Túneis, é a turma da BRF, abraço enorme pra vocês aí da expedição, a turma da logística.
1: Aqui é potência,
0: e o resto
1: é miséria.
0: Ô Matheus, sexta-feira bagual aí pra todo mundo, aquele abraço. Me põe nos sorteios de hoje aqui o Sérgio da Tripoeste. Alô Berno do Terra Nostra, alô Terra Nostra, com som ambiente na melhor. Lembrando que o vencedor tira os prêmios hoje e a gente vai, claro, né, tá junto com a turma, tá aproveitando os queijinhos do Terra Nostra, é a melhor cuca da cidade. O Álvaro na escuta. Matheus, bom dia, sextamos com o Champion. Uou! Bom dia, Sul.

0: banho no bojo da peleia e JM com vidro de perfume. Os pedidos caprichados da audiência. Sextamos! É a nossa rádio 6 e 6 agora. 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

0: 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Ontem tivemos a abertura da Copa do Mundo e o México fez 2-0 para cima da África do Sul, até com uma certa facilidade. Três expulsões durante o jogo. Jogo comandado pelo Wilton Pereira Sampaio, árbitro brasileiro. Os gols de Quinhões, bom jogador, e também o Jiménez. Também tivemos ontem, madrugada de hoje, praticamente começou 11 horas da noite, a Coreia do Sul vencendo a República Tcheca por 2-1 de virada. República Tcheca fez 1-0 em Guadalajara, no México, e depois muita entrega, muita dedicação do time da Coreia, que virou para 2-1. Então, Coreia do Sul estreando com vitória. Cada jogo é muito importante na Copa do Mundo, são só três jogos na primeira fase. Hoje, pela Copa do Mundo, teremos às 4 da tarde Canadá e Bósnia, e às 22 horas Estados Unidos e Paraguai. Bósnia que tirou a Itália da Copa do Mundo, tá? Então, Canadá e Bósnia, Estados Unidos e Paraguai, mais duas grandes festas no Canadá e Estados Unidos também estão sediando a Copa do Mundo. No final de semana, os jogos do Mundial de sábado, às 4 horas Catar e Suíça, às 7 horas Brasil e Marrocos, e às 22 horas Haiti e Escócia. E no domingo, show de jogos também da Copa do Mundo, teremos 1 da manhã, daí é sábado para domingo, mas é domingo já, né? Austrália e Turquia, às 2 horas Alemanha e Curaçao, às 5 horas Holanda e Japão, às 20 horas Costa do Marfim e Equador, e às 11 horas Suécia e Tunísia, os jogos de domingo. Pela Série B do Campeonato Brasileiro, começa hoje rodada 13 com Atlético de Goiás e CRB no Antônio Ascioli. Teremos no domingo São Bernardo e Sport, Juventude e Ponte Preta, Atlético e Goiás, Cuiabá e Vila Nova, ainda Botafogo e Operário, Novo Horizonte e Náutico. E lá na segunda-feira, para fechar a rodada, mais três jogos: Londrina e Avaí, jogo muito importante para Avaí, Criciúma e Ceará, e Fortaleza e América na terça-feira, dia 16. Então hoje, 7 horas, início da rodada 13 com Atlético de Goiás e CRB em Goiânia. As informações, especialmente da Copa do Mundo e também da Série B do Campeonato Brasileiro.
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0: Muito bom dia para a expedição da BRF, porque por lá só dá 93.3. Abraço pro Moacir Gaiteiro aqui, Matheus Ivanetti aqui do Pastos Fortes, com som torando na melhor. Me põe no sorteio de hoje, Matheus. Boa sexta-feira para todos. O Hélio do Cristo Rei.
6: Então,
0: Borges. Uou! É música da galera!
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0: Clayton Borges e César Brassini aqui no nosso Bom Dia Sul, falando hoje os prêmios da sexta-feira. Tem um kit completo da Rádio com camisa, com boné, tem dois ingressos pro cinema e mais brindes da Rádio. E temos também o nosso prêmio principal do Terra Nostra, o queijo colonial de Chapecó do Terra Nostra, delicioso, com uma cuca maravilhosa, melhor da cidade. Serão dois vencedores. Mande o seu alô, o seu áudio, o seu bom dia, o seu nome. Vamos acordando o povo na sexta-feira, 6h20 agora. Chuvinha boa de dormir, ah, não dá não. Tira a preguiça do corpo. Vamos deixando os abraços pra audiência. Alô, Rose do Presidente Metz, muito bom dia pra você, garota. O Nelson Neco por aqui também. Alô, Dayano, como é que tá, amigo? Matheus, qual o nome da música que tocou por volta de 10 pra 6 da manhã? Deixa eu ver qual foi a sequência de músicas aqui mais cedo, ó. Cantou aqui Os Atuais, cantou Miro Saldanha, Champion Batom 24 Horas, Festeria Apartamento 104, No Bojo da Peleia, Vidro de Perfume, só música boa! É Miro Saldanha, acho, viu, Dayana, essa música, tá? Miro Saldanha no Bojo da Peleia. Sexta-feira apaixonada do Bom Dia Sul!
1: Bom dia, Matheus, bom dia. Estou chuvosa. Hoje levantei para tomar um chimarrãozinho mais cedo e escutando esse belíssimo programa de vocês aí, aproveitando oferecer o programa aí para meus amigos, para minha família. Pode ser qualquer música aí do Amado Batista. E se for possível, me bota no sorteio aí. E uma boa sexta-feira para vocês da rádio também.
0: Valeu, garoto, grande abraço pra ti aí. Brasil. É o José Carlos, amor, o Marcos Pasqualeto, bom dia.
2: Bom dia, Matheus, bom dia, Curizado 20. Desse programa sensacional, programa Cunho do Bagualho e meio, é, desse apresentador sensacional, né?
0: De meu base, grande amigo Bentão.
2: Matheusito.
0: Obrigado.
2: Rodão, você é rico aí. Quem tem seu amor distante, que gosto que pode ter.
0: Aô, potência!
2: Potência! E segue o melhor fã do Brasil, Brad King. Eita!
0: Aê, Brad King!
3: Bom dia, Matheus Multiverso. Estamos aqui na rodagem de costa para Nova Itaberaba, de frente para a cidade de Irani. Vamos lá, catar nas ervas.
0: É devagar.
3: Tá aí, ô Felipe, busqueiro aí. O motorista e o copiloto da LJS Soluções Ambientais. Valeu, tchau, obrigado. Pá,
0: legal.
3: Toca uma rochada de boa pra nós aí. Uma música. Valeu, vai.
0: Valeu, gurizada! Valeu, Flávio Gomes, boa viagem pros amigos. O Ademar tá ouvindo a gente, motora da saúde de Paial aí, acelerando pra Coronel Freitas. Muita serração, Matheus, nesse momento agora. Então atenção aí pros nossos queridos motoristas. Estamos aqui na boa, o povo de Paial, a caravana de Paial. Bom dia!
4: Bom dia, Matheus. Tudo bem? Dá o belo de Xaxim. Manda um abraço aí pra minha esposa, né?
0: Tá, abraço pra ela aí, só cortou o nome dela, mas ela tá, ela sabe quem é. É, rapaz. Ô, Matheus aí, pessoal do S Capital, bom dia. Quero os ingressos pra ir pro cinema com a primeira dama do Dia dos Namorados aí. Me põe no sorteio. É o Tomás na escuta aqui do Bom Dia Sul. Valeu, garoto. Tomás Piorezan. É isso aí, cara. E abração também a sua primeira dama, Davi do São Cristóvão. Acelera, Davi. Matheus, manda pra nós aí, Doce Bandida. Quem que mandou aí, ó? Márcio, uma bom pedido aí, Marcião. Bom dia, Sul.
5: Bom dia, galera da West Capital. Aqui quem fala é o Douglas Rigger, da transportadora Águia Oeste. Mano, um alô aí pra toda a gurizada que tá na rodagem, hein? A Z, pra não esquecer ninguém. Vamos que vamos com essa chuva aí. Atenção redobrada no Capitão Preto. Uma ótima sexta-feira a todos aí, que Deus abençoe. Vamos pra luta, não podemos parar. Se tiver o sorteio, coloca no sorteio. E um buzinaço pra começar a sexta-feira.
0: Vai na boa, rapaz! Abração pra amigo aí, Douglas. Matheus, ótima sexta-feira pra nós com chuvinha aqui na BRF, trabalhando ouvindo a melhor. A BRF está com todos os setores ligados na melhor. Abração pra amigo aí, viu? É o Éter, Manuel Westenfelder aqui na escuta. Bom dia, Sul!
6: Bom dia, Matheus, Carlito, Renan, Chazinho, Palito e Curtindo, acho que tá.
0: Vamos, garoto! Luciano Soares por aqui também, deixando bom dia. Sebastião, a primeira dama, aí, Lisandro, nesse dia dos namorados, apaixonado. Abração pra vocês aí, ó, bom dia.
7: Bom dia, Matheus. Certo, aqui é o Curtindo. Tô ouvindo a programação aí. Você me põe no sorteio de Terra Nostra aí. Valeu? Um abraço aí.
0: Valeu, tá valendo, hein? O Jorge Lopes tá por aqui também. Quer muito ganhar o sorteio do Terra Nostra. É a melhor rádio, o melhor programa com os melhores prêmios. É as delícias do Terra Nostra. A Lourdes Andonai está no Cristo Rei, na sintonia da melhor. Bom dia!
8: Bom dia, pessoal da Oeste Capital. Valdomiro Mosque acompanhando a programação de vocês desde 5h30. No chimarrão aí se preparando para dar uma pegadinha hoje, já que sextou, né? A participar dos sorteios aí, mandar para todo mundo um bom fim de semana já, que já
0: tá para mim também, né? Sim.
8: E que Deus abençoe a todos aí.
0: Valeu, abraço. Garoto, grande abraço, bom dia!
9: Bom dia, Matheus. Dormindo, tô pedindo uma música do Amado Batista, secretário. Queria oferecer para minha namorada que tá dormindo ainda, que hoje é dia das namoradas. Um abraço, Matheus.
0: Abraço.
9: Capital Fuja, louco.
0: Abraço, Romildo.
10: Bom dia, Sul.
0: Alô, galera. Aqui quem fala é o Rodrigo, da banda Pérola Negra. Curta aí a nossa nova música de

Dia pra Luciane da Lavanderia do Hospital Regional, lavando roupa suja no trabalho. Que vergonha, Luciane! E todo o pessoal do Hospital Regional pedindo aqui sextou do Leonardo, pra colega Simone, pro Sandro, pro Danielson, pro Sidney, sempre ouvindo a rádio. Estão acabando mais um plantão e depois só alegria! Só alegria! Abração pra vocês aí da Lavanderia do Hospital Regional, Matheus. Chuva e chuva! Mas dentro do bar não tem goteira. É, tá bem protegido. É o lobo dos olhos verdes. E o Sidney, o Jason, o Matiello, o Antônio Poço, o Clóvis, o Franciel, a galera toda aí, pessoal da linha Batistello, abração pra vocês, pediram nave som e vai ser agora!

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5: Grande abraço, Fábio do Esplanada, deixando feliz Dia dos Namorados para a primeira dama Rosana. Pessoal do Esplanada, bom dia pra vocês aí. Bom dia, Matheus, Cláudia aqui do EFAP, no trabalho, sempre ouvindo vocês aí, tá? Me põe os sorteios de hoje, uma sexta-feira abençoada pra nós. E último alô aqui também pra nossa amiga do final 21 aqui, Matheus. Bom dia pra vocês, tá? Curtindo aqui o programa, ótima sexta-feira com friozinho. Valeu, garota. Luiz Eduardo, Elane, o casal maravilhoso. E temos um Chapecoense aqui, ó. Matheus, bom dia. Se não for o Oeste Capital, fuja louco. Anderson Rocha com som torando na Oeste Capital. Firme, Anderson Rocha, com som em mais de 600 municípios na rádio que pega bem.

0: Raiz cantando no nosso Bom Dia Sul, dia de chuva pra combinar com a manhã de hoje, que tá chuviscando. Agora choveu forte.
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0: Muito bom dia pra galera toda, sextamos! 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
0: Muito bom dia, sextamos na 93.3.
16: Quem foi que chegou? Banda legal! Vai começar a bebedeira.
0: Não, que isso, a bebedeira do chimarrão. Bom dia!
17: Bom dia, Matheus. É o Leandro de Guatambu. Queria pedir uma música das mais antigas dos atuais. Eu penso pra minha esposa, Franciele Silvão de Lima, do Dia dos Namorados. Dizer que eu amo muito ela. Meio bolinho no seu se tiver
0: aí. Tá valendo aí, Leandro Sutil e a sua primeira dama.
18: Estou então de chuva e frio, né, Tezinho?
0: Meio frio.
18: O inverno vai ser fácil. Coloca nós no sorteio aí. Manda um abraço pra todo mundo que tá na peleia já. Se não for as capital, fuja louco.
0: Já louco, velho! Estamos com 9 para 7. 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

0: todo mundo e desejar um feliz dia dos namorados pra namorada Nayara de Paial. Estamos nos recuperando, Matheus, e feliz dia dos namorados. Tudo de bom, casal.
1: Bom dia, Matheus, tudo certo? Se estamos mais uma vez com chuva e com Copa do Mundo, né? Quero participar dos sorteios aí hoje e dê sorte.
0: Bom, valeu, Daniel, daqui a pouquinho os sorteios vencedores de hoje do Terra Nostra e o Super Kit da West Capital. Bom dia!
2: Bom dia, Matheus, tudo certo? É o Gione. Manda qualquer música aí, pode ser do Daniel aí. Qualquer uma do Daniel aí. Quero oferecer pra minha esposa, namorada aí, Graciele. E tá em casa ali, na escuta da melhor. E aquele abraço, né?
0: Aquele abraço!
2: E quero desejar pra ela um feliz dia dos namorados pra nós. Aquele abraço pra todos os ouvintes e pra
0: valeu,
2: você da
0: Rádio. Valeu, garoto! Um grande abraço para o amigo!
3: Bom dia!
0: Oi!
3: Eu queria pedir uma música aí do
0: Porcaréia.
3: E oferecer pro miúdo, pra aquele sarna do miúdo da Alfa.
0: Ah.
3: O homem sarna, não para de sarnear na rodagem aí. Meu Deus! Estamos aqui no Rio Grande cortando o tapetão preto pro lado do Chapecó e ele só repetindo as músicas que toca na nossa capital. Não deixa nem a gente ouvir, só que aí ele cantou.
0: Acabou com o amigo, né? Valeu, Auri Fonseca, Valdecir e Clara, escuta da melhor, Adenilce por aqui também, Matheus Sextou também na escuta aqui desde as 3 da madrugada, aqui o secreto, nem tão secreto assim, abração especial pro Carlos de Quadros, Matheus aqui ó, Cauane Tosseto com rádio ligado aqui na melhor, bom dia West Capital, me põe nesse super sorteio pra comemorar o dia dos namorados e toca Henrique e Juliano pra nós aí, bom dia pra Dauane Alves, Matheus, essa chuvinha gostosa pra ficar em casa, mas temos que trabalhar, mandou aqui Elizabeth Hillenshai e o esposo Lauri também, o eterno namorado, tudo de bom, Neri Biesek por aqui, Matheus, manda pra mim eterno namorado uma música, faz 30 anos que estamos nos aturando. Sensacional. Dona Ediane, a guerreira, Dona Ediane. Abraço pra ela, seu José Carlos por aqui também, deixando bom dia, Matheus, bom dia pra vocês todos, tô trabalhando aqui na Copa do Hotel Lang. Ô, louco, não é a Copa do Mundo, é muito melhor, é a Copa do Hotel Lang, fazendo aquele café gostoso, ouvindo a rádio, é a Lúcia Zorzi, olha que legal o pessoal do Hotel Lang, nossos grandes parceiros, Selicantos.

Canto, muita gente. Ô, Cristian Machado por aqui, deixando bom dia. Um abração pro Cris do Líder, Vanderlei Lemes. Matheus, tudo certo aqui na companhia da melhor, ouvindo a rádio, Antônio. Marcos do Palmital, Hildo dos Santos. Tá na Água Amarela com som torando na 93.3. Não dá tempo de mais nada, senhoras e senhores. Somente de divulgar os vencedores da manhã de hoje. Muitas participações, muitos pedidos musicais e os prêmios. Tá bom? O prêmio do Terra Nostra para Aloísio Christian Canal, inclusive os novos queijinhos do Terra Nostra, produzidos em Chapecó, deliciosos! Aloísio Christian Canal, no final 88, participou 5:26 da manhã, e o Mário Ribeiro, do final 5:17, aliás, do final 19:04, participou 5:17, levou o kit da 93.3 com camisa, com boné, o super kit da West Capital. Mário Ribeiro e Aloísio Canal, os vencedores da manhã de hoje, parabéns! Muito obrigado! Alô, Elton, um abração para amigo aí, bom dia. Nirley Rosane. Matheus, tô ouvindo a rádio aqui. Silvane Padilha do Santo Antônio, mateando e ouvindo a rádio. Bom dia, garota, tudo de bom.

0: Programação do Bom Dia Sul, fechando a edição de hoje aí com o som do Leonardo, entre outras belas canções que você ouviu aqui em mais uma de nossas madrugadas. 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Também trabalha com desmembramento de área de terra, para você que tem aquela área de terra maior, que é dividir em lotes menores, também o pessoal tem esse trabalho, e ainda os trabalhos de georreferenciamento. Amanhã, senhoras e senhores, às 4 horas da manhã estará no ar, e pontualmente, 5 horas, a programação estará no ar, porque o sábado ele é diferenciado, porque eu estarei aqui, né, 5 horas da manhã, pontualmente, juntamente com o Observatório Nacional, para não ter perigo nenhum, né? Observatório Nacional. O Observatório Atrasado é de segunda a sexta. Amanhã tudo de novo. Oeste em capital, Bom Dia Sul. 7:08.
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7: Manhã da sexta-feira, dia 12 de junho, tempo instável na cidade de Chapecó, temperatura de 14 graus neste momento. E no ar, mais uma edição do nosso Som e Café News. Alô, Matheus Montemeso, bom dia.
8: Muito bom dia para nossa audiência. Ótima manhã de sexta-feira. Sextamos com o nosso Som e Café News para mais de 600 municípios de toda a região. Bom dia, especial a quem tá nas estradas, levando a gente na carona. Manhã chuvosa desde a madrugada, chão molhado, pista complicada. E atenção dos nossos motoristas para não acontecer nada de imprevistos na manhã da sexta-feira. Aqui na região do Vento Minuano, quando vim para a rádio 5 horas não chovia, né? Tava com bastante água acumulada, mas agora nós temos uma chuva considerável. E agora me parece, Ori, que a parte aqui do centro de Chapecó nós temos uma cortina branca de fumaça.
7: Exatamente, e agora a instabilidade pegou mais forte agora, né? Começa a amanhecer o dia, começa a pegar mais forte a instabilidade com chuva. Acredito que aí por volta de 6h30, 6h40, a gente teve uma chuva mais torrencial aqui para os nossos lados, inclusive aqui no Grupo Condá de Comunicação. Daqui a pouquinho, Ronaldo Coutinho chegando, mas a previsão era essa, instabilidade até esta sexta-feira. Colhe-se, preparem, semana que vem a friagem está chegando.
8: É isso, vamos trazer as manchetes. A gente está vendo aqui operação importante ontem que a Júlia trazia durante a finaleira do Som e Café News na região central, no coração ali de Chapecó, combatendo pirataria, produtos falsificados. Hoje que é o dia dos namorados, e também é o dia da aviação de transporte e dia do Correio Aéreo Nacional em todo o Brasil. E foi o início da Copa do Mundo de 2014 no Brasil. Uma das grandes decepções do futebol brasileiro.
7: Mais uma.
8: Não,
7: né?
8: No primeiro dia da Copa. O problema foi depois. Era hoje que o Marcelo Fazek ligou contra. No início da Copa, acho que foi essa Copa, né? É, essa aí no Brasil. Primeiro gol da Copa do Mundo foi gol contra do Marcelo. Tristeza, rapaz. Mas né, o pior depois veio depois. O pior veio depois, né? Bom, 7h15. Alô, Júlia! 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Lembrando que estamos no YouTube, no Facebook, com imagens também aqui, na coordenação de Andrei Sartori. Alô, Júlia, bom dia!
9: Bom dia pra ti, Matheus, bom dia pra toda a nossa equipe, todos os ouvintes, que seja uma sexta-feira abençoada. Operação contra a pirataria apreende eletrônicos falsificados e mira comércio irregular em Chapecó, caso que você citou recentemente, então, que acompanhávamos ontem no final do programa. Centro Comunitário Sereno Soprana recebe novos equipamentos com recursos de emenda parlamentar. Vereador de Chapecó denuncia projeto de lei que prevê plano de saúde com gasto anual de mais mais de 1 milhão e é retirado da pauta da Câmara de Vereadores. Acidente em cruzamento movimentado de Chapecó na noite de ontem deixa motociclista ferido e o prefeito Valmor Scolari anuncia mudança nesse trecho. Em breve, a esquina da Dom Pedro com a São Pedro, que sempre dá encrenca, será mão única e terá instalação de mureta. Também acidente ontem à noite, uma Land Rover atinge o rodado de um caminhão no centro de Chapecó e um homem fica ferido. Para ter uma noção, quando abriu o chamado no Corpo de Bombeiros, disse que a vítima não estava responsiva. Então, foi acionado o SAMU também, depois não confirmou. Tivemos apenas um homem ferido e conduzido pelo Corpo de Bombeiros. Acontece hoje a sanção da lei que cria o programa Chapecó contra o Feminicídio e a apresentação do Plano Municipal de Segurança Máxima, chamado Chapecó Segurança Máxima. Destaque importante também desta manhã é de um fato que aconteceu na manhã de ontem. Um atendente acessou fotos ocultas de jovem que percebeu a ação e acionou a polícia militar. Ele fez o compartilhamento de uma das imagens dessa jovem para o seu próprio celular quando ela saiu da loja, né? Ela foi para fazer a mudança de um plano em uma loja aqui no centro de Chapecó. Ela então entrou no carro, percebeu que ele tinha feito compartilhamento, ligou para a polícia militar. A polícia militar foi até o local, atendeu essa ocorrência também e fez a denúncia. Então fez ele apagar e não tinha só foto dela, tá? Tinha foto de várias outras mulheres. A gente detalha, Matheus, tudo isso e muito mais, porque tem muita coisa no Som e Café News para nossa audiência aqui nesta sexta-feira. Matheus?
8: Assunto seríssimo que a Júlia vai trazer para a gente, bem interessante para a gente explanar aqui também no programa de hoje, trazer os desdobramentos. E a turma aqui do nosso YouTube, o Mairo Pedrangelo, o Fernando dos Santos. Amigos, bom dia para vocês. Aqui na linha Serrinha chove. Cuidado aí, meus nobres. Amarildo Pelissa, Janete Basilista, amigos, bom dia para vocês. Chuvinha boa na sexta-feira, né? Que vem a meio-dia. Ana já tá pensando no almoço, a Janete aqui. Errada ela não tá também. E a Ana Gasparini aqui deixando um bom dia pra gente também, vendo as imagens aqui do que a gente tá trazendo. Vamos ampliar daqui a pouquinho um acidente gravíssimo na SC-283, região de Concórdia, nas proximidades do Instituto Federal Catarinense. Tá bom? Daqui a pouquinho as informações. Pessoal que tá chegando agora vai conferir as manchetes do Jonathan Copini. Bom dia!
10: Alô, Matheus, muito bom dia a você, a nossa equipe, a grande audiência que sempre está na companhia do Som e Café News. Ótima manhã de sexta-feira, grande final de semana. Motociclista socorrido com fratura exposta depois de acidente no centro de Xanxerê no início da noite desta quinta. Segundo a Polícia Militar, um carro cortou a preferencial da moto e causou o acidente. Em Concórdia, 3 pessoas ficaram feridas em um acidente entre um carro e uma motocicleta no final da tarde de ontem. Uma das vítimas chegou a parar em cima do teto do automóvel. A gente traz detalhes ao longo do Sonho Café News, Matheus.
8: Vamos ampliar essas informações. Esse aí da SC-283 foi um Ford Fiesta e uma Honda CG que acabaram colidindo na 283. Vamos trazer também as manchetes do futebol para Rafana Investimentos. 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Bom dia, Matias Brasil.
11: Fala, Matheus, bom dia. Um abraço pra você e pros amigos ligados no Som e Café News. Já no 93.3 FM, Chapecoense tem tendência de ter uma saída e uma chegada nos próximos dias. Um jogador deixando o elenco do Verdão e outro vindo pra sequência da temporada. Verdão em busca de um centroavante. Mercado da bola, o vai e vem dos atletas pelo Brasil e pelo mundo. E os jogadores da base da Chape que tem vínculo com o Verdão até 2027. Já os detalhes.
8: Curioso para saber quem sai e quem chega, especialmente no setor ofensivo da Chapecoense. A gente tá vendo o acidente de Xanxerê aí, onde o motociclista sofreu fratura exposta ontem à noite, pertinho do posto Rodóio, né, que é a manchete do Copini. O Marco Velho Motoboy tá por aqui. Amigos, bom dia para vocês. trânsito bastante complicado entre a Nereu e a Quintino Bocaiúva até o terminal. Por quê? Porque mudaram o trânsito e ninguém dobra a esquerda mais. Pode passar aí que tá difícil. A gente citou no programa de ontem, até um ouvinte mandou pra nós aqui, olha.
7: É, até você comentava que passou por lá também e achava interessante, né, que pelo menos em algum ponto tivesse essa possibilidade de conversão à esquerda, né?
8: É, e aí quem pega ali a região, é que dá pra dobrar ali uma depois das 7, acho que é a Guaporé ali que dá pra dobrar, e depois se você não seguir na Nereu Ramos, tu não consegue mais dobrar à esquerda, vai ter que ir reto até o terminal urbano, tu vai, acho que vai cair na Clevelândia lá.
7: Exatamente, na Clevelândia, aí você consegue converter à esquerda e sai na Rui Barbosa ali, né? Não tem, acho que não faz retorno ali nesse local, né? Não faz retorno, você consegue converter, vai até a Rui Barbosa, rotatória, e aí faz aí o seu retorno.
8: Eu realmente não lembro se tem a placa de proibido convergir ali à esquerda, né? Pra fazer o retorno. O meu amigo Andrei Sartori e as suas manchetes do futebol.
12: Bom dia, Matheus, bom dia, Ori, toda a nossa audiência da 93.3. Vamos falar sobre a Copa do Mundo, abertura ontem com vitória do México, vitória da Coreia do Sul, e claro, hoje tem mais dois jogos, porque Canadá e Estados Unidos, além do primeiro time da América do Sul, Paraguai, entram em campo pela Copa do Mundo.
8: Muito bem, vamos ampliar as informações daqui a pouquinho do futebol com o Matias, com o Andrei, o nosso timaço da 93.3, e a gente vai trazer os demais parceiros, abraçar também aqui, ó, o Valmor Antunes, amigo, sexta-feira com muita chuva, então cuidado redobrado no trânsito, e bom dia aí pra toda a audiência. Quem que tá com a gente aí, Yuri?
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7: 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Recado aqui também pro nosso amigo Rafael, hein? 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
8: Muito bem, nós estamos com 7h25, vamos abraçar também aqui a nossa audiência. Matheus, estamos aqui na Tílio Fontana, um caos total na manhã de hoje, mandou aqui Eli, da Reforma em Acabamentos. Imagens estão chegando aqui da Tílio Fontana, mas imagens paradas. Estamos aqui nas ruas paralelas a Tílio Fontana, Matheus, com trânsito quase parado, mandou aqui o Cleiton. Chuva, mais gente na rua, tem obras também na Araras, então assim, tudo contribui para a gente ter um trânsito bastante lento. Eu acho que ele tá tentando acessar ali na região da Grande EFAP, Atílio Fontana, e não tá andando, né? Cleiton, um abração pro amigo, muita paciência na manhã de hoje. Chuva no centro considerável, mandou aqui o Paulinho. Abração pro amigo aí também. Amigos, bom dia pra vocês. Desde as 4 da manhã, ouvindo o Matheus. Mandou aqui pra nós. Quem que é, ó? Abração especial para Mike Fernando
7: Nosso
8: Demarque.
7: Amigo é o Maquei. Maquei, é isso? Maquei? Maquei, esse é o nosso grande amigo ouvinte aí, já de longa data. Abraço pra você aí. É, gravou alguma coisa às 4 da manhã, Matheus?
8: 4 da manhã. É, o cara, mas o cara não dorme, né?
7: Não, o cara tá ouvindo aí desde cedo, hein? É. Madrugou. Um abraço, meu amigo. Obrigado pelo carinho de sempre.
8: É, o nosso ouvinte mandou mensagem aqui também. Matheus, bom dia pra vocês todos aí do programa. Tô fazendo o trecho agora de Seara a Chapecó, todos os dias, ida e volta. E é só pra quem é corajoso mesmo, porque o asfalto não tem mais condição nenhuma. O tempo não tá ajudando, neblina, segurança zero. O prazo de entregar essa obra era pra esse ano. Mas pelo andar da carruagem, não sei não se vai terminar. Mandou aqui o nosso ouvinte, o Gabriel Novakovsky. Ô, Gabriel, a gente vai produzir uma reportagem especial sobre esse trecho aí pra semana que vem, tá? Quem mais tá com a gente, Ori?
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8: Temos imagens de você que está agora transitando pela General Osório em frente à Cronos, a turma aí com grande movimento de veículos, indo para a escola, indo para o trabalho nessa manhã. Então um abração você que está transitando nessa região aí da cidade, chuva também nesse momento. Sabe quem que está ouvindo o programa aqui? O homem da Pavimente, Maximino Schenato.
7: Arrasou, homem velho, aquele abraço.
8: É, o homem das motos e dos blocos, dos pavers, dos pisogramas. Abração pro amigo, uma ótima quinta-feira aí, Maximino. Prazer sempre a gente anunciar a Pavimente aqui. Pessoal, estamos ouvindo a rádio há 40 anos. Caramba, dia e noite. Imagina o rádio do Aloysio Rock aqui, deve ser bom, né? Porque é 40 anos que não dá problema aqui, ô... Deve ser aqueles antigos lá, tem os Panasonic.
7: Isso, tem trocado de rádio nesses 40 anos, é o mesmo ainda. Mas de baixo.
8: 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Agora 7h29, recado também da Regular.
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8: Nosso ouvinte falou assim: Matheus, eu moro aqui na esquina da Nereu Ramos com a Quintino Bocaiúva e tá realmente infernal o trânsito que os ouvintes estão citando. Para chegar em casa aqui leva uns 15 minutos, se der tudo certo. Nenhum sinal de virar à esquerda, aí afunila tudo, meus amigos. Barulho, então, nem se fala aquela região, mandou aqui nosso ouvinte. Uma região que também tem bastante movimento e, infelizmente, tem reclamação também de perturbação. Então, um abração para nosso ouvinte que mora na região, é aquilo que a gente está comentando há algum tempo, né? Matheus Yuri, bom dia pra vocês. Estamos chegando aqui no autódromo de Guaporé pra acertar umas caranga de arrancada e de ouvido na melhor rádio. Olha que legal, cara. Quem que é? O Jefferson Magri. Abração pro amigo aí também, viu? E bom evento pra vocês. Bom trabalho pra vocês em Guaporé, a terra de Renato Portaluppi, né? Renato Gaúcho aí. O pessoal do Sonho Café News, bom dia aqui, Cleiton, na sintonia da melhor, tamo junto. Muito difícil transitar no centro, Matheus, até Água Amarela, sinalização zero, é o que a gente tá falando há algum tempo já, a gente tá pedindo, né, por favor, que possam acelerar o processo de sinalização da obra assim que possível, porque tá difícil pros moradores, especialmente quem faz todo dia. E pra fechar os abraços, Matheus, bom dia pra vocês, em Dionísio, correndo tentar entregar todos os presentes até o dia dos namorados, pra não ter briga. É, e o pior é entregar errado também, né? E chega o nome errado, né? Então, não erre o nome, né, na entrega e não entregue atrasado que vai dar problema. É o pessoal aqui da JPX Logística que tá curtindo a rádio em Dionísio com som ambiente no rádio, a rádio que pega bem.
7: Bem que faz.
8: Já voltamos.
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7: 14 graus, 29 pras 8.
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11: Muito bem, de volta com a programação do Som e Café News, antes dos nossos parceiros e patrocinadores, 21 para as 8, Matheus.
12: Nós temos duas informações para a audiência. Primeiro, um acidente em Cunha Porã, na BR-158, uma saída de pista, seguida de capotamento de veículo, e tem uma vítima no interior do veículo. Viaturas indo para o local, imagino que já estejam fazendo atendimento. Na Irineu Barhausen, nós temos uma colisão entre veículos, e inclusive foi forte. Um dos veículos derrubou uma placa no trânsito ali, a placa bem na esquina ali da Fruteira do Renato. Então, naquele ponto ali, colisão entre veículos, um dos carros sobre a calçada, derrubando uma placa neste momento. Atenção dos motoristas, a informação do ouvinte do final 69 aqui, muito obrigado pela informação.
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12: Muito bom dia para nossa audiência. Informação não para no Som e Café News, tudo em tempo real para você. Atenção na Irineu Borhausen, atenção em Cunha Porã nesse momento. Júlia, vamos trazer informação contigo agora aí das ruas da cidade, começando com qual assunto?
0: A gente começa, Matheus, com a operação de fiscalização realizada na manhã desta quinta-feira, ontem, que apreendeu produtos eletrônicos falsificados em estabelecimentos comerciais de Chapecó. A ação foi coordenada pelo Conselho Estadual de Combate à Pirataria e contou com a participação do PROCON Municipal, Receita Federal, Receita Estadual, Polícia Civil e Guarda Municipal. Por isso, ontem pela manhã, nós tínhamos aquela movimentação de viaturas no centro. A operação foi desencadeada após denúncias sobre a comercialização de mercadorias importadas que utilizavam de forma irregular marcas conhecidas do mercado. Durante a fiscalização, foram verificados produtos como capas para celular, carregadores, fones de ouvido, brinquedos e outros eletrônicos. Representantes dessas marcas também acompanharam a operação para identificar os produtos e confirmar a falsificação dos itens encontrados nesses locais fiscalizados. Segundo o coordenador executivo do PROCON de Chapecó, Natan Moreira, a participação do órgão teve como objetivo proteger os consumidores e coibir a venda de produtos irregulares aqui no comércio de Chapecó. Os materiais apreendidos serão encaminhados aos órgãos competentes agora para os procedimentos legais. Então, operação ontem pela manhã contra a pirataria aqui em Chapecó. Matheus?
12: Foi focada mais no estabelecimento mesmo, Júlia, na manhã de ontem?
0: Como, Matheus?
12: Foi focado no estabelecimento essa ação de ontem ou foi uma geralzona aí na cidade?
0: Pelo que a fiscalização, pelo relatório encaminhado pela prefeitura, foram estabelecimentos comerciais, no plural. Então, foi mais de um local aí que eles fizeram essa fiscalização, mas a apreensão dos produtos, não posso te confirmar, e eles não confirmaram se foi de um local só ou se foi de mais de um local. Posso até confirmar essa informação e já na sequência a gente informa aqui também.
12: Perfeito, ótimo. Lembrando que pirataria é uma coisa e falsificação é outra, né? São dois crimes diferentes aí, com conceitos diferentes, mas duas, né, na mesma pegada ontem das equipes da Receita Federal, do PROCON e também da Guarda Municipal de Chapecó. A gente tá vendo as imagens aí, inclusive, do trabalho feito por essas equipes. Abração para Edivandro Barreto, também para Cléo Vaso, Sidney Barbosa. Pessoal, bom dia para vocês. O asfalto de Chapecó Guatambu, podem notar, gente, asfalto novo se foi embora com a chuva. Cadê a fiscalização, senhoras e senhores? Região de Chapecó, Guatambu. Abração para o Sidney. Vamos trazer a previsão do tempo. 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Informações da previsão do tempo. Bom dia, Coutinho!
13: Bom dia! É, o tempo segue no geral, com condições aí de tempo assim mais para nublado, alguma chuva, trovada, períodos de melhora e temperatura amena, caindo mais à noite. É um dia ainda chatinho para quem quer fazer alguma coisa ao ar livre de média e longa duração. Já no sábado o tempo fica bom, começa com nevoeiro, frio, provavelmente mínimas aí entre 6 e 9, 7, 10 graus, um pouco mais, um pouco menos, e à tarde não passa muito dos 15, 18 graus. No domingo pode ter alguma geada ou um frio mais forte, de 4 a 7 graus, ali nos Campos de Palmas tem chance de geada já no sábado e também domingo, e tempo assim frio. O frio aumenta de domingo para segunda e semana que vem vai ser uma semana fria. Pode ter uma chancezinha de geada na segunda e principalmente terça e quarta, onde as mínimas nas baixadas ficam aí próximas de 0 a 3 graus, no alto de 3 a 5. Enfim, vamos ter frio mais intenso ali no amanhecer de terça, quarta e quinta. Da Climatea, Ronaldo Coutinho.
12: É isso aí. Ronaldo Coutinho.
11: Muito bem, Ronaldo Coutinho. 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Tá carimbada aí a previsão do tempo.
12: Vamos lá, 7h47. Amigos, tem acidente na entrada agora da Leopoldo Sander, embaixo do elevado da BRF. Se bateram ali atrás do outro, somente danos materiais. Informação aqui do ouvinte. Colisão traseira mandou aqui Lilian Branco Bartoski. Obrigadão pela informação, atenção redobrada por ali. Pessoal, bom dia pra vocês. Sobre o asfalto de Chapecó Guatambu, é verdade o que o ouvinte mandou. Ficou pior do que tava, amigos. Se foi embora com a chuva, foi até um favor o que a chuva fez. Mandou aqui nosso ouvinte, o Renato, que transita pela região de Guatambu. É, fiscalização, né, gente? Fiscalização para entender se ficou fora do contrato, se foi um material de má qualidade, se foi aplicação que tá errada. Porque quem paga a conta sempre somos nós, os consumidores finais, no final, né? Pessoal, bom dia. Estamos sem água aqui há 4 dias no centro. A Kazan vai lá, olha, vai embora e não resolve. A água vem com pouquíssima pressão e não sobe para a caixa. Ligamos várias vezes e nada. É um absurdo isso. As contas todas pagas e nós sem água aqui. Tem moradia, tem comércio, tem água, né? E até, cara, é complicado. O pessoal teve que fechar a porta aí porque tá sem água já há 4 dias. Então manda o endereço pra gente. A gente vai até lá pra descobrir, né? Pra conversar com o nosso ouvinte, conversar com o comércio, pra entender o que tá acontecendo. Se a Kazan já foi e não resolveu, ela tá sabendo do problema. Ela sabe que não tem. Outra coisa, falta de água no reservatório de Chapecó não tem. E se tivesse também, agora tá chovendo, né? Vai voltar. Então é algum problema de vazamento oculto, talvez alguma coisa assim, mas tem que ser resolvido, né? José Carlos, manda o pessoal ligar o farol aí. Quem tá transitando, abraço pro amigo aí também, tamo junto. Vou trazer mais uma aqui da Júlia, mas antes eu trago o recado aqui da Rafano Investimentos. 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
12: Muito bem, Júlia, vamos trazer mais uma informação antes do futebol aqui da Copa do Mundo, as novidades da Chapecoense. Qual assunto traremos para audiência?
0: A gente fala, Matheus, sobre o acidente registrado por volta das 18 horas no findar do dia desta quinta-feira, então ontem, envolveu um Celta e uma moto. Foi na esquina da Avenida São Pedro com a rua Dom Pedro I, no bairro São Cristóvão, bem na frente da padaria Doce Pão. Imagens de uma câmera de vídeo monitoramento mostram o momento que o Celta aguardava para atravessar a Avenida São Pedro, né? Ele estava na Dom Pedro, sentido padaria, né, Doce Pão, então estava subindo, e quando ele entra na pista, ele acaba atingindo um motociclista que vinha na preferencial, no sentido bairro centro, pela Avenida São Pedro. Ele foi atendido pelo Corpo de Bombeiros, esse motociclista, então, na sequência, que ficou ferido. O vídeo foi publicado nas redes sociais e, como sempre, esse cruzamento, ele é muito comentado pelos moradores e todo mundo que passa nessa região, porque ele é muito movimentado. O prefeito Valmor Scolari comentou que logo será feita mão única nessa via e mureta, será colocada uma mureta, e o projeto já está em orçamento e a conversão será proibida. Então teremos alteração nesse cruzamento importante aqui de Chapecó, é a rua Dom Pedro I com a Avenida São Pedro, no bairro São Cristóvão. Matheus?
12: Tô observando, é na frente da Doce Pão ali, o ponto de referência, e até passou uma ambulância segundos antes do acidente. E aí o que acontece? Cara, é muito complicado. Primeiro que o pessoal desce o mango na São Pedro. Às vezes, cara, vai a 50 por hora, né? Muitas vezes vai lá a 60, 70, 80, não dá tempo do cara fazer o cruzamento. Outra coisa, é muito movimento na São Pedro pra você ter cruzamentos como esse. Infelizmente, e ali tem movimento toda hora. A Dom Pedro cai, o pessoal que vem do centro, do Presidente Médici, que vem pela 7 ali, e vai cair do ladinho ali do atacarejo. E aí, tá aí a imagem, né, cara? É praticamente uma repetição daquilo que a gente vem falando há muito tempo aqui no programa.
11: É, não tem, né? Não comporta mais, não era pra hoje, tá? Essa medida, tá? Já deveria ter sido tomada aí há vários anos aí. Porque realmente não dá, né? São quatro faixas pra você fazer a travessia. Tanto se você vai converter à direita ou à esquerda, ou se você vai seguir reto, são quatro faixas, não tem como. Então, acertadamente aí essa situação de colocar a mureta e vamos, né? Pela educação dos motoristas também, às vezes não dá certo, né? Você somente com a sinalização, aquela grade no chão ali também provou que não resolve muita coisa. Então, vamos lá, né? Vamos aguardar agora essa mureta e tudo mais, e depois é só continuar variando. Só que assim, ó, o trânsito de Chapecó vai ter muitos pontos assim, em breve vai ter que ter mureta, não vai ter que ter conversão, porque realmente o nosso trânsito ele não comporta mais certos tipos de manobras, né? E contar com a colaboração do motorista
12: é
11: em vão.
12: É complicadíssimo. A gente viu o pós-acidente e o Andrei tá preparando pra gente agora o momento exato, a câmera de segurança. Esta câmera ali, ela foi determinante pra gente ver o quanto de acidente acontece e por que que acontece ali. E são os mais variados motivos, né? Às vezes é alta velocidade, às vezes o pessoal quer se intrometer no cruzamento achando que vai dar tempo e não consegue, às vezes é o ponto cego, tem carros vindo, você não consegue ver que tá vindo alguém atrás, então...
11: O negócio é a opção sempre por aquele semáforo que tem ali antes, né? Na Licínio Córdoba ali, seria o mais interessante, de converte à esquerda, você faz conversão à esquerda ali naquele semáforo, então acho que ali é o mais ideal para evitar qualquer tipo de situação, independente do horário.
12: É isso. Olha, a gente vai trazer os parceiros aqui para preparar o futebol.
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2: Bom dia, Ori, bom dia, Matheus, toda a audiência do Som e Café News. O nosso primeiro golaço aqui no Som e Café News, com a Copa do Mundo rolando, porque ontem tivemos a grande cerimônia de abertura e os jogos da Copa também, duas partidas que movimentaram essa abertura oficial na tarde e noite de ontem. 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Falando um pouquinho sobre o jogo de abertura da Copa do Mundo, você acompanhou, Ori Rodrigues, o show da Shakira às 12h30 ou não?
1: O show da Shakira, sim, estava aqui,
2: gostou? Né?
1: Sim, sempre. Sempre. Sempre uma boa pedida.
2: Gostou do Dai Dai, que é a nova música da Copa? Ou é melhor o Waka Waka?
1: O Waka Waka ainda era melhor, né?
2: Não existe.
1: Mas
2: né?
1: A cantora continua mesmo. Isso
2: ela
1: é interessante.
2: Isso é bem importante mesmo. Ela continua com o mesmo time de voz, a mesma coisa.
1: Exatamente.
2: Né? Impressionante.
1: Tá bem alinhado ali.
2: É. Sensacional esse show de abertura que a gente teve, que não foi somente da Shakira. Quem tá vendo também pela live tá vendo um dos momentos ali da entrada de todas as bandeiras das seleções. Também a gente teve mais artistas se apresentando às 12h30, mas às 4 horas.
1: O Maná também se apresentou. O Maná também fez uma apresentação ali, ainda que breve. Então, baita evento.
2: Lembrando que 4 horas da tarde a bola rolou e aí tivemos uma vitória imponente, dá pra se dizer assim, da seleção mexicana, uma vitória pelo placar de 2-0. Tivemos muitas expulsões, é o primeiro jogo que tem 3 expulsões numa abertura de Copa do Mundo, 2 pro lado da África do Sul, 1 pro lado mexicano. A África do Sul, que não vivia um grande momento até a chegada na Copa do Mundo e não apresentou um grande futebol ontem, mas o principal destaque foi Julian Quiñones, que fez o primeiro gol da Copa do Mundo. Ele tem mais gols que o Cristiano Ronaldo na Arábia Saudita. Na temporada ele tem 38 gols, o Cristiano Ronaldo tem 30. Então 8 gols a mais nos campeonatos sauditas, ele tem 33 gols e o Cristiano Ronaldo 28. O Julian Quiñones, que atua então no campeonato árabe, ele que é colombiano e se naturalizou mexicano, ontem foi o principal jogador, ele que abriu o placar. Mas para delírio de mais 80 mil torcedores que estavam presentes no Estádio Azteca, o principal nome da seleção mexicana, Raul Jiménez, marcou no final da partida de cabeça. O torcedor mexicano foi ao delírio com esse gol do Raul Jiménez, ele que sofreu em 2020, tá? Um choque de cabeça muito sério com o Davi Luiz na Premier League. Ele estava atuando no Wolverhampton no melhor momento dele. Dá para se dizer que depois desse choque ele já não foi mais o mesmo. Ele ficou um longo período afastado dos gramados. Quando voltou, não voltou da melhor forma, se transferiu para outros clubes, mas não retornou aquele futebol que a gente esperava. Eu acho que o Raul Jiménez poderia alcançar até mais do que ele já alcançou no futebol mundial se não fosse aquele choque. Mas ontem ele fez o gol de cabeça e, como eu falei, o que ficou marcado foi o Wilton Pereira Sampaio, Ori Rodrigues.
1: É, árbitro brasileiro, camisa verde, será que interferiu em alguma coisa? Não.
2: É, rapaz, o pessoal tá bem descontente com ele. 3 cartões vermelhos ali, principalmente o pessoal da África. E tá no nosso arroba Oeste Capital Esportes no Instagram, o Wilton Pereira Sampaio falando inglês. Ele que tem como seu professor, ele depois do jogo ele deu entrevista, Joel Santana foi o professor dele. Inglês, rapaz, se ninguém. É muito legal. O pessoal que puder, entra no Instagram, arroba Oeste Capital Esportes, arroba Oeste Capital Esportes no Instagram, porque o jogador da África do Sul, ele fica olhando pro Wilton Pereira Sampaio, tentando entender o que o Wilton falou em inglês. Naquela decisão quando ele volta no VAR, Ori Rodrigues. Só que não dá pra entender.
1: Ele falou alguma coisa de forget yellow card? Alguma coisa
2: ele
1: assim?
2: Falou assim, né?
1: Esqueci o cartão amarelo, só trouxe o vermelho.
2: Não, ele voltou.

0: Voltou e disse, Defender, Defender de Red Card. E daí apresentou ali o cartão. Rapaz, foi difícil de entender o Wilton Pereira Sampaio, mas ele ficou marcado já nessa estreia da Copa do Mundo também. Vamos fazer o seguinte, vamos dar uma pausa na Copa do Mundo, porque a gente tem que atualizar informações também da Chapecoense, informações importantes. E o nosso repórter setorista não para, Matias Brasil. Diga lá, Matias, muito bom dia!
1: Fala, Andrei, bom dia. Um abraço para você e para os amigos ligados no Sul em Café News, e trazemos as primeiras informações envolvendo a vida da Chapecoense. Primeiro boletim focado aí no elenco do Verdão, a Chapecoense que deu folga aí aos seus jogadores, estão de folga, mas o Verdão não para de trabalhar aí no mercado da bola, e a gente pode ainda nessa semana ter a tendência aí de uma saída e de uma chegada na Chape. Sabemos que hoje já é sexta-feira, já estamos aí praticamente encerrando a semana, mas sim, isso ainda pode acontecer. Estamos na expectativa do quanto antes acontecer a primeira chegada e a primeira saída nessa janela de transferências, nessa parada da Copa do Mundo. Nós temos como tendências de saídas da Chapecoense, laterais, zagueiros, meio-campistas e até atacantes. Mas o primeiro nome que pode estar deixando o Verdão é do volante Igor Meritão, jogador que não foi muito bem aproveitado nessa temporada de 2026. Recebeu poucas oportunidades, é um dos atletas que pode estar primeiramente deixando a Chapecoense, é o principal nome para esse início, né, de movimentações nos bastidores. Em contrapartida, nós podemos ter a chegada do primeiro nome e um centroavante. Chapecoense está no mercado da bola em busca de um centroavante para a sequência da temporada de 2026 e pode ser a primeira peça a desembarcar no oeste do estado de Santa Catarina. No staff aí da comissão permanente já tivemos alterações, saída do Celso Rodrigues, o preparador físico, também o auxiliar de preparação de goleiros, mas agora vai começar as movimentações também na questão dos jogadores, os atletas da Chapecoense. Então Igor Meritão pode ser o primeiro a deixar o Verdão para a sequência da temporada de 2026 e o desembarque em Chapecó deve ser já de cara do centroavante da Chapecoense. Claro que vamos estar no decorrer do dia de hoje, dessa sexta-feira, acompanhando para e passo aí essas movimentações da Chapecoense para ver se realmente vai se concretizar nessa semana ainda essa movimentação nos bastidores do Verdão para a sequência de 2026. Beleza então, Andrei, tá falado. Já eu retorno com mais informações da Chapecoense aqui na nossa programação, mas antes mandar um abraço pro Cauã Migliavaca, menino aí, garotinho que acompanha a programação do Sonho Café News cedinho já pela parte da manhã, tá ligadaço com a gente. Alô, Cauã, um abraço aí pra você, obrigado pelo carinho da audiência do pessoal da West Capital. Já a gente volta com mais informações aqui na 93.3, atualizando o mercado da bola e também a base do Verdão, quais são os atletas que têm contrato aí até 2027 com a Chapecoense pra sequência da temporada.
0: Valeu, Matias Brasil, mandando um abraço, claro, pra todo nosso audiência, o Matias sempre inovando, né? Abraço até gravado, olha, estão num nível sensacional. Grande Matias Brasil, que nessa chuva deve estar dormindo nesse horário. 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
0: 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Além, é claro, desse jogo, ontem também tivemos a vitória da Coreia do Sul, que estreou com 2-1 no Grupo A da Copa do Mundo, no fechamento do primeiro dia de competição do Mundial. Na quinta-feira, os asiáticos enfrentaram a República Tcheca em Guadalajara, saíram atrás do marcador, mas conseguiram buscar o resultado com gols de Im Beon e Im Bong-ju. Lembrando que a equipe da República Tcheca até tinha aberto o placar com Grigi no começo da partida, mas não conseguiu o resultado. Agora os sul-coreanos conseguem essa vitória, já arrancam de cara com uma vitória importante. Lembrando que eles estão no mesmo grupo, na mesma chave também, da África do Sul e do México. Vamos fazer conexão com o nosso goleiro da galera, nosso comentarista Rodolfo. Muito bom dia, Rodolfo!
3: Bom dia, Andrei, Ori, Matheus, bom dia, amigos e ouvintes do Sonho Café News. Chapecoense continua trabalhando nos bastidores, desligamento do pessoal do staff, algumas negociações, conversações, sondagens, mas que tudo possa estar pronto na intertemporada para que o Rafael Lacerda possa fazer um excelente trabalho aí, junto com toda a comissão técnica, junto a todos os envolvidos, para que possa mudar o quadro que foi feito no primeiro semestre e que tem um segundo semestre bem superior àquilo que foi apresentado. Enquanto isso, a estreia da Copa do Mundo, o México estreia dentro de casa com o brasileiro apitando o jogo diante da África do Sul e o México faz 2-0, mas o que ficou marcado nessa partida foi 3 atletas expulsos, 2 da África do Sul e 1 do México. Já no segundo jogo, né, desse grupo, a seleção da Coreia do Sul acaba ganhando de virada da República Tcheca. Primeiro tempo muito disputado, 0-0. No segundo tempo, a República Tcheca faz 1-0 no gol de um lateral muito forte, batido dentro da área, e o capitão faz um gol de cabeça. E aí a seleção da Coreia do Sul não tomou conhecimento, foi para cima, fez 2 gols, fez a virada. Depois de 16 anos, consegue uma vitória na sua estreia de Copa do Mundo. E a festa da torcida, o envolvimento dos atletas ao final do jogo, se ajoelhando, agradecendo, todos se abraçando. Isso é que é Copa do Mundo, ver a seleção comemorando em campo, a torcida nas arquibancadas. Isso só gera uma expectativa e uma esperança na nossa seleção, que ela possa estar se preparando para a estreia diante do Marrocos aí e que possa começar bem. Tá falado?
0: Tá falado o goleiro da galera, nosso comentarista Rodolfo, trazendo a sua opinião também aqui no nosso golaço no Sonho Café News. Infelizmente, hoje também a gente tem uma notícia triste, porque ontem à noite faleceu o Brito, zagueiro titular da seleção na Copa do Mundo de 1970. Ele que estava internado desde o dia 14 de maio, nosso zagueiro titular da seleção brasileira na Copa, daquele esquadrão de 1970, aquele time histórico. A gente vai pro nosso, vamos fechando nosso primeiro tempo do golaço aqui no Som e Café News. Na volta vamos falar um pouco mais da seleção brasileira com César Augusto e essa reta final de preparação visando a estreia contra Marrocos.
2: Muito bem, primeiro golaço anotado aqui na programação do nosso Som e Café News nessa manhã de sexta-feira, 8h07, bicho. 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
4: Vamos lá tocar o áudio do nosso ouvinte, olha aqui no ar, estamos com 8 horas e 8 minutos, tudo em tempo real para nossa audiência. Nós temos um acidente nesse momento na região do contorno viário de Chapecó, na entrada do bairro Santo Antônio. Muitos ouvintes participando. Informação do ouvinte.
5: Bom dia, Matheus. Jack Batista por cá. Acidente agora no contorno aí. A princípio, só danos materiais mesmo. Aconteceu agorinha. Só pro pessoal ter um pouco mais de cuidado aí, tá bom? Sentido PRF, aí saindo pro Santo Antônio, tá bom?
4: É, bem pertinho da entrada do Santo Antônio, quem faz sentido aeroporto ou Jardim do Éden. Em cima da pista nós temos um veículo vermelho, o outro veículo, ele pode confirmar onde tá, se tá pra frente, mas um deles está atravessado sobre a pista. Então, pra passar no local, não tem terceira faixa e é necessário invadir a pista contrária, com muita tranquilidade, com muita calma. Até, de repente, se o pessoal da PM ou da Guarda estiver ouvindo a gente agora, seria muito interessante fazer o deslocamento pra fazer um pare-siga, de repente, pra retirar tirar o veículo do meio da pista ali, porque foi uma pancada forte, hein?
2: Exatamente, pancada forte e pegou, no caso, aonde está o motorista, não atingiu nada, mas ali a parte da frente, hein, próximo do pneu aí do lado do motorista ali, arrancou legal aí uma boa parte, tanto do para-choque quanto do capô aí, ficou bastante estrago na frente do veículo, mas mais do lado esquerdo aí, lado do motorista. Eu não consegui localizar aqui na imagem o outro veículo que poderia ter se envolvido, mas a gente teve um acidente também, apenas com danos materiais, no elevado da BRF, né? Pouco mais cedo tivemos uma colisão ali entre dois veículos, agora mais um acidente ali à frente, então atenção redobrada no trânsito aí, né, galera? Vamos aliviar o pé e vamos prestar atenção aí, redobrar atenção.
4: Com certeza, gente, 8 horas e 10 minutos, sentido ali a aeroporto de Chapecó, então meia pista, muita gente participando aqui, abração pro Marcos que mandou mensagem, pessoal do Sonho Café News aqui, ó, no acidente, Maurício Fidelis está em meia pista agora, na verdade está em zero pista, só está na outra contrária,
2: precisava,
4: né?
2: Precisava alguém para coordenar o trânsito ali com toda certeza, porque olha, não tem que invadir a pista contrária, o pessoal não vê se alguém está vindo, não, não. É uma região de curva ali, daqui a pouco pode dar mais ruim ainda.
4: Obrigado a todos que estão encaminhando aqui as mensagens pra gente. Bom, antes aqui das próximas informações da Júlia, nosso giro de informação ao vivo aqui, a gente vai trazer os nossos parceiros até as 9 da manhã. Abração pro Ayrton Moreira, tá deixando um bom dia pra gente aí. Ô, Matheus, Ori, eu tinha a figura do Brito no jogo de botão, cara, no time do Botafogo. Legal, Ayrton, abração pro amigo Davi Malvadão por aqui também. Matheus, os asfaltos de Chapecó estão terríveis, é só você andar pela cidade pra ver. Cheio de buraco, de remendo mal feito. E quando é novo, ainda mais, vem a Kazan aqui destruir. Infelizmente, nunca vamos ter asfalto de qualidade na cidade. E falou que no Jardim Itália tá chovendo, mas tá meio parando também. Vamos lá trazer os parceiros, Ori.
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4: Muito bem, gente, 8 horas e 14 minutos. Abraço pro Rudinei Ruhoff, deixando um bom dia pra gente. O Gilberto Silveira, tô vendo muita gente comentar sobre asfalto de Chapecó, Guatambu. E dá até pra gente, na semana que vem, pegar a estrada aí e dar uma olhada presencialmente, né, pra ver como é que tá. Amigos, querem, de repente, anunciar aí? Quero ver verificar com vocês se poderiam noticiar que um iPhone 13 foi perdido ontem à tarde na região da Fernando Machado, pertinho da SV Equipamentos. Em Paulo, tentou localizar ele, que tem a possibilidade pelo iPhone mesmo, né? De tentar localizar pelo sistema. Mas, de qualquer maneira, iPhone 13 perdido na Fernando Machado, pertinho da SV Equipamentos. Cláudio Honor tá por aqui também. Bom dia! O semáforo aqui da Licínio Córdova com a São Pedro, quem circula pela São Pedro não dobra à esquerda. Tem que liberar os quatro tempos para melhorar o fluxo. Mandou aqui o nosso ouvinte. É, não tá dobrando à esquerda no Licínio Córdova ali? Pra quem... Só se for pra quem... Ah, de repente, né? Pra quem desce da região do lado do Alberti, de repente. Porque acho que ali no Moura, acho que dobra, né?
6: Não, a princípio dobra, cara. A princípio dobra.
4: Quatro?
6: Porque você... Se você vai dobrar na Licínio Córdova à esquerda pra ir em sentido ao IFAP, né? Uh-huh. Então, realmente, vai ter que ter um sentido que pare o outro lado também, entendeu?
4: Eu acho que sim, né? Mas os ouvintes podem participar aí, né?
6: Eu tenho feito alguma alteração agora, porque, se eu não me engano, quinta-feira, terça-feira eu passei por lá, fiz a conversão à esquerda. Será que fiz irregular isso?
4: Não fala isso, vamos primeiro ver aqui, olha. Depois a gente confirma aqui. Ô, pessoal, ainda bem que a prefeitura tá tomando providências. Nessa esquina aqui da Doce Pão tá terrível, tá mais que na hora, tá? Até a travessia pra quem vai ali de a pé é uma loteria, mandou nosso ouvinte. É muita confusão, né, Marlene? É uma pena que a Dom Pedro I é uma rua muito estreita, e até o prefeito ali, o Valmor, falou que vai deixar a Dom Pedro em via única, em mão única. Como já é, só que ela é mão única do lado da Doce Pão, não do pra quem vem ali da 7 de setembro, né? Tá bom? Abraço pro nosso ouvinte
6: aí,
4: aqui, ó.
6: Aí, se me permite só um comentário breve, Matheus Montenegro, pra quem vem do EFAP, vai acessar a direita ali, geralmente passa o posto de combustível, os nossos grandes parceiros do posto Catarina, Som Ambiente, na programação do Oeste Capital também, essa padaria também, ó, aquele abraço, tá? É, passou o posto aí, converter à direita ali pra seguir o rumo pra região central de Chapecó. É, não sei se, como é que vai ficar essa mão única, se só vem ou se só vai, né? Se só vem ou se só vai essa Dom Pedro aí, né? Não sei pra que lado que ela vai ser mão única.
4: Ele falou só, pra quem tá na São Pedro, não vira à esquerda pela Licínio.
6: Ah, tá, pra quem tá na São Pedro,
4: é outra coisa daí, né,
6: isso,
4: que a gente tá falando aqui.
6: Isso, é que a gente falou aqui a respeito do pessoal acessar, né, a São Pedro, né? Um abraço ao nosso amigo ouvinte. Então, pra acessar São Pedro, em vez de ser pela Dom Pedro, você deslocar, né, uma rua antes e até a Licínio Córdova pra ir assim lá, você converter à esquerda e pegar a São Pedro, tá? Tá correto, amigo aí. Tá, tomei um susto agora, rapaz. Será que eu tinha dobrado e não podia, mano?
4: A placa lá, né, que dá pra dobrar. 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Alô, Júlia!
7: A Câmara de Vereadores de Chapecó retirou da pauta de votação o projeto de lei complementar que previa a criação de um auxílio saúde para vereadores, servidores efetivos e comissionados do Legislativo. A decisão foi tomada nesta quinta-feira, ontem, após forte repercussão negativa e manifestações contrárias de entidades da sociedade civil. Essa proposta, ela previa um benefício mensal de até R$ 1.500 para ressarcimento de despesas com planos de saúde, consultas médicas, atendimentos odontológicos, psicológicos, fisioterapêuticos, exames laboratoriais e outros serviços relacionados à saúde. O auxílio também poderia ser utilizado para cobrir despesas de dependentes, como cônjuges, filhos e enteados. Pelo texto do projeto, o valor teria caráter indenizatório e seria pago diretamente na folha de pagamento, não teria incidência do imposto de renda. Na justificativa apresentada pela mesa diretora, que foi quem propôs o projeto, ele defendia que o auxílio tinha como objetivo promover melhores condições de saúde e qualidade de vida aos servidores e agentes políticos, além de contribuir para a valorização do funcionalismo e para a redução do absenteísmo, né, de se absenter. Com a repercussão negativa desde essa quarta-feira, né, quem fez essa denúncia foi o vereador Paulinho da Silva, que publicou vídeos, enfim, e aí também diversas entidades se manifestaram contrários a esse projeto. A proposta foi retirada da pauta antes de ser votada, então na sessão de ontem. Até o momento, a Câmara não informou se o projeto será arquivado ou se poderá retornar à pauta após eventuais alterações. No ano, essa despesa da Câmara de Vereadores ultrapassaria o valor de R$1 milhão. Então, seria um gasto aí, o projeto de lei foi cortado, né? Não foi votado no dia de ontem, como estava previsto, Matheus.
4: Assim, ó, eu acho que a gente tinha que ir pra rua, os vereadores aí, e sentir um pouquinho do que as pessoas acham. Será que as pessoas aprovam essa proposição de vocês aí da Câmara de Vereadores? Porque vocês são os representantes do povo aqui de Chapecó. Vocês representam as pessoas que votaram em vocês. Será que as pessoas aprovam? Porque o salário do vereador hoje tá acima de R$14 mil. Sabe qual é o salário médio das pessoas em Chapecó? É R$3 a R$4 mil. E vocês ainda querem plano de saúde? Mas que mundo vocês vivem? Em Nárnia? Em Marte? Em Plutão? Que não é possível, né? Tudo que a gente tá falando aqui, né? De dificuldade, cara. Chapecó tem as suas dificuldades também. E aí, gente, proposição de 1 milhão de gasto a mais. Será que os 14, 15 mil tão pouco? De repente dá pra mudar de profissão, né? Larga a Câmara aí, se tá ruim o salário, não tá conseguindo pagar um plano de saúde, e faz uma outra coisa da vida, porque não é possível. Não é possível. Vamos fazer uma enquete aí. De repente tem pessoal que apoia, né? Não sei, a democracia. Só que não, imagino que não. Cara, assim, ó, brincadeira.
6: É, Plutão, não sei, quem sabe mandar esse pessoal pra esse planeta aí mesmo, seria uma boa pedida, inclusive. Eu gostaria que fosse trazido aí, o pessoal acompanhe nas redes sociais, pra saber quem foram, quem foi o autor da proposta, né, quem é que estava apoiando, quem poderia votar a favor, né? Nós temos que colocar pra nossa população, pra que todo mundo saiba, né, os nomes, né, não me venha com aquelas votações que acontecem em outros lugares, assim, que é anônimo. Nós queremos saber nomes de pessoas, porque na hora que a coisa dá certo, todo mundo aparece na foto e quer colocar o nome. Muito bem colocado por Matheus Montemeso. Tá ruim com 14 mil, meu amigo. Vai ali, ó.
4: Fala, tá ruim o SUS também, Chapecó, então, atendimento da saúde?
6: É, tá deixando
4: não
6: vocês
4: preocupados. Não consegue no posto, não consegue na UPA 24 horas ser atendido, tá ruim?
6: Pegar uma ficha, né? Então, nós temos aqui várias vagas de emprego aí que a gente tá anunciando aqui. É só mandar um WhatsApp pra rádio, nós encaminhamos aí o Rádio Dicas pra vocês aí. Tá bem tranquilo. E, é claro, para aqueles que têm o seu político de estimação favorito, meus parabéns.
4: Outra, o vereador é o cara que geralmente tem o contato ali, né? Tem o WhatsApp. E cobre do seu vereador, se ele é favorável ao projeto aí. A não ser que você vá lá e fale parabéns, vereador, que baita proposta. É isso que a gente quer. Pagar plano de saúde para você, para sua família. Por favor, né, cara? Vamos pro nosso intervalo aqui no Som e Café News.
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6: 8h22.
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4: 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Agora eu volto pro estúdio, segue Sonho Café News, Oeste Capital.
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7: Abraço aí toda a galera da Chuma, também obrigado pela parceria de sempre aqui na programação. 23 minutos para as 9 horas da manhã, nessa manhã de sexta-feira, de tempo instável, e aquela garoa, né? Aquela garoa, aquela chuva fraca aí que persiste aqui na nossa região. 14 graus ainda é a temperatura para essa manhã. 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Cuidado e respeito em cada despedida, Matheus.
8: Muito bem, nós estamos com 8 horas e 38 minutos. Abração para toda a nossa audiência que está chegando agora no nosso Sonho Café News. Ficamos devendo aqui os nomes da mesa diretora da Câmara de Vereadores, o qual propôs essa na minha opinião, um absurdo, né? De matéria que estava ali sendo iria ser discutida, iria ser tramitada na Câmara de Vereadores. O presidente da mesa diretora, Adão Valcir Deodoro, o vice-presidente João Maria Marques Rosa, o primeiro secretário Claudir Sica e o segundo secretário ou a segunda secretária Ediane Folli. Tudo isso, essas informações, inclusive o que cada votação, o que cada vereador estava votando ali, estão no site da Câmara de Vereadores. Tem um link aqui, que é público, inclusive, né? Eu vou até deixar no nosso jornalismo, quem quiser pedir no WhatsApp da rádio aí o link da votação, até pra ver como é que funciona as votações na Câmara de Vereadores, fiquem à vontade. Já tá aqui encaminhado pela Júlia também, pra gente só encaminhar pro nosso WhatsApp 3361-3130, tá bom? A gente vai encaminhar. Lembrando que esse projeto, ele foi tirado agora, né? Ele foi arquivado, então não vai adiante, mas porque ganhou repercussão através da própria fala do Paulinho da Silva e teve matéria do André De Lázari. Parabenizar o André também pela reportagem que ele fez aqui. Inclusive, uma das pautas aqui que está sendo discutida, foi proposto um projeto de resolução que propõe uma alteração nas regras de uso das verbas de gabinete. O vereador Cidrão quer que as passagens aéreas fiquem registradas no sistema de gerenciamento do gabinete parlamentar, ficando vinculadas ao gabinete parlamentar responsável pela utilização. E esse pedido se deve ao fato de que, além do aumento do limite anual da verba aprovado pelos vereadores, as passagens aéreas começaram a não ser mais partícipes, aliás, do limite da verba, sendo concedidas conforme necessidade. Então, divulgar o custo de passagens aéreas por vereador é uma providência que está em consonância com o princípio da transparência. Tá assinado embaixo, inclusive, aí, né? Quanto mais transparente for, eu acho que é melhor para toda a sociedade, que é o que a gente quer dos representantes das pessoas aqui de Chapecó, do povo, né?
7: E nada melhor do que a sociedade ver e entender o que está acontecendo e não esquecer depois, né?
8: É verdade. Vamos trazer informações agora aqui com os nossos repórteres. O Copini está pronto para trazer destaques para a gente agora sobre o acidente gravíssimo que nós tivemos com fratura exposta da vítima no centro de Xanxerê. Destaque aqui das últimas horas. O Carlos Banis, que está por aqui. O pessoal aqui da Mais Top Músicas. Adivinha os partidos dos vereadores. Deus, Pátria e Família. Mas a culpa é do PT. Não, eu não sei se você viu aí a notícia no mês passado, né? A dívida pública do Brasil batendo 10 trilhões de reais, aumentou 2 trilhões nos últimos anos com o governo do PT. E cada vez o buraco tá mais embaixo, e cada vez o Brasil afundando mais. E aí você acha que também o PT não tem culpa? Cléo Vasta por aqui deixando mensagem, a gente tá falando de vários diferentes aqui, né? O cara vem defender aqui um partido, cara. Poxa vida, hein? É, porque a gente fala político de estimação, é dessas pessoas que a gente se refere aqui. Berê Silva tá por aqui também, o Carlos Vieira, Marli Vedana, José Ferreira. Pô, os caras ganham bem, cara. É 14 mil e querem mais. Acho difícil isso aí, Matheus. José Ferreira, difícil é pouco, né? Vamos trazer informação agora com o Jonathan Copini sobre esse fato de Xanxerê que foi destaque das últimas horas.
9: Motociclista de 24 anos, Matheus, ele ficou ferido depois de uma colisão entre a moto e um carro no início da noite desta quinta em Xanxerê. O acidente ocorreu na Avenida Brasil, no centro da cidade. O Corpo de Bombeiros informou que o condutor da motocicleta apresentava múltiplas escoriações pelo corpo e uma fratura exposta na perna direita. Apesar dos ferimentos, ele estava com sinais vitais estáveis durante todo o atendimento. Depois de receber os primeiros socorros no local, o homem foi imobilizado pela equipe de resgate, foi encaminhado ao Hospital Regional São Paulo, em Xanxerê, para avaliação e tratamento médico. O motorista do carro, homem de 52 anos, não sofreu ferimentos, permaneceu no local. Depois do atendimento, os bombeiros realizaram a limpeza da pista para garantir a segurança do tráfego. A Polícia Militar assumiu a ocorrência e ficou responsável pelos levantamentos sobre as circunstâncias do acidente. A PM relatou que a causa provável do acidente foi falha humana, caracterizada pela imprudência do condutor do carro ao cortar a preferencial do motociclista. Matheus.
8: Valeu, obrigado aqui, né? Pois é, ele ficou... Ficou a pessoa ali gravemente ferida com fratura exposta. É muito erro no trânsito, né, cara? É impressionante como tem furo de preferencial. O pessoal tá onde? Tá no celular? Tá prestando atenção em outra coisa? Não é possível, também, cara.
7: Uma coisa é fato, né? Se você parar no semáforo, cara, é difícil. Você pare no semáforo, meu amigo e minha amiga, e observa ao seu redor. No retrovisor, nos lados. sempre a galera tá com aquela cabeça, né, olhando ali, abre o semáforo, qualquer situação, não arranca na hora, tem uma fila lá atrás, o pessoal, o último sempre fica mais prejudicado. Se não, você não vê ninguém no celular, é você que tá no celular e você não olhou pros lados, né? E outra, não é, o volante não é um espaço de pensar na vida, ou de pensar, né, refletir, reflexão, é momento de concentração, cara. Concentração redobrada, cara, é motociclista que vem pelo meio, que passa pela direita. Então, tipo, tem que estar concentrado o tempo todo, cara. E assim, às vezes, ainda é muito pouco.
8: Olha, me dá uma mão aí. O nosso amigo Ivan mandou imagens pra gente agora. Tem um acidente no acesso de Chapecó neste momento, tá? Ele mandou um vídeo agora, final 0507, tá? À 8h41 da manhã, cerca de 3 minutos. Me parece que nós temos um veículo sobre a pista. Não sei se ele mandou um áudio, vídeo aqui. Não, é só o som ambiente, né? E me parece que teve uma colisão entre veículos no acesso, bem pertinho da passarela. E no local ali nós temos um carro que ficou bastante danificado, viu? A parte frontal dele toda amassada, é um Renault, acho que é um Clio. E o pessoal colocou cones para sinalizar. É pertinho do mercado Merco 2, na frente. Só que em cima da pista principal, pertinho, bem onde tem a passarela mesmo de pedestre. No acesso de Chapecó. Trânsito sendo desviado. Tem um cara dos bombeiros ali, eu acho. Não, é um pessoal que tá trabalhando em alguma obra, eu acho. Aí pararam para sinalizar o trânsito. Então, atenção grande no acesso de Chapecó, BR-480. Trânsito bastante lento, com caminhões, com veículos. A informação aqui do ouvinte, o Ivan. Ah, ele mandou um outro vídeo aqui, né? É isso aí, cara. Atenção muito grande ali para quem tá no acesso de Chapecó. Acho que é a saída, né, nesse momento. Alô, Luan Dias! Tamo junto aí, cara! O Matheus, sou motorista de aplicativo. O que tem de Jaguara que passa milhão nas rótulas? Tu não faz ideia. Por isso que tanto tem acidente em rotatórias aqui em Chapecó. É verdade, hein, Luan Dias? Parece que a rotatória, ela é um acelerador, não é um... O pessoal deveria diminuir e acelera. Essa é a verdade. Um parceiro nosso, Ori!
7: Esse acidente aqui, Matheus Montemeso, é próximo aí a Acessocar, né? Aquela passarela que tem ali em frente a Acessocar. Um abraço, pessoal, também sempre grande ouvinte nosso, grandes ouvintes aqui. Tá na pista da esquerda, bem junto aí da mureta, né? Bem na pista central. Destruiu bastante a frente do carro aqui, parece que é um Clio, né? Pelo que a gente observa aqui na primeira. E o pessoal tá fora do carro e tá naquela região do gramado ali, um pouco próximo da passarela. Atenção redobrada, outro veículo que deveria estar aqui no acidente, eu acabei não visualizando. Mas enfim, é nesse local, tá? Pra quem faz sentido do Trevo pra Chapecó, tá? Pra quem faz sentido aí do Trevo pra Chapecó e nas proximidades do Toso, enfim, acesso ao cara. Tem o posto ali da Maxul também naquela região, fica bem localizado aqui então. De quem vem pra Chapecó, vem pro centro da cidade. Atenção redobrada, nesse momento vai afunilar ali, tá? Nesse ponto vai afunilar. Você só tem uma pista ali para passar, depois que você passar, aí você segue o seu trajeto normalmente, tá certo? Demorei para chegar aqui na imagem, aqui agradeci o Andrei aí que sinalizou para mim, então abraço especial para nossa audiência e os nossos repórteres que estão aí nas ruas da cidade, tá bom? 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Matheus Montemeso.
8: Informando que no contorno viário aquele acidente com o veículo sobre a pista segue. O Beto e a Mari mandaram pra gente que tem muita fila no contorno nesse momento entre a ponte e o Santo Antônio. Que tem um acidente mais cedo entre veículos e um dos veículos está sobre a pista, um veículo vermelho, ele está atravessado, então está muito complicado mesmo, pare total. Júlia, tua vez agora com informações ao vivo.
10: Pois é, Matheus. Matheus, a Polícia Militar atendeu na manhã dessa quinta-feira uma ocorrência de registro não autorizado de conteúdo...
8: Ô, Júlia, só faz um favor pra gente aí, conecta o microfone, tá? Que tá desconectado. Enquanto isso, Ori, os nossos parceiros até às 9 da manhã.
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8: Um fato muito lamentável aí, Júlia, que aconteceu numa loja na região central de Chapecó, isso?
10: Exatamente, Matheus. A Polícia Militar foi acionada por essa jovem de 27 anos que procurou o estabelecimento para resolver um problema no aparelho celular. Durante o atendimento, o funcionário solicitou o telefone e a senha de acesso, informando que faria procedimentos técnicos para alteração do plano. E depois de deixar a loja, ela percebeu que tinha uma notificação de compartilhamento das imagens por airdrop, e aí ela ligou para o 190. A Polícia Militar foi até o local e com a vítima, então ela retornou à loja. No local, um funcionário de 21 anos admitiu ter feito a transferência das imagens para o próprio celular. O aparelho foi apresentado à cliente, que confirmou a existência dos arquivos e registrou a situação em vídeo. Eu conversei com a Eduarda ainda ontem sobre essa situação, ela trouxe a público em vídeo nas suas redes sociais, justamente para alertar outras mulheres, porque no celular desse jovem de 21 anos não havia apenas a imagem dela, havia a imagem de outras mulheres, e nós podemos ouvir uma parte dessa publicação que a Eduarda fez ontem. Matheus.
11: Oi, pessoal, tudo bem? Eu não costumo fazer esse tipo de vídeo, mas com o apoio da minha família e das minhas amigas, eu resolvi trazer isso para falar sobre uma situação que eu passei, que eu nunca imaginei que eu poderia passar por ela, fazer a mudança do meu plano. Nisso, um homem me atendeu, e para trocar de plano demora uns minutos, realmente. Então, demorou um pouquinho e o rapaz pediu a senha do celular para poder acessar o aplicativo. Eu acho que assim como todo mundo passaria, é o trabalho dele, ele tem que ter uma senha ali. Então eu passei a senha para ele e eu achei que ele estaria fazendo o trabalho dele, mas ele invadiu a minha privacidade e acessou meus itens ocultos do celular e encaminhou para ele uma foto por airdrop, uma foto minha para ele. Apareceu essa notificação para mim, mas eu não tava com meu celular, então não tinha como eu ver. Quando ele falou, tipo, ah, o plano tá tudo certo, apenas uns minutinhos para poder acessar os benefícios. Eu agradeci o trabalho dele, saí da loja e entrei no carro. Quando eu desço as notificações no meu celular, essa notificação ainda tava no meu celular. Ele não excluiu essa notificação. Ou ele não sabia que aparecia. E quando eu vi, eu entrei em estado de choque. Eu liguei pro meu pai, desesperada, liguei pra minha irmã. E liguei pro meu amigo policial também, e ele me aconselhou a ligar no 190 e fazer essa denúncia. Eu liguei no 190, o tempo inteiro da ligação no 190, a mulher não me deixou desligar até o meu pai não chegar até mim. Ela falou, só desliga essa ligação quando teu pai chegar até você, e eu fiz o que ela falou. Eu não desliguei a ligação em momento nenhum, eu fiquei com ela na ligação até o meu pai chegar. Nisso, a gente foi, peguei o celular do homem, acessei os itens ocultos dele, e tinha várias fotos de mulheres lá, não era só minha. O que mais me preocupa é saber quantas mulheres já passaram por isso com ele ou com outras pessoas e nunca trouxeram à tona, por medo ou por não saber o que fazer. Só que eu não tenho medo e eu também tenho família. Então eu fui atrás, sim, com a polícia, eu apaguei tudo, minhas fotos, apaguei dos apagados. Olhei no WhatsApp dele ver se tinha coisa, não tinha mais nada. Agora eu tô um pouco mais calma porque conversei bastante com meus pais e tudo mais. Já fiz o BO, vai ter processo, vamos trabalhar em cima disso. Não, eu só trouxe isso pra trazer um alerta e pra vocês não ter medo. Porque se eu não tivesse feito isso, aonde que poderia chegar?
10: Diante dos fatos, a Polícia Militar lavrou um termo circunstanciado contra o funcionário pelo crime de registro não autorizado de conteúdo privado. A vítima, como a Eduarda falou no vídeo, ela tem interesse então de representar criminalmente contra o autor, que assumiu o compromisso de comparecer à justiça quando for intimado, caso...

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2: Tempo do golaço aqui no Som e Café News. É claro, pra gente seguir falando muito sobre Copa do Mundo, mas de Chapecoense, Chape Futsal também. Vamos fazer conexão daqui a pouquinho com o nosso correspondente diretamente dos Estados Unidos, grande César Augusto, que vai atualizar informações também da seleção brasileira. E a seleção que joga neste sábado. 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Matias Brasil, que tá aqui presente no estúdio. É, já são quase 9, daí ele já tá acordado. Bom dia, Matias, que vai atualizar mais informações, diga lá!
3: Bom dia, um abraço pra você, Andrei, um abraço pros nossos ouvintes, o Ori Rodrigues, Matheus Montemeso, bom dia pra você, Matheus Montemeso, bom dia pra quem participa conosco, hein, então, no nosso Sonho Café News. Mercado da Bola, a gente traz as informações do Mercado da Bola pelo Brasil e pelo mundo, e a gente começa falando sobre o Flamengo. O River Plate está interessado na contratação do Rossi, goleiro do Flamengo. O clube argentino busca um substituto pro Santiago Beltrán e já monitora o arqueiro rubro-negro. O Beltrán tem 21 anos de idade e deve estar saindo aí então da equipe do River Plate. Por outro lado, o Rossi, o goleiro da equipe do Flamengo, jogador que tem 30 anos de idade, 1,95 de altura, é destaque no Flamengo, principalmente já foi campeão da Libertadores com o Flamengo, o tetra do Flamengo veio aí junto ao Rossi, 28 jogos na temporada, 27 gols sofridos, o Rossi, mas está na mira aí do River Plate, é um bom goleiro, viu? Ainda girando nesse mercadão da bola, o Real Madrid. Mercado internacional lá na Europa. Isso, Andrei Sartori. Bernardo Silva pode estar cada vez mais próximo do Real Madrid. Tá se aproximando, viu? De acordo com a imprensa europeia, as conversas avançaram muito bem nos últimos dias, nas últimas horas, e o meia português virou um dos nomes mais fortes do mercado da bola europeu. O Mourinho tem um papel importante na movimentação, já que o ex-Manchester City, com uma peça experiente e versátil para reforçar o elenco merengue. Então, o Bernardo Silva, agora é só questão de assinar, viu? Vai estar assinando aí com o Real Madrid.
2: Merengue é o Real Madrid, não é aquele...
3: Não, aquele é melhorzinho, né? Aquele é melhor, né?
2: É melhor, muito melhor.
3: É bom, porra. Então, é mercado da bola, né? E pra gente fechar, a gente... Olha só a volta que a gente deu. A gente embarcou no Rio de Janeiro, foi pra Argentina, foi pra Espanha e agora volta pro Brasil, porque o Scarpa tá na mira de um clube paulista. É, um dos principais nomes cotados pra deixar o Atlético em 2026. O Gustavo Scarpa voltou a ser pauta aí no mercado da bola, de acordo com o jornalista o Nicola. E o Santos tem interesse na contratação do jogador de 32 anos de idade. Segundo informações divulgadas, a possível chegada do Scarpa ao clube paulista seria um pedido do técnico Cuca, quem trabalhou com ele no Galo em 2025. Ou seja, não tá pagando ninguém, mas querem trazer o Scarpa, né? Então o Scarpa pode estar desembarcando no Santos. Não vai ter paia, né? Mas pode estar jogando lá.
1: Não tá recebendo muito lá no Atlético Mineiro também. Não, tinha
3: não lá também não tá muito fácil a situação,
1: não,
3: mas né?
1: Não, você tinha uma manifestação, até o Hulk, né? Naquela saída lá falou, né? A respeito de que tinha
3: O Hulk justamente atrasado, saiu, né? Porque os caras estão sem paia pra pagar, né? Daí agora eles estão tentando liberar o Scarpa também, que é outro salário alto aí no Atlético Mineiro. Aí ele sai do Atlético, não tá pagando ninguém, não tá tendo dinheiro pra pagar ninguém, tem dinheiro pra pagar o Hulk. E vai pro Santos, que tá com direito de imagem atrasado também, pode sofrer um transfer ban, mas ele vai antes do transfer ban, né?
2: Vocês têm que lembrar que o Gustavo Scarpa, ele gosta de perder dinheiro, né? Ele perdeu aquela grana pro William Bigode, até hoje não ganhou,
3: verdade,
2: né?
3: É verdade,
2: ele perdeu aquela paia, né? O Bigode, ele foi inocentado pela justiça, disse que

0: ele não tinha nada a ver. Quem
1: é,
0: foi
1: mano, o negócio é no fio do bigode.
0: É, exatamente. Mas essas movimentações interessantes. E claro, Matias Brasil atualiza sempre essas informações do mercado da bola e também da Chapecoense, como tu falou anteriormente no bloco anterior.
2: Matias. Exato. Já a gente vai retornar com mais informações envolvendo o futebol pelo Brasil, pelo mundo e também da Chapecoense. O Scarpa, ele tá saindo de Minas, né? Porque o bigode tá no América Mineiro. É. Pelo menos de perto ele vai sair, né,
0: cara? Vai saber.
2: Vamos ver o que vai acontecer, o desenrolar do mercado da bola. Às 5 horas da tarde, no nosso golaço, a gente traz mais informações, as últimas atualizações envolvendo aí o mercadão da bola.
0: Informação de última hora. O William Bigode fecha com a Portuguesa Santista. Pra ficar perto do Gustavo Scarpa. 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
1: Aí o bigode fecha com a Portuguesa Paulista, liga lá pro Santos. Ô, o Scarpa tá aí?
3: Opa, tudo bom, guri?
1: Tem um negócio que é pra ti.
0: Exatamente, é isso que vai acontecer pra ele. Vamos fazer conexão com os Estados Unidos, porque o nosso correspondente César Augusto vai nos atualizar um pouco mais sobre a Copa do Mundo. Bom dia, seja bem-vindo, César!
4: Olá, muito bom dia para você que está ligado conosco aqui na West Capital FM. Informações da Copa do Mundo diretamente dos Estados Unidos. Ontem, lá no México, tivemos abertura com a vitória dos mexicanos por 2-0 sobre a África do Sul, com a autoridade e com a arbitragem do brasileiro Wilton Pereira Sampaio, que ficou conhecido agora em outros países como ele já é conhecido no Brasil. Deu 3 cartões vermelhos no jogo, o árbitro brasileiro. Vitória dos mexicanos por 2-0 no Mexico City Stadium, na cidade do México, para mais de 80 mil torcedores. Uma linda festa dos mexicanos, que fizeram também muita festa aqui nos Estados Unidos. Ontem, no programa Golaço, a gente pôde conversar com os mexicanos diretamente de um bar ali na Times Square. E os mexicanos terão certamente uma das melhores atmosferas deste Mundial. Tivemos também a vitória dos sul-coreanos por 2-1 sobre a República Tcheca. O time de Son, né, Heung-min Son, jogou ontem e venceu a República Tcheca. Então, jogos de ontem. Hoje, aberturas também, hein? No Canadá, os canadenses enfrentam a seleção da Bósnia e Herzegovina. Então, um jogo de abertura aí dos canadenses em Toronto. E também, às 10 horas da noite, os Estados Unidos, aqui nos Estados Unidos, vão fazer o seu jogo de abertura. O time dos norte-americanos, né, joga em Los Angeles contra a seleção do Paraguai. Então, a Copa do Mundo começou oficialmente, rapaziada. E eu vou trazendo informações da seleção brasileira, que tem treinamento hoje, daqui a pouco. E aí, entrevista coletiva com Vinícius Júnior e Carlo Ancelotti diretamente do MetLife Stadium, com as informações do Brasil e da Copa do Mundo direto dos Estados Unidos, o repórter César Augusto.
0: Valeu, César Augusto, que nos atualiza hoje à tarde, como ele bem citou, essa entrevista coletiva com Vini Júnior e também Carlo Ancelotti. Lembrando, César citou sobre a questão do México e também sobre a cerimônia de abertura, porque a gente vai ter mais duas cerimônias de abertura. É a primeira Copa que vai ter isso. Em cada país sede, teremos uma cerimônia de abertura diferente, tá? E nos Estados Unidos, quem vai apresentar vai ser o ator Jason Sudeikis, que interpretou o Ted Lasso em uma famosa série de TV de futebol pelo mundo. Lá nos Estados Unidos, ele ficou muito famoso. E a Anitta vai fazer a cerimônia de abertura cantando lá nos Estados Unidos por volta das 8h30 da noite. A bola que rola às 10 horas da noite para Estados Unidos versus a equipe do Paraguai. Estados Unidos, né, que pela segunda vez vai sediar a Copa do Mundo em 94, justamente foi eliminado pela seleção brasileira nas oitavas de final. Pela mesma fase, caíram na última edição no Catar para a Holanda. A melhor participação americana foi no primeiro Mundial em 1930, quando foram eliminados nas semifinais da competição e vai em busca, então, dessa possibilidade, quem sabe, fazer algo histórico. O Paraguai que volta à Copa pela primeira vez, sua última participação foi em 2010. Falando sobre um pouquinho o Canadá, também é a Bósnia, a anfitriã lá dos Estados Unidos e o México. O Canadá vai fazer os três jogos da fase de grupos, mas o único em Toronto será nessa sexta-feira. E o objetivo, é claro, avançar pela primeira vez ao mata-mata, nunca conseguindo chegar a esse feito. E a Bósnia, que apenas participou uma vez da Copa do Mundo, foi aqui. 2014, aqui no Mundial do Brasil, ela que caiu na fase de grupos, mas virou sensação naquele Mundial de 2014 também. A Bósnia, então, que vai para a segunda participação nos Mundiais. Jogo do Canadá contra a Bósnia, 4 horas da tarde, Estados Unidos e Paraguai, 10 horas da noite. A gente vai fechando o nosso segundo tempo do golaço aqui no Som e Café News. Na volta, mais informações com o Matias Brasil para atualizar a base da Chapecoense, a opinião do nosso comentarista, analista Vitão, e vamos falar também sobre a Chape Futsal, que tem duelo importante amanhã.
1: Muito bem, mais um golaço anotado aqui na programação dessa manhã. 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Matheus.
5: Informação do nosso ouvinte que mandou aqui agora confirmando com os bombeiros, acidente na 14 de agosto, Santa Maria. Colisão na rua entre carro e moto com vítimas, condutor da moto com suspeita de fratura na mão, tá? Atendimento por parte das equipes do Corpo de Bombeiros. Pessoal, estamos aqui, ó, ouvindo vocês e na São Pedro, pertinho do CEM Pequeno Príncipe, em direção ao Pinheirinho, o asfalto tava bem ruim, várias imperfeições, tá? Ainda, né? E do nada os motoristas reduzem por conta do asfalto. Acho interessante o pessoal da prefeitura dar uma olhada aqui, tá? Abração pra vocês, grande abraço aqui pro Léo, que mandou mensagem. Chove forte em Chapecó neste momento, a gente vai pro intervalo e volta já!
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7: Muito bem, Som e Café News de volta, 9h21 nessa manhã, antes dos nossos patrocinadores, Matheus Montemeso.
8: É, segue o acidente no acesso de Chapecó, muita gente participando com vídeos, né? Então a gente vai rodar agora para quem tá chegando o acidente. A princípio tem uma pessoa que tava com ferimentos na cabeça, mas sem muita gravidade. Região ali da Passarela, indo pro Belvedere, atenção redobrada, é sentido Chapecó, né?
7: Sentido pra quem Chapecó. Tá vindo, né? Pra quem tá chegando na cidade.
8: É, então é o acesso mesmo de Chapecó, para quem vem pela 480, na pista principal, atenção redobrada no contorno, muita fila ainda também, teve acidente um pouco mais cedo aqui. Quero mandar um abraço especial pro nosso amigo Paulo Júnior, que mandou as imagens pra gente, teve muito mais, o Maverick tá ouvindo a rádio aí também, grande abraço, abração especial aqui pro nosso amigo Neumir, pessoal da JN Eletrônica também tá ouvindo a rádio, tamo junto, e os nossos parceiros até às 10 da manhã.
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8: Bem, preparando informação aqui do Jonathan Copini agora para nossa audiência. Abraço para o Geno Flamenguista. O Lauri Ferreira está por aqui também, deixando bom dia para a gente. Matheus, manda o link para olhar aí sobre a votação. Tá copiado e tá colado aqui, ó. Deixa eu ver. Aí, ó, já tá nas mãos aqui do nosso ouvinte. Pessoal aqui da Éder Automecânica. Bom trabalho para vocês aí, gente. Vamos que vamos. Dirceu de Lima, contorno com muitas filas. É, teve acidente um pouquinho mais cedo por aqui também. Matheus, parabéns pelo comentário de vocês aí sobre os absurdos que nossos vereadores estão pensando em fazer. Será que o vereador não pode ser atendido na UPA, no posto de saúde, no hospital? Ou só é o povo que tem que enfrentar as filas? É um deboche isso aí, mandou aqui nosso ouvinte. Ou como se não tivesse condição, o Adriano, de pagar as consultas, né? O próprio valor ali que recebem. Mas é bom que fosse no posto de saúde mesmo para ver os problemas que tem.
7: É, naquele período onde estava todo mundo reduzindo os salários, né, Matheus Montemes? Lembra da pandemia? Nós tivemos um problema aí em vários setores, em vários locais onde havia redução de salários. Cordilheira Alta, lá na Câmara de Vereadores, se não me falha a memória, reduziram o salário, mas para esses lados aqui parece que não era constitucional.
8: É, amigos, bom dia para vocês. Te pergunto, e quem ganha salário mínimo? Fica com cara de bobo olhando todos os dias trabalhando, tentando dar a volta nas contas, nos impostos. Então, vereadores, pense um pouquinho antes de colocar isso em pauta, mandou aqui o Moacir, tá? Abração pra vocês aqui. E também o nosso amigo Zeca falou o seguinte, cara, Chapecó tá mais ou menos que nem o projeto de outras cidades. Povo, elege os representantes e os caras, cara, propõem essas coisas, né? Em vez de favorecer as pessoas, querem sempre favorecer o próprio umbigo. Abração pra vocês aí, abração também pro gremista Zeca. E a Sandra Marangoni por aqui também. É uma vergonha esse projeto pra Chapecó. E o plano de saúde, Matheus? Se a prefeitura fala tão bem dos postos de saúde e da UPA, por que plano de saúde? Vão achar o que fazer. Mandou aqui a Sandra Marangoni, opinião dela aqui no Som e Café News. Vamos girar aqui as informações, começando com o Jonathan Copini. Acidente grave em Concórdia na SC-283.
2: Pois é, Matheus, uma pessoa foi parar sobre o teto de um veículo após uma colisão entre um carro e uma motocicleta no final da tarde desta quinta-feira em Concórdia. O acidente deixou 3 feridos, mobilizou equipes do Corpo de Bombeiros e do SAMU. Quando chegaram ao local, os socorristas encontraram um homem dentro do Ford Fiesta, outro caído na pista e a terceira vítima em cima do teto do automóvel. Após a avaliação e imobilização das vítimas, o motorista do automóvel foi encaminhado ao hospital por uma equipe do SAMU, apresentando rebaixamento de nível de consciência. O motociclista, encontrado no chão, foi atendido pelos bombeiros com múltiplos ferimentos. Já o passageiro da moto, que parou sobre o teto do carro, foi levado por uma equipe com suspeita de fratura no nariz e ferimento na perna esquerda. Matheus.
8: Verdade, grave acidente, então, na 283. Ô, Júlia, tua vez agora. 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
7: 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Matheus Montemeso.
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8: 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Alô, Júlia, agora sim!
9: Um acidente de trânsito foi registrado por volta das 1h da madrugada desta quinta-feira e mobilizou equipes do Corpo de Bombeiros e do SAMU no cruzamento das avenidas Porto Alegre e Fernando Machado, aqui no centro de Chapecó. A ocorrência envolveu a colisão entre um carro e um caminhão. Quando a equipe do SAMU chegou ao local, o Corpo de Bombeiros já realizava o atendimento à vítima. Um homem com pouco mais de 30 anos ficou ferido e foi socorrido pelos bombeiros, encaminhado para avaliação médica, inclusive imobilizado em maca rígida. Conforme as informações, o motorista apresentava ferimentos sem maior gravidade. A colisão atingiu a roda dianteira do caminhão e, além do ferido, a ocorrência resultou danos materiais, assim, ó, bem graves aí no veículo, a Land Rover, que acabou atingindo o rodado desse caminhão. Nesse cruzamento aí, então, entre a Avenida Fernando Machado e a Porto Alegre, aqui em Chapecó. Matheus.
8: Isso, é uma das vias ali, né, que dá acesso entre a Fernando e a Porto Alegre. Um acidente inusitado. Júlio, vamos com mais uma antes do esporte aqui, ó, abraçar o Luan Dias, que deixou bom dia pra gente por aqui também, a Salete Yang por aqui deixando bom dia, Matheus, sobre o valor de plano de saúde aí, eu acho um absurdo, gente, e quanto assalariado na fila dos postos de saúde, gente aguardando cirurgia por anos e anos, abração pra vocês e boa sexta-feira aí também, tem muitas mensagens sobre esse assunto, sobre outros assuntos aqui também, pessoal de Guatambu, alô Cláudio, brigadão aí pela tua mensagem também, o que vamos falar agora, Júlia?
9: Olha só, Matheus, mais de 500 câmeras de segurança instaladas pela Prefeitura de Chapecó são monitoradas 24 horas por dia na nova base da Guarda Municipal junto ao Parque Edir de Marco. Os equipamentos estão distribuídos em vias públicas, prédios e espaços do município e permitem acompanhar em tempo real diferentes regiões da cidade. Segundo o secretário municipal de Segurança Pública, o Clóvis Arileuze, a central reúne todas as câmeras da Prefeitura em um único local, o que torna um monitoramento mais ágil e eficiente, além de otimizar o trabalho das equipes de segurança. O sistema é integrado às escolas da rede municipal, todas as unidades contam com botões de pânico e quando um deles é acionado, as imagens das câmeras da escola são abertas imediatamente na central, permitindo que os operadores acompanhem a situação enquanto uma viatura é deslocada. De acordo com o secretário, o município tem investido na ampliação do uso da tecnologia, no aumento efetivo da Guarda Municipal e aquisição de novos equipamentos e armamentos com o objetivo de reforçar a segurança da população chapecoense. E eu vou aproveitar, Matheus, para comentar sobre o evento que está acontecendo aqui na Prefeitura Municipal, o local onde eu me encontro nesse momento. Nesse momento, então, está sendo sancionada a lei que cria o programa contra o feminicídio aqui do município de Chapecó, que vai disponibilizar spray de pimenta para as mulheres, né, que tem a medida protetiva urgência, então em uma parceria com as forças de segurança, não apenas a prefeitura, mas também a polícia civil, o próprio Ministério Público, né, o Poder Judiciário, enfim, então várias forças trabalhando nessa ação deste programa, aplicativo que vai ser criado para que as vítimas possam monitorar a localização através, né, da conexão com a tornozeleira eletrônica do agressor, então, assim, muitas novidades nesse sentido e também o lançamento do programa Chapecó a Segurança Máxima, então acompanhamos tudo aqui em loco também na sequência nas redes sociais aí do Clique RDC, Matheus.
8: Ótimo, Gê. E sobre as câmeras que a gente fala aqui, até de forma corriqueira, né, que auxiliam muito aí em furtos, especialmente a gente tá vendo os vídeos aí que estão rodando no nosso YouTube, nosso Facebook, sobre onde tá, né, o Leus e atrás ali onde tem o sistema de monitoramento. Então é ali naquele espaço que nós temos as câmeras com escolas, com vias aqui de Chapecó, nos bairros, e são mais de 500, então, na divulgação aqui da Júlia. Vamos trazer os nossos parceiros aqui antes do futebol.
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8: Muito bem, nós vamos chamar o Dema do Comércio. Na sequência tem o futebol, atualizações da Chapecoense, apurações do Matias Brasil dessa manhã. Mas antes, vamos pro comércio, Dema!
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7: Muito bem, 23 minutos, faltando para as 10 horas da manhã, parece que está chovendo, aí está chovendo aí, Dema, aqui está chovendo. Vamos lá, um recado aqui para chamar o esporte aí da Puro Latte.
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8: Sério,
11: último tempo do golaço aqui no Som e Café News, é claro, para continuar falando e falando muito sobre Copa do Mundo, mas destacar também a Chapecoense e a Chape Futsal. E para você que está querendo acompanhar a Copa do Mundo, amanhã tem a estreia da Seleção Brasileira contra Marrocos em campo. E você está com um problema, de repente, sua TV não está da melhor qualidade? Leve até a Eletrônica 21, porque a sua torcida começa com uma TV funcionando perfeitamente. A Chape Futsal vai enfrentar, né, amanhã, o jogo contra a equipe, na verdade, no domingo, melhor dizendo, contra a equipe da Chaxinense, tá? Jogo que vai acontecer em Arvoredo, pela Copa Santa Catarina, jogo que é promovido pela Federação Catarinense de Futsal, e o confronto será no Centro Integrado de Desporto e Lazer de Arvoredo. Para apoiar o Verdão das Quadras, o torcedor não vai precisar nem pagar pelo ingresso, tá? A entrada será uma doação de 1 quilo de alimento não perecivo. Todos os mantimentos arrecadados na bilheteria serão destinados pelo Clube Mandante para ações sociais que atendem famílias carentes também do município de Arvoredo. Vale lembrar que a Chape Futsal busca a vitória para subir na tabela de classificação do Grupo A e novamente lutar por essa classificação. A Chape não foi tão bem assim no último jogo que teve em casa, foi bem naquele dia onde a Chapecoense estava jogando pela Copa Sul-Sudeste, não tinha um grande público também no ginásio pela Copa Santa Catarina, e busca esse resultado. 20 quilômetros de Chapecó, então a galera pode pegar a estrada e ir até Arvoredo e incentivar a equipe do técnico Léo Schroeder nesse jogo importante, então no próximo domingo, 4 horas da tarde, horário bom também pra galera acompanhar esse jogo da Chape Futsal contra a Chaxinense pela Copa Santa Catarina. Vamos atualizar informações da Chapecoense com o Matias Brasil, porque tem novidades, tava buscando, tava analisando, tem movimentações Chapecoense em busca de atletas e, além disso, Matias Brasil também se movimentando para algumas decisões, algo do tipo. É isso, Matias Brasil?
12: Vamos lá então, né? O principal foco da Chapecoense no decorrer da semana aí, Andrei, amigos, é na saída de jogadores. A Chapecoense trabalha com um número de 6 saídas de atletas. 6 jogadores estarão deixando a Chapecoense, principalmente jogadores que vieram para a Copa Sul-Sudeste. Entre eles, jogadores que serão ou terão rescisão ou serão emprestados, como por exemplo é o caso do João Bom, que pertence à Chapecoense, tem tendência de ser emprestados. Entre eles, João Bom, Emerson e outros profissionais, outros jogadores que podem estar deixando a Chapecoense nos próximos dias, inclusive jogadores aí do elenco da Série A do Campeonato Brasileiro também. Bem,
11: o Emerson e o João Bom estão nessa lista de saídas?
12: Estão. O foco...
13: João Bom deve ser empréstimo, né?
12: Empréstimo, entendeu? Empréstimo. Sim, não, jogadores não, serão rescisões.
11: Mas alguns, eles vão sair.
12: Alguns atletas serão rescisões.
13: Sim, porque o João outros, eu acho até bom pra ele, cara, pegar
12: outros,
13: a rodada.
12: Outros atletas serão emprestados, porque não serão oportunizados, o elenco não pode ficar inchado. Enquanto não sair esses 6 nomes, não chegarão novos nomes na Chapecoense, Andrei. Não. Tem que sair 6 nomes pra chegar os novos nomes na Chapecoense.
11: Eu trabalho acho que assim, com... ó, Matias, só te interrompendo um pouco, mas é que tem... Eu sei que o torcedor gosta muito desses 2 nomes, tá? Tanto o João Bom quanto o Emerson. Os 2 jogadores foram muito bem na Copa Sul-Sudeste e acredito que o Emerson também deva ser um jogador que seja emprestado, pelo que ele apresentou. Acho que ele tem potencial para, de repente, até jogar nessa equipe principal da Chapecoense, por isso que essa surpresa não é nem pela questão de ser rescisão ou ser empréstimo. Que bom,
12: é
11: tomara que seja
12: da
11: empréstimo.
12: Saída.
11: Seja a saída, porque a gente viu que tem jogadores nesse elenco da equipe da Chapecoense que, de repente, são até abaixo desses 2 jogadores mesmo. Eu acho que o torcedor também mostrou isso na questão, principalmente do João Bom, que a gente viu bastante na Copa Sul-Sudeste.
12: Bem, só pra complementar então, a Chapecoense trabalha realmente com 6 saídas entre jogadores da Copa Sul-Sudeste e jogadores do elenco de Série A de Campeonato Brasileiro. A partir do momento que começarem as saídas, começarão as chegadas, porque não querem um elenco inchado. A Chapecoense tem como prioridade para o início das contratações um centroavante, é o principal peça, um segundo volante que faz área a área, o box-to-box, e um extrema segundo o atacante. São as três principais peças para iniciar as negociações e chegadas. Além, é claro, de um lateral direito. Para suprir aí a saída do staff da Chapecoense, o auxiliar de goleiros, a resposta vai ser caseira. A oportunidade vai ser para o Matheus. Ele trabalha no sub-17 aí da Chapecoense e vai ganhar a oportunidade como auxiliar do Strapa aí no profissional. Auxiliar permanente e preparador físico. A Chapecoense está fazendo entrevistas com profissionais da região de Chapecó, aqui da região oeste do estado de Santa Catarina. Não pretende trazer ninguém de fora. A resposta será que de Chapecó ou da região oeste aqui do estado. A situação Garcês, que ontem a gente falou sobre a sondagem do Paysandu. O Garcês, segundo informações, não estou aqui cravando, segundo informações, o Garcês tem 8 propostas entre clubes como Goiás, Cuiabá e demais. Porém, A Chapecoense só exerce a opção de compra, não de empréstimo, porque a Chapecoense tem mais de 80% do passe do Garcês. Então ele não sai daqui se não for compra.
14: Então é bom frisar, não é nem questão de exercer compra. O pessoal tem que vir
12: e comprar o Garcês. Tem que comprar ele. O cara tem que comprar ele.
14: Não vai ter empréstimo, então, nessa situação do Garcês. Quais os times que tu citou aí, Matias Brasil?
12: Entre as 8 propostas, né, que estão na mesa, segundo informações apuradas, Goiás e Cuiabá são 2 deles.
14: 2 times de Série B. A gente tinha também uma informação que tinha circulado, a questão do Paysandu também, né?
12: Sondagem. O Paysandu não é proposta, é sondagem apenas.
14: Esses 2 clubes já fizeram proposta,
12: então. Já fizeram proposta.
14: Goiás e Cuiabá.
12: Proposta. Então... Mas nada de compra, apenas empréstimo. E a Chapecoense não vai emprestar.
14: É, vamos ver como tá essa situação. E de momento, não tem nenhum nome ainda dessas primeiras informações que tu tem aí, o Matias, além daqueles que a gente já trouxe, questão do Maurício, outros nomes, mais algum surgiu nesse meio tempo, assim, da Chapecoense, ou justamente como tu frisou novamente, importante a gente bater nessa tecla, só vai ser buscado jogador, só vai trazer jogador quando algum atleta deixar o clube.
12: A Chapecoense fez uma investida em um volante. No momento em que estudou aí a saída de um volante, a Chapecoense fez uma investida no Jadson, volante do Atlético Paranaense. Mas não deu certo, acabou emperrando a negociação, o Odair Hellmann conta com ele lá no Atlético, não quiseram a liberação, a pedida dele foi lá em cima, inclusive o Jadson respondeu, foi muito cordial com o Chapecoense, dialogou com o pessoal da Chape, só que o Atlético disse não, o Jadson não sai, então emperrou quem viria para a Chapecoense, estava muito bem aí visto com os olhos da Chapecoense para ser um bom reforço, era o Jadson, infelizmente não deu certo, não desembarca em Chapecoense.
14: É um bom nome com toda certeza o Jadson. Matias, que volta às 5 horas da tarde, valeu!
12: 5 horas da tarde a gente retorna aí com um apanhado da Chapecoense, também falando um pouco mais sobre a base. Vamos trazer, é claro, os jogadores que têm contrato até 2027, oriundos das categorias de base.
14: Valeu, Matias Brasil. 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Vamos com o nosso comentarista, analista Vitor Hugo, para falar um pouco mais de Copa do Mundo de Galavitão.
15: Bom dia a todos que acompanham o Som e Café News. A Copa do Mundo começou, minha gente. 2 jogos ontem, 2 jogos hoje. Começando pelo jogo do México, né? Com a África do Sul, com a arbitragem brasileira. Teve 2 jogadores que tiveram mais destaque, né? Autores dos gols, Jiménez e Quinhones. Além de Alvarado pelo México, que tiveram um destaque importante na partida. Na África do Sul, o destaque é negativo, né? Fica por conta das expulsões. O árbitro brasileiro teve bastante trabalho, Wilton Pereira de Sampaio. E o jogo que mais me agradou, né? Coreia do Sul e Tchequia, a quem eu chamava de República Tcheca, ficaram em uma disputa praticamente de um time que tentava tocar bola, armar jogadas, que era a Coreia do Sul, e a Tcheca, que tem na bola parada uma força muito grande, porém não foi o suficiente, né? O grande destaque, além do Lee, né? Que é aquele jogador muito habilidoso, canhotinho, do Paris Saint-Germain, um goleiro, Kim Sang-yu, que jogou muito com os pés, além de ter feito 2 defesas importantíssimas no jogo. O jogo foi bastante movimentado, né? Apesar do horário, foi um jogo bem interessante de ver. Agora, hoje teremos jogos também de 2 que são sedes, né? Assim como ontem teve o jogo México, que é país sede, Canadá e Estados Unidos estarão em campo. O Canadá contra a Bósnia, um jogo que, vamos ser sinceros, né? Menos atrativo com relação a jogadores, né? Mais e menos conhecidos. E Estados Unidos-Paraguai, aí sim, jogo aqui das Américas, né? O nosso quase vizinho aqui em Chapecó, o Paraguai. E os Estados Unidos, que tem uma expectativa enorme. Melhor seleção realmente dos Estados Unidos de todos os tempos com relação a valores individuais. E o Paraguai, que tem até brasileiro em campo, né? Maurício do Palmeiras. Pra mim, sendo bem sincero pra vocês, Copa do Mundo, todo jogo é uma atração à parte. E é claro que a expectativa maior é pra chegada do jogo do Brasil, minha gente. 17 horas, tô junto com vocês no golaço.
14: Valeu, valeu, Vitor Hugo, nosso comentarista, analista, com toda certeza, essa expectativa criada pro jogo da seleção brasileira. Como o Vitão falou, 4 horas da tarde, Canadá e Bósnia, 10 horas da noite, Estados Unidos e Paraguai. Aproveitando, passando o cardápio pra galera no final de semana que quiser degustar a Copa do Mundo, 4 horas da tarde tem Catar e Suíça amanhã no sabadão, 7 da noite Brasil e Marrocos, 10 horas pelo grupo da seleção brasileira, 10 horas da noite Haiti e Escócia. No domingo a gente tem Austrália e Turquia, do sábado pro domingo, 1 hora da manhã esse jogo. Também 2 horas da tarde do domingo, Alemanha e Curaçao. Às 5 horas da tarde, Holanda e Japão. 8 horas da noite, Costa do Marfim e Equador. E 11 horas da noite, Suécia e Tunísia, os jogos da Copa do Mundo. 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E no sábado fizemos o convite. No Quinto Bar estaremos lá a partir das 6 horas da tarde, pouquinho antes do jogo da Seleção Brasileira, já fazendo conteúdo com o pessoal. Acompanharemos o jogo junto com a galera lá no Quinto. E logo após que o Arthur finalizar o confronto, ali por volta de 9 horas, a gente vai ter um programa pós-jogo para falar, se tudo der certo, a vitória da Seleção Brasileira na 93.3 e pelo YouTube também. A gente vai fechando o nosso terceiro e último tempo do Golaço aqui no Sonho Café News. Voltamos 5 horas da tarde para falar ainda mais sobre essa estreia da Seleção e os jogos da Copa do Mundo. Valeu!
7: Muito bem, aquele abraço. Mais um golaço marcado aqui na programação do nosso Sonho Café News nessa manhã. 10 minutos para as 10 horas agora. 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
8: Na volta, grande operação da polícia nessa manhã, Operação Fronteira Oeste, investigando crimes de organização criminosa, extorsão, tráfico de drogas, exploração sexual e lavagem de capitais. Daqui a pouquinho, primeiro nosso Rádio Dicas.
7: 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Rádio Dicas logo mais 20 para as 2 dentro da programação do Se Joga.
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7: 14 graus, 8 para as 10. Bom dia.

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7: 10h04 de volta à programação do Som e Café News na sua manhã de sexta-feira, dia 12 de junho, de tempo realmente, pense num tempo instável. Agora há pouco tinha aqui, estava estável, nós tínhamos até uma leve abertura de sol aqui para os lados aqui do Vila Real, aqui do Passo dos Fortes, mas agora realmente diz não. Não vou trabalhar. Fechou, neblina pegando e chuva forte aqui para os lados do Grupo Condá de Comunicação também. Realmente é um tempo bastante instável, assim do farol, velocidade compatível e atenção redobrada no trânsito é o que a gente pede aí para nossa audiência, tá bom? 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
3: Vou trazer as últimas da manhã de hoje. Dica para audiência: se tem algum problema de coleta de lixo na sua rua, na sua casa, tu quer indicar de repente um local para colocar container, quer ouvir um pouco da prefeitura ou, né, especialmente mandar reclamações sobre fiscalização da coleta, tem a Gerência de Resíduos Sólidos, que disponibiliza um WhatsApp para a população, que é o 499-9167-9711. É o contato da prefeitura que fiscaliza os serviços de coleta aqui em Chapecó. É importante, né? Tem que reclamar, a gente paga. Se tá errado, tem que fazer reclamação, com certeza, para identificar. Nós temos a informação de uma grande operação aqui na região. Foi deflagrada agora de manhã, especialmente entre Palmitos e Caibi, a Operação Fronteira Oeste, resultado de uma investigação conduzida para apurar a atuação de um grupo criminoso com atuação em todo o Grande Oeste Catarinense. As investigações apontam em tese a prática de crimes de organização criminosa, estruturada, extorsão, tráfico de drogas, exploração sexual e lavagem de dinheiro, utilizando estabelecimentos comerciais como bases para operacionalizar e desenvolver as atividades ilícitas. Durante a apuração, foram reunidos elementos de prova por meio de diligências investigativas, monitoramentos, permitindo identificar a estrutura de hierarquia do grupo criminoso e a participação dos seus integrantes. Então, gente, nós tivemos agora de manhã cumpridos diversas medidas cautelares, inclusive prisão temporária de investigados apontados como integrantes dessa organização criminosa, cumprimentos de mandado de busca e apreensão, apreensão de dispositivos eletrônicos e outros elementos de interesse investigativo, suspensão cautelar das atividades e estabelecimentos comerciais utilizados para a prática de crimes e apreensão de veículos. Não era, né, Eric, nem os nossos. Era BMW e Evoque. E ao todo, então, 16 mandados de prisão foram expedidos. Cara, é muita coisa, tá? 16 prisões em municípios de Santa Catarina e do Rio Grande do Sul. Para o cumprimento das ordens judiciais, a Civil disponibilizou aqui em toda a região 70 policiais para a operação de hoje.
7: É, o pessoal, não sei se daqui a pouco acha que um carro de maior porte, assim, né, maior aporte, assim, ele não chama atenção, daqui a pouco não vai levantar nenhum tipo de suspeita, ou se realmente, porque se é pra fugir com um carro que eu tenho aqui, era melhor fugir a pé, né? Os caras já vão maquinado aí com um veículo top, se tiver que pisar na tábua, tem motor, né?
3: E tu sabe que a gente, às vezes, eu tava acompanhando um documentário aqui de um dos criminosos que falava na entrevista, acho que foi pro Cabrini, que um dos problemas ali do que o pessoal começa a lavar dinheiro é querer ostentar muito, né? Já aparece. Já começa a não bater as contas, o cara olha lá a receita, lá já é um valor baixo, o cara tá andando de BMW, carro de 300, 400 mil. E aí a casa começa a cair, começa a investigar e uma hora chega, né?
8: Mano, olha, vocês precisam ter umas aulas de humildade.
3: Já teve apreensão de veículos menores também. Missão carrinho cheio no Cross.
8: Esses não
3: até
8: andam
3: domingo.
8: Nada, né?
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9: A programação do Natal de Chapecó já tem data para começar. A abertura oficial das festividades será no dia 19 de novembro e a decoração natalina deve permanecer na cidade até o fim de janeiro, ao buzinaço aí. A definição foi feita durante uma reunião entre a Prefeitura e Diretoria da CDL de Chapecó. O objetivo é antecipar o clima natalino para fortalecer o comércio, estimular a circulação de consumidores e consolidar aí Chapecó como um polo regional de compras. O prefeito Vamor Escolar e destacou que a programação será organizada em parceria com o setor produtivo e que a cidade, por receber visitantes de toda a região, deve permanecer decorada por mais tempo. A CDL também confirmou que vai investir novamente na Casa do Papai Noel, que vai ser instalada no Museu Municipal. A Prefeitura deve manter o investimento da decoração e estuda ampliar os recursos destinados à programação desse ano. O CDL ainda definiu, afirmou que a definição de uma data única para o início das festividades dá mais previsibilidade aos lojistas e incentiva o comércio a investir na decoração das vitrines e das empresas. Então vai ser no dia 19 de novembro e fica a decoração natalina até o fim de janeiro de 2027, Matheus.
3: Ótimo, Julia, obrigado pelas informações. Tem um pessoal aqui da rua do Quedas do Palmital, Alciones Antônio 3, e o pessoal tá pedindo uma atenção da prefeitura, porque ali tem comércio, tem barracões e tem residências, e a estrada não tá bacana. Então, pelo menos para fazer manutenção e ver se o asfalto vai chegar por lá. Eu tô repassando aqui a assessoria da prefeitura para entender a que processo tá. Último recado de hoje.
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3: Até amanhã à noite, gente, aqui no 93.3 no YouTube, no programa de Brasil e Marrocos. Depois que terminar o jogo, é só ligar rádio. Até mais, até o golaço.
8: 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S Capital 10 e 14 agora.
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11: 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Agora segue a programação com o cabelo. Daqui a pouquinho eu trago mais informações do comércio.
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8: Está começando mais uma edição do nosso Ligue Se Ligue nessa manhã legal, especial e sensacional de sexta-feira.
24: O vento sopra, a chuva chega e as nuvens podem até aparecer. 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
26: Aqui é assim, o tempo está
8: pássaros
26: sempre
8: cantando.
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8: Ah, pássaros cantando. Para não. Vamos lá, meu!
27: Começar assim, eu vou bloquear outra vez, porque eu já bloqueei por causa dessa merda, esse ventinho.
8: Fique tranquilo aí, hoje é dia de molhar o passarinho, né? Tá chovendo bastante hoje, inclusive, né? Olá, nessa manhã legal de sexta-feira, dia 12 de junho, pra você acompanhando a programação, nessa manhã legal, especial e sensacional, a gente tem aqui uma super, super novidade pra você. Atenção, meu amigo e minha amiga ouvinte, nesse momento, nessa manhã, ligado, interligado aqui na programação, é o seguinte, hein? 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É só você mandar seu nome completo aí, mais postos Alfa, sorteio no final do horário aqui do nosso Ligue Se Ligue. E é o seguinte, hein, dia dos namorados, você vai dar aquela banda hoje aí com seu love, já vai com o tanque aí por conta dos postos Alfa. A gente começa aqui essa programação especial aí de sexta-feira, dia dos namorados, mas daqui a pouquinho quem vai assumir os comandos aqui da máquina erroneizamente aí.

0: hoje a versão dele pra música do Tears for Fears, Everybody Wants to Rule the World, pra você conferir o seu rádio aqui via Ligue Se Ligue da manhã desta sexta-feira, dia dos namorados, dia do show lovely, ai que tudo. Programação aqui especial pra você na sexta-feira, acompanhando nossa emissora de frequência modulada, também online no sul do Brasil, para o Brasil e para o mundo, aí no oscapital.com.br e também na sua plataforma preferida de aplicativo ou X-Streaming. Vamos lá, então você continua participando, mandando a sua mensagem, interagindo, em nome completo, mais postos Alfa sem mangos de La Gasolina, valendo pra você. O sorteio acontece no final do horário. Nome completo, mais postos Alfa, R$100 de combustíveis. E está valendo. Sorteio no final do Ligue Se Ligue. Dá tempo de você mandar sua mensagem, participar, interagir e faturar também, obviamente. 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
2: 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Agora, Cabelo, segue você, daqui a pouquinho eu trago mais informações do comércio.
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11: Muito bem! Fala aí, galera! Como é que tá? Tudo certo? A partir de agora, Ronei Zanetti para te fazer companhia aqui no nosso Ligue e Se Ligue. Agora faltam 12 minutos para as 11 horas dessa manhã. 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Quero dizer que tô chegando aqui mais apaixonado impossível, o mais apaixonado do Brasil, no dia do amor, no dia da paixão, no dia dos namorados, essa data incrível para celebrar o amor, o companheirismo entre as pessoas, momentos especiais vividos juntos. E olha, eu vou te dizer que os momentos especiais não estão naquelas declarações cinematográficas, tá sim nos pequenos gestos, no bom dia, naquela mensagem inesperada, o abraço apertado no final de cada dia, aquela palavra, aquela pergunta, como é que foi seu dia, você tá bem, eu te amo. Vamos espalhar o amor e o carinho nesse dia dos namorados. E é lógico que o

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E por hora os recados são esses. Daqui a pouco eu volto pra conversar mais com esse povo, lançar enquete, falar dos nossos sorteios do dia mais apaixonado do Brasil. Hoje está liberadas as declarações de amor. Quem canta pra gente é o Michael Jackson, Human Nature.

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Muito bem, de volta aí com o nosso Ligue Se Ligue, galera. 11 horas com 10 minutos, abrindo a nossa segunda hora de Ligue Se Ligue já por aqui, com a parceria do Camais Saúde, cartão de benefícios, da consulta ao exame, o seu novo aliado em Chapecó é a Camais. 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
1: Tintas Renner em clima de Copa do Mundo. Muito bem, hoje tem Canadá e Bósnia e Herzegovina a partir das 16 horas. Hoje também no grupo D se enfrentam Estados Unidos e Paraguai. E amanhã tem a estreia do Brasil às 19 horas, Brasil e Marrocos. É a Copa do Mundo de Clubes. Tá bombando, tá demais. 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Ufa, são os recados aqui da nossa segunda hora de Ligue Se Ligue. Bora curtir agora uma música para arrefecer os corações, já que essa música toca demais os apaixonados e essa chuva leve combina muito com essa programação do dia 12 de

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2: 11:16.
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14: Oh yeah, estamos de volta aí galera, esse é o nosso Ligue Se Ligue, nessa manhã de sexta-feira, 11 horas com 21 minutos, dia 12 do 6, dia dos namorados. Hoje você vai almoçar por onde, hein? 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Dia dos namorados, celebre o seu amor no Motel Momentos. Hoje eu tô lançando aqui pra nossa audiência um Vale Motel, um Vale Apartamento no Motel Momentos. Quer participar? Já sabe, manda sua mensagem aí no 3361-3130 e é pra lá que eu vou pra atender essa audiência maravilhosa. Opa!
15: Aqui é o Marcos do Passo dos Fortes.
14: E aí, Marcão,
15: beleza? Estamos trabalhando na obra aqui no núcleo.
14: Mas tá
15: chegando. Pense num lugar gelado. Hã? Já estamos pensando em trabalhar só até meio-dia pra não dar o serviço.
14: Deu por hoje, né?
15: Tá com flashback pra nós aí.
14: Deixa pra nós, valeu! Um abraço, Marcão, um abraço aí pra todo o bairro. Fala, Ronei, beleza? Aqui é o Gilmar. Manda aí uma música chamada Be My Lover. Quero participar do sorteio da gasolina também. Lembrando que tem R$100 de combustível dos postos Alfa hoje pra você e um kit do Coba Café Lanches. Então manda aí, ó, José Santa Catarina, lá do Jardim do Lago, tá na audiência. Um abraço, quer agradecer aí um presente que ele ganhou da rádio aqui, o seu José Santa Catarina. Beleza, cara. Quem mais tá por aqui? Oi!
3: Oi! Meu nome é Vitor, quero dar os parabéns pra ti e pra tua namorada, Júlia.
14: Ah, que fofa!
3: E meus votos, que vocês sejam sempre felizes.
14: Beleza, valeu, Soninha, sua linda. Beijo pra meu amorzão aí, a Julinha. Quem mais?
10: Fala, Ronei, bom dia, Célio aqui da IFAP.
14: Daí, Célio.
10: Mandar aí um abraço aí pra minha namorada. Minha esposa, né, mas é a minha namorada, né?
14: Eterna, né?
10: 30 anos já que a gente tá junto aí.
14: Que beleza, que história linda. Deixar
10: um feliz dia aí pra ela, a Rosângela. E me bota nesse sorteio da gasosa aí.
14: Beleza.
10: Beleza.
14: Valeu, Célio.
16: Bom dia, Ronezito.
14: E aí?
16: Gilberto Mossi aí.
14: Tudo certo?
16: Passando aí pra desejar a todos uma ótima sexta-feira aí. Podia olhar pra nós curtir um aba aí.
14: Opa!
16: E põe no sorteio, vai que dê pra se esquentar hoje à noite. Aquele abraço, ótima sexta-feira.
14: Se esquentar uma banheira, talvez, no Motel Momentos, hein? Valeu, Gilberto, valeu, Betão. Uma excelente sexta-feira pra você. Vamos seguir o som por aqui com N, de Nando Reis, cantando uma música.

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3: FM da galera, e a hora certa pra você não se perder por aí, não. Estamos a 29 minutos do meio-dia desta manhã de sexta-feira. 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Vamos trazer mais informações do comércio. Agora eu converso com ele, menino Dema, no movimento. Oi, Dema, mais uma vez, bom dia.
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3: Legal, valeu, Dema. É isso aí, a galera aí da Pitol que tá com a gente, muito bem. E esse é o nosso Ligue e Se Ligue. Vamos para um rápido intervalo em clima de Copa do Mundo, tintas Renner, a tinta de quem ganha. E aí, você já decorou sua rua? 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Vamos com tudo, Brasil! É amanhã a estreia do Brasil na Copa!

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5: De volta com o nosso Ligue Se Ligue. Agora faltam 20 minutos para o meio-dia. 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É o Brasão que assina a nossa programação aqui do Ligue Se Ligue nessa última hora do programa. 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Vamos pra nossa galera aqui para abraçar esse povo querido. Opa!
6: Bom dia, Ronesito, tudo bom certo?
5: Bom dia, tudo
6: aqui
5: bem?
6: É Iva, do Belvedere.
5: Oi, Iva.
6: Estamos aí desde cedinho, curtindo aí vocês da Oeste Capital.
5: Oba!
6: Agora no Ligue Se Ligue, né? Se der, toca aí. Pode ser uma bem boa aí com aba, pra
5: aba,
6: gente curtir.
5: Aba.
6: E oferece aí pro meu esposo, né? Pro Miguel, né? Digamos que somos namorados, né, Ronesito? 29 anos de casamento, né?
5: Uau!
6: Tamo aí, firme e forte, né?
5: Firme e forte.
6: Toca aí pra nós, Ronei.
5: Legal.
6: E me coloca no sorteio aí, beleza?
5: Beleza, valeu.
6: E um bom dia aí, uma boa sexta-feira, beleza?
5: Pra nós todos.
6: Aquele abraço.
5: Aquele abraço pra você também. Quem mais?
7: Bom dia, gurizada, Oeste Capital.
5: E aí?
7: Cláudio, aqui do bairro Vila Real. E hoje tô só nas entregas de buquês para as eternas namoradas.
5: Nossa, tá trabalhando hoje então.
7: Pessoal aqui de Chapecó. Aquele abraço. Abraço para todos aí.
5: Beleza, valeu. Vamos lá, vamos seguir por aqui, gente. Vou tocar um ABBA aqui para nossa audiência maravilhosa que pediu aqui um som do ABBA. O que, que a gente toca do ABBA aqui? Pode ser essa... Essa aqui é legal do ABBA, ó. Essa aqui é muito som, hein? Se chama Gimme, Gimme, Gimme.

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2: 10 pro meio-dia.
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5: Eu sei que hoje é o dia do romance, o dia dos namorados, mas para os apaixonados por futebol é dia de estreia, em que o Canadá, time local, faz a sua estreia com a Bósnia e Herzegovina às 4 horas da tarde e depois às 10 horas da noite pelo grupo D. Os Estados Unidos enfrentam o Paraguai em Los Angeles. E a expectativa do torcedor brasileiro já está voltada para sábado, quando o Brasil estreia na Copa diante do Marrocos às 7 horas da noite em Nova Jersey. E eu estarei lá no Jogo do Brasil e vou trazer todas as informações para vocês. Eu sou Melina Calduro, diretamente de Nova Jersey, nos Estados Unidos, para o Acaerte em Campo.
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14: 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E agora eu volto para o estúdio. Continua a programação de qualidade da Oeste Capital.
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16: Finalzinho do nosso Ligue Se Liga, agora 5 minutos faltando para o meio-dia. Ronezito de volta aqui na programação para contar quem foram os ganhadores dos sorteios desta manhã de sexta-feira. E calma que não se joga, tem sorteio pra caramba também. Tem sorteio dos postos Alfa, tem sorteio do Beto e Júlio, que é uma Alexa novinha pra audiência. Tem também os sorteios dos Vale Motel, do Vale Motel, do Motel Momentos. Lembrando que o Motel Momentos é o lugar pra você celebrar com o seu amor. Motel Momentos é o lugar, você concorre hoje aqui a Vale Suítes com Hidro, Vale Apartamentos, Vale Box do Motel Momentos. É só participar no 3361-3130. Quem ganhou o sorteio do Coba Café Lanches aqui foi a Clenessi de Souza. Parabéns, Clenessi. Só fazer o seu pedido, vou te mandar aí em box o número pra você pedir ao seu Coba Café Lanches. É um combo dos namorados. Parabéns aí, Clenessi. Quem ganhou o sorteio dos postos Alfa foi o Gustavo Meneghini. Parabéns aí, Guto. Obrigado pela sua sintonia, pela participação e o Vale do Motor.

chuva. Essa sexta-feira do Dia dos Namorados, agora 14 graus aqui na capital do Oeste, chuva leve que cai no céu de Chapecó. É pra gente fechar o mais apaixonado do Brasil, o meu artista favorito, e essa aqui eu quero mandar pro meu amor Julinha, a minha namorada maravilhosa.

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2: Meio-dia 5.
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0: Avisa lá que começou o nosso programa Se Joga. Eu já tava aqui, né? Já tava aqui no Ligue Se Ligue e agora estarei apresentando pra você o programa de rádio mais charmoso, mais legal e às vezes e muito, muito raramente o mais indecente aqui desta programação. Gente, estamos vivendo a sexta-feira do dia 12. Hoje é dia dos namorados e eu quero aqui já desejar para toda a minha gigante audiência um feliz dia dos namorados neste dia 12 de junho. Que você possa celebrar o amor, o companheirismo, os abraços, os beijos, os momentos difíceis e também os momentos maravilhosos, porque lá você prometeu, né? Aquela história, na riqueza e na pobreza, no amor, na saúde, na doença. O amor, gente, ele mora nas pequenas coisas, não tá nas declarações cinematográficas, não. Não tá você jogar pétalas de rosas com um helicóptero, não tá nesse, não tá nisso, não, aliás, não tá só nisso. Na verdade, o amor mesmo tá naquela mensagem inesperada, aquele abraço apertado, aquela parceria do dia a dia. É aí que tá o amor, gente. É naquela forma singela e bem sincera de dizer eu te amo, espalhar carinho por onde você passa, espalhar amor por onde você passa. São as melhores coisas da vida e hoje a gente celebra a melhor coisa da vida, que é o amor. Então bora curtir aí, galera, bora mandar a sua mensagem para o seu amado, para a sua amada. Hoje você vai estar concorrendo a muitos prêmios aqui na programação da Melhor, no 4933613130. Você pode mandar o seu áudio pra cá, claro, né? Pega leve aí no tempo, no máximo 15 segundinhos de áudio aí, 30 segundinhos de áudio. Você mandar aí a sua declaração de amor pra sua parceira, pro seu parceiro. Hoje vai estar concorrendo a muitos presentes aqui na tarde do Se Joga. Tem presente de ingresso de festa, com combo de cerveja. Tem presente que é Alexa novinha, presentão do Beto e Júlio. Tem presente dos postos Alfa, R$100 de gasolina. Gente, o programa tá recheado, recheado de coisas boas. 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É o nosso programa especial do Dia dos Namorados, que acabou de começar. E começando muito bem, está rolando, nesta manhã tarde de sexta-feira, a entrega dos nossos presentes aí para os ganhadores das cestas de produtos dos Dias dos Namorados. Na nossa promoção, Love Line, o amor está no ar. Está a menina Eduarda Gabriela, menina Isa, o Dema, fazendo essas entregas nessa tarde de sexta-feira. E eu vou dar boa tarde já para minha colega Eduarda, que está nas ruas de Chapecó, fazendo as entregas para galera que participou, né? Que escreveu a sua carta à mão e mandou aqui para a nossa emissora. E aí, Dudinha?
2: Ronei Zanetti, para você que está aí no estúdio, muito boa tarde para nossa audiência apaixonada da 93.3 Love Line. O amor está no ar. Hoje é dia de entregas das cestas para os casais apaixonados. Eu tô por aqui, menina Isa tá por aqui, menino Dema tá por aqui também.
3: Estou aqui também, hoje uma programação especial da West Capital. Estamos entregando as cestas do Dia dos Namorados e a emoção das pessoas, a gente sente assim, aquele olhar assim, brilhando, as pessoas emocionadas recebendo e o coração arrebatado, Ronei Júnior. A gente continua, né, Duda?
2: Isso aí, você acompanha todos os detalhes no arroba Rádio Oeste Capital FM. 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Ronei Zanetti, volto com você e convido mais uma vez a toda a nossa audiência acompanhar no arroba Rádio Oeste Capital FM os detalhes da entrega do Dia dos Namorados.
0: Muito bem, é a promoção Love Line, o amor está no ar, com a assinatura da Lola Sexy Shop, Floricultura Talismã, Ótica Boa Visão, Motel Momentos, Drogaria Sempre Econômica na Getúlio Vargas, 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É a nossa promoção Love Line, o amor está no ar, nesse dia mais apaixonado do rádio. Música para os apaixonados como eu, como você. Viva o amor, viva a música, viva o rádio. Uma excelente sexta-feira, viva o fim de semana.

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0: A melhor audiência do rádio, a hora certa, meio-dia e 20. 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Show do intervalo e é rapidinho. Na volta tem muito mais música. O alô da audiência, os prêmios da tarde. 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
0: Ah, futebol aqui na Rádio da Galera. É o melhor futebol da Oeste Capital. Lembrando que amanhã estreia no Brasil na Copa do Mundo. E é lógico que a equipe do futebol da Rádio da Galera estará no Quinto, na Getúlio Vargas, nesse bar maravilhoso, esse bar incrível, esse bar irado, com porções, com promoções, com aquele chopinho gelado pra você acompanhar o Brasil na Copa. 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Hoje tem R$100 de vale compras da Polo Air, presentão do Dia dos Namorados pra nossa galera. Também tem R$100 de combustível, presente dos postos Alfa. Tem também Vale Motel, lá do Motel Momentos. Hoje à tarde nós vamos sortear aqui quantos, meu amigo? São 2 Vale Motéis. Isso aí, são 2 Vale Box lá no Motel Momentos, pra você aproveitar nesse jogo do dia 12. Vamos estar sorteando Vale Motel e também Vale Gasolina, presente nos postos Alfa. 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Além disso, vamos estar sorteando um jantar da Italianíssima, par de ingressos e combo de cerveja pro da casa. E no fim do programa, ainda tem a nossa Alexa, presente da dupla Beto e Júlio pra galera. É muita promoção, é muito presente, é a programação mais irada, mais desejada, mais animada, mais eloquente, mais apaixonada do seu rádio. Meio-dia e 27. Matheus e Cauã, hiperfoco hoje em prêmios aqui na Oeste Capital.

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1: 15 para uma.
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1: Rádio da galera, estamos de volta aí agora, 10 minutos faltando para uma. Daqui a pouco tem a previsão do tempo com o Ronaldo Coutinho do Prado. Quero saber como é que fica o clima aí nas próximas horas, se vai seguir este clima de sexta-feira, esse clima nublado, essa chuva fina caindo aqui no Velho Oeste Catarinense, deixando o Dia dos Namorados com aquela cor, né? Aquela cor boa de ficar em casa, aquela cor maravilhosa de ficar de boa embaixo da coberta hoje. 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Vou trazer mais uma vez ela, a minha colega Eduarda. Direto do movimento, a entrega das cestas, das cartas premiadas aqui da promoção Love Line, o amor está no ar. Oi, Dudinha.
11: Ronei Zanetti, estamos rodando por Chapecó nesse Dia dos Namorados. Dessa vez aqui no Parque das Palmeiras, estamos com um casal apaixonado, Ricardo e Dilce. Foi ele que escreveu a carta de amor e agora é o momento de você se declarar aqui e agora para ela.
1: Vai, Caidão.
12: Dilce, queria dizer para você que eu te amo e que esse amor dure pela vida inteira, tá bom?
13: Tá bom, eu aceito.
11: E que assim seja, muito amor na vida de vocês. E pra você conferir em imagens, @ Rádio Oeste Capital FM, a nossa entrega do Dia dos Namorados pra mais um casal que foi presenteado na nossa campanha Love Line, o amor está no ar. Felicidades ao casal.
1: Valeu, que lindos. Te consagra aí, Caidão. Que legal, cara. Obrigado pela sua carta de amor, eu li ela, tava linda, hein? Realmente, passou vários perrengues aí, e a garota tava do lado, sempre ajudando, sempre presente, né? Sempre dando forças aí, muito legal, realmente. 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São os nossos parceiros do Love Line. 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

0: 1:03.
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2: Algumas finais do nosso Mundial de Futebol ultrapassaram o resultado e entraram para a história do esporte. Em 1970, o Brasil encantou o planeta ao vencer a Itália por 4-1 e conquistar o tricampeonato com uma das equipes mais admiradas de todos os tempos, liderada pelo Rei Pelé. E em 1986, a Argentina levantou a taça com uma campanha inesquecível comandada por Diego Maradona. Já em 2022, a Argentina e França protagonizaram uma decisão emocionante, com viradas, gols e disputa por pênaltis, considerada por muitos uma das maiores finais da história dos mundiais. Eu sou Melina Calduro, diretamente de Nova Jersey, nos Estados Unidos, para o Acaerte em Campo.
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12: Tô de volta aqui agora 1h08 e eu vou trazer a previsão do tempo com o Ronaldo Coutinho do Prado para a parceria que a gente tem com o restaurante Tabajara. 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Participa aí no 3361-3130, que é o nosso WhatsApp da galera. Vou trazer aqui o Ronaldo Coutinho do Prado, então, com a previsão do tempo para nossa audiência maravilhosa. Boa tarde aí, Coutinho.
13: Boa tarde. Tivemos aí chuva na região de Chapecó. Uma chuva calma, não tivemos nada de temporal, nada de trovada, nada de granizo em nenhum canto do estado. Foi uma passagem normal, apenas com chuva, né? Em Chapecó teve estações aí com 20, 30 milímetros, muito, muito bem-vinda a chuva, e a temperatura tá bem amena, né? O sol vai começando a aparecer, entre sol e nebulosidade, ainda pode ter alguma garoa, algum chuvisco, não dá para descartar completamente na região. A máxima, pelo visto, foi na madrugada, com 16, 18 graus. Agora, durante a tarde, a temperatura fica num patamar bastante ameno aí na região. E vamos ter aí a continuidade entre nublado, aberturas de sol e com temperatura amena, caindo mais à noite. Amanhã faz frio, pode ficar entre 6 e 8 graus. À tarde não passa muito dos 15, 17 e tempo mais para bom. Domingo pode ficar entre 4 e 7 graus, talvez uma geadinha no interior, e a tarde agradável. O frio aumenta na semana que vem, vai ter temperaturas bem baixas na segunda, terça e quarta-feira. Da Climatea, Ronaldo Coutinho.
12: Muito bem, Ronaldo Coutinho do Prado informa. O frio vem aí. O inverno vem aí, meus amados. Semana que vem é a última semana de outono. No domingo que vem, dia 21, começa a estação mais fria do ano. E aí, semana que vem aí, já na segunda-feira, já no domingo, a gente já vai ter muito frio aqui com temperaturas de mínimas de 5 graus aqui em Chapecó. Então, frio vem aí e o que indica também muita chuva, pelo menos para essa sexta, sábado, domingão aí o tempo fica mais firme, mas teremos aí uma sexta-feira do Dia dos Namorados chuvosa. Então você que vai pegar a estrada, vai visitar o seu amor longe, muito cuidado nas estradas, tá galera? Você que tá saindo agora para trabalhar também, 1h11, muito cuidado, muita atenção, muita paciência, muita prudência, usa sempre o cinto de segurança, bora se cuidar e bora ter uma sexta-feira maravilhosa. Mais música! Essa aqui é do Zezé de Camargo, Mirosmar, o rei dos apaixonados, sonho de amor. Música linda pra você, essa é a Oeste Capital, esse é o Se Joga, eu sou o Ronei, tô contigo e não abro.

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1: 28 para as duas.
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1: Muito bem, estamos de volta aí, galera, para trazer o seu, o meu, o nosso Rádio Dicas. Todos os dias em três horários aqui na Oeste Capital FM. 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E o nosso Rádio Dicas. 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Rádio Dicas. Muitos presentes aí para nossa audiência hoje. Você segue participando. Da próximo bloco eu vou para a rodada de áudios da galera. Segue mandando aí no 3361-3130. Jorge Matheus, Amo Noite e Dia. É o que toca na sexta-feira apaixonada do Se Joga.

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1: 18 para as duas.
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1: Muito bem, estamos de volta aí, galera, com o nosso programa Se Joga. Agora 12 minutos faltando para as 2 horas da tarde. 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Vamos lá, para nossa galera aqui, quem é que tá comigo? Quem tá ouvindo a Oeste Capital, a Rádio da Galera? Estamos recebendo fotos, vídeos, áudios desse povo lindo aqui, todo mundo apaixonado hoje. Ronei, me coloca no sorteio do motel. E também, vim de lotação hoje para economizar no combustível. Fernando aqui, me coloca nos sorteios hoje, por favor. A Karine de Freitas, que tá com a gente aqui. O Assis Jaboski, aliás, Jacoski, opa!
12: Boa tarde, Ronei.
1: Ah, é o Netinho.
12: Se der, toca descer para descer, que eu ofereço pro meu irmão. Foi na escola, pra minha avó que tá trabalhando, pro meu avô.
1: Que fofinho.
12: E se não for o Assis de Capital, fuja louco!
1: Quem mais?
17: Boa tarde, Ronei. Tudo certo?
1: E aí, beleza?
17: Me coloca no sorteio aí da Italianíssima aí. Quero tá concorrendo aí.
1: Boa, garoto.
17: Esse rodízio aí.
1: Rodizão hoje, hein?
17: Fechou?
1: Fechou, cara. Rodizão hoje aí, tá concorrendo, meu querido. É o Dani Júnior que tá na audiência aqui, participando dos sorteios da tarde de hoje. Muitas mensagens aqui, cara. Feliz demais com o engajamento de vocês, pessoal.
18: E aí, galera, tudo bem? Nesse Dia dos Namorados, quero desejar um feliz dia para mim e para o meu esposo, Ronaldo.
1: Ronaldão!
18: E agradecer ele por nunca soltar a minha mão, nem nos momentos felizes e nem nos tristes.
1: Querido.
18: E que continuemos assim mais alguns anos.
1: Ai, que maravilha! Para todo sempre aí, felicidades para o casal, para a Tati e para o Ronaldo. Casal querido aqui, tá sempre na audiência também. Bruno Marrone, é a Rádio da Galera. Que delícia, só para o meu prazer. É a programação mais apaixonada da sua sexta-feira. Oh, coisa boa, cara!

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8: Oh yes, estamos de volta aí, galera. 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
9: 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Agora segue a programação, daqui a pouquinho eu trago mais uma informação do comércio.
8: Beleza, valeu Dema, valeu galera da Uruguai. Seguimos!

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2: 2h17.
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2: Muito bem, estamos de volta aí, galera. 2h20 para parar no Feirão Copa do Mundo na Uruguai Automóveis. 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Tá rolando muitos presentes na tarde aqui da Oeste Capital FM, nessa tarde do Dia dos Namorados, a programação mais apaixonada do rádio. Hoje tá valendo no fim do programa uma Alexa novinha, presente do Beto e Júlio, a dupla. Segue lá no arroba Beto e Júlio Oficial e pede o seu som do Beto e Júlio aqui na Rádio da Galera pra concorrer a Alexa novinha que sai no programa. Se joga nesta tarde de sexta-feira. Além disso, nós temos R$100 de gasolina, tem presente também de Vale Motel para o Motel Momentos, para os apaixonados que vão celebrar o amor no Motel Momentos nessa noite do dia 12. Vamos lá, tem muita participação aqui, eu preciso abraçar esse povo querido que quer o seu recado, quer mandar o seu abraço, mas a gente não tem tanto tempo assim, vai faltar tempo hoje para abraçar toda essa galera. Alexandre da Silva, valeu querido, um abraço. Fala aí Ronê, aqui é o TR Moraes, boa tarde, estamos no Dia dos Namorados tentando fazer dinheiro. Estamos há 23 anos juntos, entre concordâncias e discordâncias, mas sempre respondendo com amor e respeito. É, não fala aí, um parênteses assim, né? Aliás, uma colcheia. Não fala aí, mas o motel seria top hoje ainda, né? Eu vou então abster aqui do nome, tá bom? Valeu, casal, beijão pra vocês aí, seus lindos. Mandaram uma foto aqui na cabine do caminhão. É amor nas estradas, é amor na rodovia. Fala aí, Ronê, beleza? Aqui é o Paulão, trabalhando e ouvindo a melhor. Toca 11 vidas do Lucas Luco pra minha namorada Kellen Helena. Dizer que eu amo muito ela e me coloca no sorteio dos presentes do Dia dos Namorados aí do Se Joga. Show! Fala, Ronê, pra celebrar o Dia dos Namorados, com quem é o meu amor? Toca o som Nikita. Foi a primeira música que dançamos juntos e ouvimos muito nos anos 80 na West Capital, a Ângela e o Erno. Valeu, casal. Esse aí tocou muito, né? Elton John esse som aí, muito bom. Ademir Ferreira, do bairro Seminário, tá aqui na audiência. Meu querido Wellington Malacarne, por aqui também o Delcir, ligadinho na melhor. Ô, grande Everaldo, o maridão aí da Ruth, é Ruth, né, Everaldo? Ruth, acho que é, se eu não me engano aqui é a Ruth, maridão da Ruth, o Everaldo, papai da Isa. Um abraço aí pra galera da Cia da Peça, que tá sempre na audiência aqui, participando dos sorteios de hoje. Karine também, quer ir pra Italianíssima levar o mozão, mas também quer participar do sorteio do Vale Combustível. Fala aí, o Max, pediu pra gente rolar aqui uma Ivete Sangalo, Max. Oferecer para a eterna namorada Luana, já que hoje é Dia dos Namorados, me coloca nesses sorteios aí, Ronezito. Beleza, galera, você também pode participar através do 49-3361-3130. Minha colega Eduarda Gabriela está hoje nas ruas de Chapecó fazendo as entregas para você que participou e faturou as cestas de Dia dos Namorados aqui da Oeste Capital na programação do Love Line. O amor está no ar. Deixa eu trazer aqui que a Duda acabou de entrar em contato com o Ronezito. E vamos ouvir o áudio de Eduarda Gabriela mais uma vez. Boa tarde aí, Duda.
0: Muito boa tarde mais uma vez para você que acompanha a programação da 93.3. Nessa sexta-feira chuvosa e apaixonada em Chapecó, estamos chegando no final da nossa entrega do Love Line, o amor está no ar. E o Dema Duda tá aqui, ó, com o microfone dele para fazer a última homenagem.
8: A última homenagem, a última mensagem. Olha, eu vou te falar uma coisa, eu tô com a voz embargada aqui. Muita emoção, Duda. Uma mensagem mais linda que a outra. E histórias assim que emocionam a gente, viu?
0: Histórias de filme, parece coisa de novela. Muita história de superação, histórias até engraçadas, né? De como o destino une as pessoas. E a gente já vai fazer a última entrega. Você acompanha em detalhes nas redes sociais da Oeste Capital. Menina Isa tá por aqui também. Menina Isa, dá oi!
15: Oiê!
0: Tá aqui, ó, acompanhando tudo de pertinho para te contar em detalhes no arroba Rádio Oeste Capital FM. 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Volto com você, Ronei.
2: Valeu, valeu Duda, valeu Dema, valeu Isa, é isso aí, você que faturou aí, tá feliz demais com as cestas, pode marcar a gente no @ Rádio Oeste Capital FM. Já recebi aqui mensagens, né, dos ouvintes que foram os contemplados aí, todo mundo feliz da vida, mas posta lá nas redes pra gente poder também mostrar pra quem não faturou e ano que vem vai que aí se anima pra participar, mandar uma carta aqui pro Oeste Capital. Recebemos muitas cartas, foram mais de 70 cartas que a gente recebeu aqui, e eram 5 ganhadores, então foi difícil de escolher, mas a gente acho que escolheu legal aí, a nossa produção escolheu legal. Obrigado a você que participou, tirou um tempinho aí pra escrever essa carta à mão pra mandar aqui pra Rádio da Galera. Agora 2 faltando pras 2:30, são 2:28, agora vamos ouvir mais som, estamos com o bloco já estourado aqui, cara, é pra tocar uma música só nesse bloco, mas vamos ouvir Daniel, música escrita pelo Peninha, assim, ó, uma canção maravilhosa, uma letra linda. Adoro amar você.

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2: 28 para as 3.
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3: Show de bola, galera. Tamo de volta aí com o nosso programa Se Joga aqui nessa tarde apaixonada de sexta-feira. Lembrando você que às 16 horas, faça chuva ou faça sol, tem o nosso bloco de bandinha. Uma hora só de bandas com assinatura do Da Casa. Esta sexta-feira de ouro recebe PF no bailão e Cheiro de Paixão. Tudo a ver, relacionado, é lógico, com o Dia dos Namorados. Cheiro de Paixão é no Da Casa. Pra você que já tem a sua paixão, já tem o seu amor e quer levar ela pro Da Casa hoje, pode chamar aí no 3361-3130 pra concorrer ao par de ingressos mais combo de cerveja. Você que ainda não achou o seu amor, pode encontrar um cobertor de orelha na sexta-feira de ouro, na Friday Gold do Da Casa. É, hoje é o PF no bailão e banda Cheiro de Paixão. Amanhã tem banda Mercosul e banda Ébanos. A assinatura da última hora do nosso programa é com o Da Casa. 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Também você pode participar para concorrer a R$100 de gasolina, presente dos postos Alfa. Além disso, nós temos Alexa no fim do programa, nós temos também Vale Motor do Motel Momentos hoje e também ingressos pro Da Casa. Tá recheada de presentes a nossa programação e também de muita informação. 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
3: Muito bem, é isso aí. Legal demais. Um abraço para a galera da Pitol, para Andréia, para toda a equipe. Muita gente participando da programação aqui. Deixa eu dar uma ouvida nesses áudios. Opa!
6: Olá, West Capital. Toca Beto e Júlio.
3: Boa, garoto.
6: Eu não me deu tempo de comprar o presente para a minha eterna namorada.
3: Ixi, cara, vai se complicar, hein?
6: Me coloque no sorteio do Vale M Luminoso.
3: Ah. M Luminoso. M Luminoso. Cara, que apelido maravilhoso pro Motel Momentos. Ó, fica a dica aí pro marketing do Motel Momentos usar isso, cara. Eu achei sensacional. M Luminoso. Muito bom, adorei.
7: Boa tarde, grande Ronei. Aqui é Severino do aplicativo, amigo.
3: Beleza,
7: me
3: amigo.
7: Coloca nesse sorteio do Vale Gasolina, por favor, aí, do Posto Alfa.
3: Posto Alfa.
7: Olha só, rapaz. Olha o meu compromisso, levando esse bolo aí, essa torta, num carro.
3: Nossa.
7: Será que eu ando com medo? Minha mãe do céu, imagina. Fizeram pedir fazer essa entrega, eu pensei que era um bolinho pequeno, veio um bolo grande, cara.
3: Bolão.
7: E pior que tem que atravessar quase a cidade toda, Chapecó.
3: Ixi!
7: Tamo andando a 20 km por hora, cara. Imagina, né?
3: Vai na vagarinha.
7: Falou, amigo. Um abraço e bom trabalho, né?
3: Vai na boa aí, Severino. Ele é motorista de aplicativo fazendo as entregas. Hoje os entregadores só distribuindo flores e mais flores e doces e mais doces. E claro, a melhor programação, a melhor trilha sonora pro seu trabalho, pra sua labuta é aqui na Oeste Capital. Pedido do Max. Vamos ouvir Ivete, Mr. Sangalo.

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2: Três horas.
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4: Muito bem, estamos de volta aí, 3 horas e 4 minutos. Assim começamos a nossa quarta hora de programa aqui na tarde da Oeste Capital, na parceria da italianíssima Churrascaria e Pizzaria. 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Fala aí, Ronezito, beleza? Aqui é o Leonir Erciga, me coloca no sorteio dos postos Alfa, Nirley Rosane. Opa, fala aí, Nirley, manda um áudio aqui.
5: Boa tarde, Oeste Capital.
4: Oi.
5: Toca Beto e Júlio.
4: Boa, pra concorrer, Alexa, apresentando o Beto e Júlio no fim do programa de hoje. Quem mais?
6: Boa tarde, Ronei, pessoal, você joga. Célio da IFAP.
4: E aí, Célio?
6: E bota nesse sorteio combustível aí do Postos Alfa.
4: Boa, garoto.
6: Do motel nem quero, que tá muito frio hoje.
4: 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E é isso, Célio. É isso, cara. E aí?
7: Fala, meu chegado. Como é que temos?
4: Bom,
7: 100% no mais?
4: 100% no mais.
7: Temos de Ford agora de tarde já. Só de boa.
4: Só de boa, né?
7: Me coloca no sorteio aí dessa gasolina.
4: Boa, garoto. Tá participando, tá? Muita mensagem aqui, legal? Muita mensagem. Sou de São Carlos, me chamo Márcio, gostaria de participar do sorteio da Alexa. Pede Beto e Júlio aí. Fala, Ronezito, Rádio Oeste Capital, toca Beto e Júlio no fim do programa. Tem uma Alexa novinha de presente pra galera, opa!
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4: Boa!
8: Aqui é Álvaro, do Bairro Paraíso, me coloca no sorteio dos postos Alfa.
4: Boa, boa, boa, um abraço pra você, grande Álvaro. Vamos ouvir mais som aqui, pessoal. Isso aqui não podia faltar, né? Mirosmar, ele, o rei do coração, rei da paixão, rei do amor. Zezé de Camargo e Luciano, saudade bandida. Hoje é sexta-feira, é dia de curtir modão, é dia de tomar um Danone. Bora ser feliz, hoje é dia dos namorados.

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1: 13:18.
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2: Vinte e oito para as 4.
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2: Muito bem, estamos de volta aí, galera. 24 faltando para as 4 horas já, hein? Daqui a pouco tem o nosso bloco de bandas. O nosso bloco de bandinha, galera. Até às 17 horas, Ronezito te fazendo companhia aqui nas ondas da 93.3. 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O nosso bloco de bandas, hein, galera? Exatamente. Nosso bloco de bandinha vai ter muito PF no bailão. Vai ter muito Cheiro de Paixão. Sabadão com a banda Mercosul, banda Ébanos. e muitos presentes para a audiência. 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Por aqui, a Polo Air sorteando pra você também R$ 100 de vale compras. Presentão da Polo Air pra você. Quer participar? Já sabe, é só mandar sua mensagem pra cá, ficar na torcida, que até às 17 horas você participa pra concorrer a todos os prêmios da tarde. Vamos passar todos pra você aqui, tá? É... R$ 100 de gasolina presente nos postos Alfa. Dois vales motel para o motel Momentos. R$ 100 de vale-compras da Polo Air. Um par de ingressos e um combo de cerveja pro da casa. Jantar na italianíssima churrascaria e pizzaria. Uma Alexa novinha presente da dupla Beto e Júlio. Tá demais a programação, pessoal. Oi, consegue tocar Bem Querido Panda pra Diana? Lógico, vai rolar aqui de O Som do Panda. Também Eu Te Seguro, né? A música que foi muito... muito utilizada aí para as trends hoje. Muito utilizada aí as música, a música Eu Te Seguro do Panda. Fala, Ronei, tá arrasando na programação hoje. A Thalia, tá no clima aí a Thalia. Valeu, Thalia. Vamos lá, quem mais? Ronezito me coloca no sorteio da gasolina. Carlos Alberto por aqui. Mandar um abraço também para um casal querido, querido demais. O Andrei e a Julinha. O Andrei e a Julinha estão de folga, né? No fim de semana, Andrei. Tá de folga. Fim de semana nada, né? Amanhã você tem que trabalhar, Andrei. Mas hoje, pelo menos, se conseguiu uma folga, né? Conseguiu ficar offline do golaço. Pode deixar que a gente vai tocar o golaço pra você aqui, tá bom, querido? O Andrei Sartori, nosso camisa 10. Camisa 10 é você, Andrei Sartori. Aqui há pedidos do meu amigo Andrei Sartori e da sua Julinha. Vamos curtir aqui o clima do Turma do Pagode, camisa 10 aqui pro casal que tá na audiência no trecho agora, né? Tá andando aí, muito cuidado aí, você que tá na estrada, tá? Muita paciência, muita prudência, cinto de segurança, tá caindo uma chuva fina, asfalto tá escorregadio, muita neblina, vai com cuidado aí, Andrei, geral que tá no trânsito.

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1: 10 para as 4.

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2: É a rádio da galera. Agora são 4 horas com 2 minutos, 4 e 2. Bora pra nossa última hora de programa. Bora pro nosso bloco de bandas. 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Dentro de alguns instantes aí, faremos o sorteio do Motel Momentos. Serão dois ganhadores hoje para curtir o Motel Momentos. Dois box hoje. Show do intervalo é rapidinho, tá? Logo, logo eu tô de volta com o bloco de bandas. Fica aí.
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4: Muito bem, tamo de volta aí, galera. Tamo de volta. 4:06, 4:06. 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E agora, como prometido, o nosso bloco de bandinha! 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Hoje à noite, na sexta-feira de ouro do Da Casa, tem PF no bailão e banda Cheiros de Paixão. Sabadão com banda Mercosul e banda Ébanos. Tá demais, é o bloco de bandas aqui do nosso Se Joga, é o nosso bloco de bandinha. Mandar um abraço aí pra você que tá ligado, pra você que tá participando. Quero mandar um abraço especial aí pro William Chequim. E aí, William Chequim, querido, um abraço pra você aí, o povo de Coronel Freitas, grande William Chequim. Esse é o cara, hein? Valeu, Will, obrigado pela audiência aí. Hoje vamos celebrar numa boa aí essa sexta-feira, grande William Chequim. Valeu, obrigado pela sintonia, pela companhia aí, pela audiência. Giancarlo Ávila, Osiris. Fala aí, Osiris. Primeiro lote de chá mistos e especiarias do Zilhão. Olha aí, cara. Ele mandou aqui que tá fazendo. Olha que legal, cara. Chá misto aí do meu amigo Osiris. Ronei, toca banda Mercosul. Desperdício. Muito bem. A Clari, que tá comigo aqui também. Ronei, ajuda nós aí com essa janta, que não vai ter presente, não. Só vou ter que levar meu esposo pra comer fora hoje. A Gabi que mandou aqui. Beleza, Gabi. Muito bem, galera. Bloco de bandas está no ar. Hoje à noite tem PF no bailão. E o Paulinho aí, o Fábio e o Paulinho especialmente fez um grande sucesso na banda São Francisco e gravou esta clássica que você ouve agora.

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1: 4:16.
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2: 4h30.
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1: E a hora certa pra você agora, 18 para 5.
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1: Muito bem, estamos de volta aí, galera. Agora 13 minutos faltando para as 17 horas. Está no momento da gente passar a régua e também passar aqui o resultado dos sorteios de hoje. Antes, os nossos patrocinadores. 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Grupo Cine no Pátio Shopping, tá em cartaz o filme Todo Mundo em Pânico 6, Mestre do Universo, que é o filme do He-Man. Eu tenho a força! Revolução dos Bichos, o Mandaloriano e o Grogu, que é o filme da saga do Star Wars. Tá demais a programação do Grupo Cine e hoje uma boa pedida pra você ir pro cinema, né? Dia dos Namorados, uma programação que não é cara, né? Bem em conta, aí você vai aproveitar demais e vai fazer alguma coisa bem romântica aí com o seu garoto, com a sua garota. E claro, para o bloco de bandinhas, a gente tem a assinatura do Da Casa. Hoje à noite tem a Sexta-feira de Ouro com o PF no Bailão e banda Cheiro de Paixão. E também amanhã tem banda Ébanos e banda Mercosul. É, eu fiquei devendo aqui, né, um som da Mercosul, gente. Poxa, fiquei devendo, mas vou tocar aqui antes de terminar o nosso bloco de bandas, tá? Vocês pediram Mercosul, a Thalia que pediu Mercosul, né? E eu acabei não tocando, mas vamos tocar já já, tá bom, Thalia? Eu prometo aí, eu vou ficar nesse compromisso com você. É, vamos passar o resultado dos sorteios de hoje então, galera. Quem ganhou o sorteio do Posto Alfa foi a Maísa Magri. Parabéns aí, Maísa, obrigado pela sua sintonia. E hoje as mulheres quase que dominaram aqui a nossa grade de sorteios, tá? O Da Casa ficou para o Gilmar Padilha, parabéns. A Italianíssima ficou para a Juliana Curtarelli, que vai vir lá de Cordilheira Alta para jantar na Italianíssima hoje e aproveitar o Dia dos Namorados. O Motel Momento sorteou 2 box hoje para você ir para lá, no apartamento box lá e aproveitar a noite. A primeira ganhadora aqui foi a Nathalie Couto. E a segunda foi a Vana Lúcia. Pra você ver, né? As mulheres aí dominaram o sorteio do motel. Gosto assim. As mulheres girl powers, mulher com atitude. Hoje foi a mulherada, deu tudo aqui no nosso programa Se Joga, meus amigos. Hoje também aqui foi o sorteio da Polo Air, foi pra Diana, que mandou aí a sua participação e ganhou o sorteio da Polo Air, mas ainda não mandou o seu nome completo e os últimos números do seu CPF. É, Diana, você que tem o telefone aí no final 7108, manda pro Ronesito aí, por favor, o seu nome completo aí e o seu CPF para você poder fazer a retirada aqui do seu voucher da Polo Air. Gente queridona, aí estiver ouvindo a rádio ainda, sei que você participou cedo aí, né, mas manda para cá aí, você participou, era 2h30 aí, mas se você estiver ouvindo ainda a rádio aí, por favor, manda aí que eu preciso mandar pra nossa produção pra liberar lá pra você o sorteio da Polo Air, tá bom, queridona? Beleza? E quem ganhou? A Alexa, esperada, aguardada, adorada, presentão do Beto e Júlio, foi o Maurício Parisotto. Parabéns aí, Maurício, do final 3455, participou aqui e faturou a Alexa. Essa tem que retirar aqui na emissora Oeste Capital. Está aqui na nossa sala da produção, é só vir em horário comercial. Já está aí também o nome, com a nossa recepção ali para você retirar. Pode ser qualquer horário, sendo que seja horário comercial. Fechou, mal? Obrigado pela parceria e pela participação aí. E ouça muito Beto e Júlio nessa Alexa para engajar os garotos que estão fazendo esta ação muito legal aqui com a Oeste Capital. Uma Alexa por semana no mês de junho. Fechou? Agora 9 faltando para 5, galera. Eu vou me despedindo de vocês aqui. Acho que eu passei tudo, né? Passei, né? Posto Alfa, Da Casa, Italianíssima, 2 do Motel Momentos, Polo Air e a Alexa do Beto e Júlio. Fechou. Era isso aí. Galera, amanhã a partir das... Eu, na verdade, sempre chego aqui às 9 da manhã no sábado, mas amanhã em especial eu estarei no ar a partir das 10 horas da manhã. Hoje você me ouviu no Ligue Se Ligue uma hora antes, né? A partir das 11 da manhã eu estava aqui no ar com o Ligue Se Ligue, e amanhã o cabelo me devolve essa hora que eu fiz pra ele, então ele fica até o final do Som e Café Flex e eu chego no Ligue Se Ligue pra tocar até as 13 horas, o fim de semana especial aqui da Rádio da Galera. Então amanhã Nós temos um compromisso marcado por aqui a partir das 10 horas da manhã no nosso Ligue Se Ligue. É você, ouvinte, comandando a rádio da galera também, com muitos prêmios, com gasolina, com um monte de coisa legal amanhã também. No mais, quero desejar pra vocês aí um feliz Dia dos Namorados, que o amor sempre apareça não só nos grandes presentes, mas sim no cuidado, naquela mensagem perguntando como é que você tá, naquele café dividido com aquela parceria que você ama. Então aproveite aí esta sexta-feira com o seu amor, como é bom ter um amor, né? Então feliz de quem tem um amor, e o gesto mais simples vale mais do que qualquer presente caro, tá? Não adianta você ser uma pessoa ruim com o seu companheiro e chegar com um presente caríssimo, que isso não paga, tá? Não paga. Então, a melhor declaração de amor do mundo possível é você realmente estar presente de corpo e alma na relação, ser uma pessoa do bem, uma pessoa boa. E acho que é isso, galera, que eu tinha pra falar hoje aqui, né? Não vou ficar falando muito aqui, senão vocês vão também ficar desconfiados de mim, né? Porque todo casal tem problemas, gente. Todo mundo tem as suas desavenças, discordâncias. Mas o importante é sempre resolver essas diferenças com muito diálogo, com muito amor, com companheirismo, com cuidado. Cuidado, com cuidado. Você que tá me ouvindo aí, você que é homem, você que tá me ouvindo, eu vou estar aqui falando no lugar de fala masculina, né? Tenho uma namorada, então tô aqui falando agora para os meninos que nos ouvem aqui na Oeste Capital. Seja cuidadoso com a sua garota, cara. Cuide dela, ela é sua princesa, cara. É o bem maior da sua vida. A gente vê tanta violência nos relacionamentos, né? Então o recado que eu podia deixar aqui, você aí que tá ouvindo a rádio, seja companheiro, seja querido e seja cuidadoso com a sua mulher, seja cuidadoso com a sua namorada, com a sua esposa, com a sua companheira, porque isso faz toda a diferença, tá bom? Não seja uma pessoa grosseira. As palavras, elas nunca voltam vazias. Então as palavras às vezes ferem demais, ferem muito. Então que você seja uma pessoa do bem com a sua companheira, seja uma pessoa agradável, seja uma pessoa que vai adiantar o lado dela, né? A gente fala aí nas ruas, adianta meu lado, tem que adiantar o lado das garotas aí. Então, tá bom, meus amigos homens? Vamos ser queridos, vamos ser gentis, vamos ser companheiros das nossas garotas, que é o mínimo aí que a gente pode entregar, né, galera? Então, vamos sempre ter cumplicidade aí com as nossas mulheres, principalmente. Esse recado aqui é pros homens, né? Vamos cuidar das nossas mulheres, das nossas companheiras. Vamos amá-las, cuidá-las e, acima de tudo, respeitá-las. Era isso aí, galera. Então, por hoje, então tá. Então vem aí o golaço. Vou deixar aqui o Mercosul tocando. O que vocês querem ouvir de Mercosul aqui? Eu até perdi a mensagem da Thalia. O que você pediu mesmo, Thalia, de Mercosul aqui? Deixa eu ver, era Desperdício, da banda Mercosul. Será que eu acho aqui? Desperdício. Vou fechar com essa música. E amanhã a banda Mercosul tá... é a música nova deles, né? Amanhã a banda Mercosul estará no Da Casa. E por isso a gente fecha aqui com o convite para você bailar muito no Da Casa amanhã. E hoje também, que tem Sexta-feira de Ouro. Valeu, Thalia! Um abraço aí, tá tocando seu som. Beijo, galera. Obrigado pela participação de todos. Foi uma tarde incrível aqui de Dia dos Namorados. E muito amor pra todo mundo.

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1: 5 e 5 vem o golaço.
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0: tarde, povo brasileiro! Boa tarde, você que tá aqui em Chapecó, em toda a região, tá começando o nosso golaço. Sextamos num ritmo muito leve. Não que a nossa equipe seja leve, é o contrário do Rodolfo, né, que tá em forma. Mas Matias, Brasil e eu estamos aqui, né, um pouco mais pesadinhos, mas acompanhando tudo da Chapecoense, Copa do Mundo! Começou agora o segundo tempo de Bósnia e Canadá, tá quanto jogo, hein, Matias?
1: Em andamento, nesse segundo tempo, Bósnia 1, Canadá 0.
0: É, Bósnia que foi a seleção que tirou a Itália da Copa do Mundo, fez um jogo muito truncado, cara, jogo difícil, a Itália não conseguiu fazer um bom jogo ali nas eliminatórias e agora tem um lance incrível! Será que vai dar pênalti ali?
1: Cara, que lance complicado. Nossa. O goleiro tá caído no gramado nesse momento, tá caído também o atacante da equipe do Canadá pedindo atendimento. Início de segundo tempo, preocupa aí o lance, viu, Matheus?
0: A bola foi pra lateral, acho que o goleiro conseguiu encostar nela, me parece, né? Senão seria pênalti pro Canadá, mas foi bem na beira da área ali, né?
1: No bico da grande área, pelo lado direito.
0: É isso aí, gente. Bom, hoje o nosso programa, ele vai falar de seleção brasileira. Não, o goleiro não tocou na bola não, tá? Rodolfo, daqui a pouquinho vai passar o replay, eu quero a tua opinião do lance aí. Seleção brasileira, e a pergunta é a seguinte: o seu palpite para Brasil e Marrocos, e quem vai ser o jogador que vai fazer o primeiro gol da seleção na Copa do Mundo? Tá bom? Tá impedido o jogador
1: canadense. Já tá no impedimento, ó. Lança pro lado direito.
0: Ah, mas era pênalti, eu acho, né, Rodolfo? Boa tarde, Rodolfo, tudo bem?
2: Boa tarde, Matheus. Boa tarde, Matheus Brasil, Andrei Sartori. Boa tarde, Vitor Hugo, a todos os ouvintes. É, ele chega primeiro na bola, né? Ele dá o murro na bola e depois leva o corpo do atacante junto ali. É, não sei se ele daria pênalti, né? Porque o goleiro visou primeiro a bola e o contato não tem como não ter esse contato, um de encontro ao outro, né? Então é um jogo que tá bastante disputado, surpreendentemente 1-0 aí pra Bósnia nesse momento.
0: É isso. 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Vamos trazer as manchetes. O Andrei já está preparado aí para trazer as manchetes dele também. O Matias Brasil, convidando você a estar com a gente, quem tem a condição, no nosso YouTube, no nosso Facebook, mas no Gigante 93.3, respondendo a pergunta do dia. Palpite pro jogo do Brasil amanhã e também qual jogador vai fazer o primeiro gol do Brasil na Copa do Mundo. 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Abração pro Cleiton e pra todo o time do Quinto. Finalzinho do programa aí, perto das 7 horas, a gente vai trazer pra nossa audiência aqui o vencedor ou a vencedora. Mas claro, tem que participar da enquete do dia. Vamos lá, as manchetes do Andrei. Boa tarde, Andrei.
3: Fala, Matheus, toda a galera do golaço. Daqui a pouquinho eu trago informações sobre o futsal, porque a Chape Futsal joga em Arvoredo nesse final de semana pela Copa Santa Catarina. E neste sábado a FEMALE também entra em quadra em Chapecó.
0: Valeu, Andrei, muito futsal. 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Matias do Brasil, os seus destaques da Chapecoense de hoje.
1: Tudo bem, um abraço pra você, Matheus, um abraço pra nossa audiência. A partir de agora a gente começa a falar sobre a Chapecoense. Destaques a partir de agora no golaço. Projeto de lei que propõe aí memória chapecoense envolvendo o fato de 2016 e a tragédia aérea do Verdão. O mercado da bola internacional vai ser assunto aqui no golaço. Mercado da bola da Chapecoense. O Verdão busca 3 reforços com a possibilidade de 6 saídas para a sequência da temporada. E claro, a Chape tentou negociação com o jogador do Atlético Paranaense, já todos os detalhes. E o Garcês, rapaz, recebeu, segundo informações, 8 propostas de clubes da Série A e Série B do Campeonato Brasileiro. A gente tem informação de 2 por enquanto. Já a gente vai estar comentando esse assunto.
0: Zé, mas se tem tantas propostas, será que o Garcês vai pro Paysandu? Porque o Paysandu era um dos times interessados, né, Matias?
1: Exatamente. O Paysandu fez uma sondagem pelo Garcês, né? Fez uma sondagem por ele, não foi proposta.
0: Oh, tem uma coisa, Rodolfo, que é importante aqui, ó, que tem a ver com as saídas. A gente, o Matias hoje pela manhã já trazia informação de alguns atletas com menos rodagem. O Emerson, por exemplo, que veio aí, jogou um pouquinho aí da competição da Sul-Sudeste. O João Bom é um cara que é muito jovem ainda, Chapecoense deve preparar essas saídas, mas eu imagino que na parte de empréstimo, né, que são jogadores que de repente podem estar dando uma rodagem, especialmente o João Bom, que acho que tem espaço. A gente vê a Série C, Rodolfo, a própria Série B do Brasileiro, é um cara que teria espaço para compor o grupo, para estar jogando, quem sabe, numa divisão inferior.
2: Não tenha dúvida, né? Para esses atletas estar aí, passar, por exemplo, o segundo semestre sem ter atividades, e eu não vejo a Copa Santa Catarina como uma boa competição para eles jogarem, porque eles estavam jogando a Sul-Sudeste e nenhum treinador, né, teve aquisição dele para trazer ele para a equipe principal na Série A. Então, tanto o Emerson quanto o João Bom, eles tiveram boas atuações. Mas eu vejo, já que tem um contrato mais longo, que eles possam ser emprestados sim. Né? Tem mercado aí numa Série C, né? Até mesmo, quem sabe, numa Série B, enfim, não sei. Tem alguns clubes que podem ser, ele pode ser realocado por alguns clubes, isso é importantíssimo para que eles possam estar atuando ou fazendo parte diretamente em alguma equipe, para depois sim, quando voltar, ter uma experiência maior para estar atuando na equipe principal da Chapecoense.
0: O Emerson, ele é um jogador que tem um perfil um pouco diferente do João Bom, né? Que é um cara que já tem 25 anos, já tem uma rodagem maior. Eu vi aqui a carreira dele, ó. Na Chape ele só tem 7 jogos, mas ele passou pelo São Caetano, passou pelo Asa, pelo América de Natal. E o que me chamou a atenção, ele sempre fez gol nos times que ele passou, sempre foi um cara ativo em gols e assistências.
2: É, um atleta que veio sem grife, né? É aquilo que a gente fala, né? Que não passou em grandes clubes, mas pode se destacar assim pelas características dele. Ele é um atleta ambidestro, bate com as duas pernas, né, com facilidade. A gente vê que até no próprio jogo da Chapecoense ele bate uma falta frontal de perna esquerda, e quando vai bater o escanteio ele bate de perna direita. Isso é algo que a gente vê com raríssimas exceções no futebol até de Série A do Campeonato Brasileiro. É difícil a gente ver um jogo de Série A que o atleta faz isso, bate uma falta de pé direito ou bate um escanteio com a perna direita e depois vai pro outro lado e bate perna esquerda. O Emerson faz isso com muita personalidade. Então ele é um atleta de velocidade, um atleta que tem drible curto e atleta agudo, que os dribles dele não é um drible, vamos dizer, para trás, aquele drible que não tem objetividade. Os jogos que a gente viu da Copa Sul e até mesmo os jogos que a gente viu da Chapecoense, ele que ganhou com a equipe do Camboriú de 2-0, aquele estadual que a gente acompanhou lá no Orlando Scarpelli, foi um dos destaques da partida, né, dando muito calor na própria Chapecoense. Então eu vejo a característica dele, uma característica promissora. É um atleta que se dedica muito, quando entra se entrega, vai ter alguns erros, vai ter algumas valências que pode sobressair, mas o tempo dirá. Agora é um atleta que foi pouco aproveitado, principalmente na Série A, e é diferente da característica do João Bom, por exemplo, que é um centroavante de área, mas que também consegue fazer as laterais do campo com muita força, né, e agressividade, e sabe fazer o pivô, como a gente viu alguns atletas da Chapecoense que não conseguem ter essa efetividade como o João Bom teve.
0: Bom, 5:17 agora para 01, o rádio ligado, o coração na Chape e o palpite na 01.bet. Os jogos da Copa do Mundo, seleção brasileira, tá rolando agora o jogo do Canadá, estreia dos jogos do Canadá, por isso que mais cedo aqui a gente teve uma grande festa, abertura, eu achei do México mais divertida pelas partes que eu vi aqui, mas enfim, né, o Canadá recebendo a Copa do Mundo e segue 1-0 o Bósnia. O Canadá perdendo, não vou dizer que perdeu, porque o cara da Bósnia tirou um gol incrível, né, Matias?
1: Beijou o travessão a bola, viu? Bola beijou o travessão, finalizou o atacante da equipe do Canadá, mas não conseguiu aí empatar no marcador. Então 1-0 pra Bósnia em andamento. Lembrando que ainda temos, né, pra encerrar essa primeira rodada do Grupo B, amanhã, Catar e também Suíça, jogo da rodada do Grupo B tá acontecendo agora, é a abertura do Canadá. A gente vai ter as três aberturas, né? É. Abertura no México, abertura no Canadá e hoje, 8 horas da noite, tem abertura nos Estados Unidos, viu, Matheus? Ter as três aberturas, logo mais às 22 horas, melhor dizendo, Estados Unidos e Paraguai.
0: Estados Unidos e Paraguai, jogo 10 da noite, mas a abertura já começa mais cedo, né?
1: 8 horas, viu, no Canadá. Já começa a fazer festa.
0: Ô, louco, já estão fazendo agora lá. Ô, abração pro Carlos, tá aqui no nosso YouTube também participando. Chapecoense precisa trocar alguns zagueiros e também o goleiro, se não quiser ser rebaixado pra Série B. Depois eu deixo esse assunto do goleiro e da zaga pro nosso comentarista Rodolfo, que entende bastante do assunto. Bom, tá valendo hoje no golaço R$100 em consumação. Opa. No quinto, pra gastar como quiser, pra levar os amigos, pra aproveitar o Jogo do Brasil amanhã, aproveitar, pode ser domingo, pode ser segundo, qualquer dia que você quiser ir, nos próximos dias. Então a gente vai rodar um pouquinho aqui dos nossos ouvintes. Nós temos já algumas participações pelo nosso 33613130. Matias do Brasil, fique à vontade pra trazer a nossa audiência.
1: O pessoal tá participando com a gente aqui, ó, mandando recado. Câmbio, amigos, golaço, viu? Abraço pra vocês. Um gol do Vini Júnior, placar 3-0, opinião do nosso ouvinte, deixando o recado aqui, o Volney, valeu Volney, um abraço. Wellington, boa tarde, amigos, 2-0 pro Brasil. O primeiro gol é do Ibanhas, mandou a mensagem aqui interagindo conosco.
0: O pessoal sempre lembra do Vini Júnior, né, do, quem sabe, Hendrick, né, um zagueiro, um lateral, o Ibanhas, que vai ser uma peça importante aí na seleção brasileira, né?
1: Bora lá com o áudio, tudo bem?
4: Olá, Márcio do Desbravador aqui. Então, eu acho que quem vai fazer o primeiro gol aí da seleção vai ser do zagueiro Marquinhos. Ah, já vou deixar meu palpite também. 2-1 pro Brasil. Marquinhos e Rafinha vai fazer o gol aí. Valeu, galera aí. Um abraço.
1: Valeu, um abraço, Marquinhos, campeão da Champions. O Jefferson mandando pra nós 2-1 Brasil. E tá digitando.
0: Tá valendo.
1: Rafinha, Rafinha. Na opinião dele, vai marcar o primeiro gol com a camisa da seleção. Tudo bem, me coloca no sorteio do quinto Brasil, 2-1. A Fran mandando recado pra gente. Quem marcará o primeiro gol da seleção brasileira? A Fran manda a sua mensagem. 33613130. O pessoal não para de interagir, viu? Boa tarde, me coloca no sorteio aí. Acompanhando vocês. Gol do Vini Júnior, 2-0. O Ronivaldo participando com a gente. Mais um recadinho antes de eu voltar pro Matheus. O Fernando do Desbravador. Gol da vitória, 1-0. É o Hendrick participando com a gente, interagindo. 33613130.
0: Eu tô muito visualizando o Hendrick sendo um jogador importante nessa Copa do Mundo, fez gol no amistoso, cara bem centrado aí também, quem sabe ele possa fazer uma grande Copa do Mundo. Bom, 5:21, Matias vai começar a trazer aqui as informações da Chapecoense pra gente, pra Cosmapatologia e Biologia Molecular. 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Pessoal da Cosmo, um grande abraço pra vocês aí. Pessoal que tá chegando agora, tá saindo do trabalho, tá ouvindo 93.3, lembre-se, dia dos namorados hoje, não vacile.
1: Isso aí.
0: Não esqueça.
1: Isso.
0: Uma lembrancinha, ou claro, presentão, não importa, né? Mas vale um presentinho especial pro seu love nesse dia dos namorados. E tá rolando o jogo da Copa do Mundo, a gente vai estar atualizando tudo, Série B do Brasileiro daqui a pouquinho também, com o destaque da abertura da rodada. Matias, o primeiro aqui, a primeira informação da Chape.
1: Tu falou do dia dos namorados, manda um abraço pro namorado.
0: Claro!
1: Né? Tá ouvindo a gente, retornando de Nova Itaberaba. Um beijo, Cássia. Já terminou o expediente dela aí. Ligadaço no nosso golaço. Bora lá então, Matheus Montemes, trazendo as primeiras informações da Chapecoense sobre um projeto de lei em homenagem ao Verdão. A deputada federal Daniela Heinen protocolou aí um projeto de lei que institui o Dia Nacional em Memória à Associação Chapecoense de Futebol. A proposta estabelece o dia 29 de novembro como data oficial para homenagear as vítimas da tragédia aérea de 2016 e preservar o legado da Chapecoense, um dos capítulos mais marcantes da história do esporte brasileiro e mundial. O projeto também prevê a inclusão da data no calendário oficial do país, incentivando homenagens, ações educativas e manifestações institucionais em competições organizadas pela CBF. É uma iniciativa que busca manter viva a memória daqueles que jamais serão esquecidos. Então, esse projeto de lei, o projeto de lei número 2735/2026 da deputada federal Daniela Heine, Matheus Montenegro.
0: É destaque do nosso West Capital Esportes, não é?
1: Exatamente, é o arroba West Capital Esportes no Instagram. Você consegue acompanhar mais detalhes sobre essa situação envolvendo esse projeto de lei.
0: O Rodolfo estava vendo aqui sobre o Brasil e Marrocos, que teve em 2023. O Brasil estava com o Ramon Menezes naquele período de testes do Ramon Menezes, que não deu muito certo, né? Foram resultados ruins, atuações ruins também. Eu estava vendo aqui a escalação da seleção, cara. Teve até o Rony aqui, ó. O Brasil jogou com Everton no gol, que agora tá convocado. Emerson Royal, Éder Militão, Ibanhas e Alex Telles. Casemiro, Andrei Santos, Lucas Paquetá, Rodrigo, Vini Júnior e Rony Rústico. Que coisa, a escalação do Brasil mudou bastante, porque, querendo ou não, de 2023 para 2026, ao todo não dá nem 3 anos aqui daquele jogo até agora contra Marrocos. O Brasil perdeu por 2-1 naquela oportunidade.
2: É verdade, o Rony ali a gente teve em Santos lá, né? Pude falar com ele, joguei com ele no Náutico e aquele momento era o melhor momento dele, né? No Palmeiras, a gente lembra que ele tava voando ali, ele e Dudu, no Palmeiras, e foi quando ele teve a convocação e o Brasil acabou perdendo. E o Ramon também acabou não se firmando, né? Mas o Rony estava na velocidade ali no auge da carreira e infelizmente não conseguiu dar sequência. Mas hoje temos aí grandes jogadores aí que tá hoje vestindo a camisa da seleção.
0: A gente foi no estádio acompanhar Santos e Vitória, o Rony reserva do Santos, né?
2: Reserva do Santos, já não tá mais com aquele pique, né? Tanto, eu tava até falando, não sei se foi com o Andrei, quando a gente tava lá em cima na cabine, que eu joguei tanto com o Oswaldo quanto com o Rony. E quando a idade chega, a gente vê, né? Eles entraram ali, tanto um do lado quanto do outro, meio preso, né? Pelo que eu vi quando eles tinham... quando eu joguei com o Oswaldo tinha 18 para 19 anos no Fortaleza e Rony também, 19 para 20 anos, quando estava no Náutico. Então, era pura velocidade.
0: O Oswaldo é um cara que surgiu cedo também. Começou cedo. Bem a carreira cedo, né?
2: Cedo. Ele fez um grande trabalho ali no Fortaleza, né? Aí disparou e acabou. Depois o auge dele foi no São Paulo, né? Mas também, muito cedo, com 18 anos, já estava estreando ali pela equipe profissional. E o Rony, que era um atleta do Sub-20 do Cruzeiro, que alguns atletas foram emprestados, e acabou o Rony indo, assim, aquela moeda de troca, sabe, para ir para o Cruzeiro. E o Cruzeiro não queria colocar ele acabou se destacando no Náutico, e aí foi vendido para o Japão, enfim, atleta paranaense pegou, e aí fez a carreira dele.
0: Bom, estamos com 5,25, além dos R$100 em consumação. No quinto, nós temos um prêmio extra que a Elisete está anunciando agora, através das vozes aqui do nosso golaço, especialmente a sua, Matias Brasil.
1: Muito bem, né? Então a gente tem aí o combo dos namorados, do pessoal lá do Coba. 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
0: Esse tá rolando.
1: Do Coba, Esse é do Coba. 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Vai bem, né?
0: É demais
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0: E aí, quem participar da enquete de hoje vai estar concorrendo também ao kit aqui. Uma cesta do Coba aí também,
1: né? Então participe com a gente. Quem vai marcar o primeiro gol da seleção brasileira, já manda o palpite e o nome completo,
0: quero, ó. Rapaz.
1: Manda o nome completo ali, ó. Matias Brasil, meu palpite é que o gol é de Matheus Montemeso e o 2-0. Manda
0: isso
1: o nome
0: aí completinho. E é o seguinte, né? Manda, pode mandar áudio aqui também pra responder a pergunta do dia, né? Quanto vai ser Brasil e Marrocos? Manda o áudio pra gente aí também relacionado a quem vai fazer o primeiro gol da seleção brasileira. Daqui a pouquinho eu vou trazer o Rodolfo aqui. Vamos falar sobre Série B do brasileiro? A gente tem a abertura da rodada, uma Série B que tá muito disputada, hein, Matias?
1: Exatamente, viu, Matheus Montemeso. 13ª rodada que abre hoje no Antônio Ascioli, Atlético Goianiense, enfrenta a equipe do CRB logo mais às 19 horas. Domingo, 11 horas da manhã, no 1º de maio, tem São Bernardo e Sport, no Alfredo Jaconi. Domingo, 11 horas da manhã, Juventude e Ponte Preta. No domingo, às 4 horas da tarde, o Atlético vai enfrentar o Goiás na Arena Sicredi. Ainda no domingo, tem mais jogo pela frente, viu? Cuiabá e Vila Nova, 5 horas da tarde, lá na Arena Pantanal, no Mato Grosso. No Santa Cruz, o Botafogo de São Paulo recebe o Operário domingo às 19 horas, ainda no mesmo horário, domingo, no Jorge Ismael de Biasi, tem Novo Horizontino e Náutico. Segunda-feira, o Londrina enfrenta o Avaí, 9 horas da noite. Ainda no decorrer da rodada, o Heriberto Wilson, sul do estado de Santa Catarina, recebe Criciúma e Ceará, segunda, 9 horas da noite. E a gente fecha todas aí na terça-feira, 8 horas da noite, no Castelão, com Fortaleza e América Mineiro. Primeiro colocado é o Vila Nova, tem 25 pontos. Segundo é o São Bernardo, tem 24. Aí no G6, aí que agora mudou o formato da Série B, terceiro é o Sport, com 23 pontos. Quarto é o Fortaleza com 21, quinto é o Novo Horizontino com 20, sexto é o Criciúma com 20. Se acabasse hoje aí a Série B do Campeonato Brasileiro, os times estariam aí brigando, é claro, por aquele triangular final, né, Matheus Montemeso, pro acesso à Série A do Campeonato Brasileiro. E se acabasse hoje também, né, se acabasse hoje, a Série B estariam rebaixados. 17º colocado o Avaí com 10 pontos, 18º Londrina com 8 pontos, 19º Ponte Preta com 8 e o América Mineiro segurando a lanterna na mão com 3 pontos. Seria um sonho o Avaí rebaixado.
0: O jogo do Avaí contra o Londrina é um jogo importante, pra ver, porque o Londrina tá atrás.
1: Confronto direto, né, Matheus? É. O jogo que acontece na segunda-feira, às 9 horas da noite, Londrina e Avaí, é o confronto direto, porque o Avaí é o 17º com 10 pontos, o Londrina é o 18º com 8. Fora da zona de rebaixamento, longe da zona da degola, o 16º colocado é o Botafogo de São Paulo, com 10 pontos na competição.
0: Surpreende o Rodolfo, os dois primeiros colocados aqui da Série B do Brasileiro, porque a gente tem a Série B hoje, que de repente daqui, se a gente falasse há 2, 3 meses atrás, que o Vila Nova é o líder com o São Bernardo na sequência, talvez o pessoal, não, mas tem Sport, tem Fortaleza, cara, tem o próprio Náutico, Ceará, tem Goiás, e aí na frente hoje Vila Nova e São Bernardo, hein? Claro que tem muita Série B pela frente, hein, Rodolfo?
2: É, e falar em Goiás, tomou 4 do Novo Horizontino, né? Em casa, né? É, foi um passeio. É, não, se falando de Vila Nova e São Bernardo, sim, é uma surpresa, só que eu vejo ali essa liderança ali passar em várias mãos, passar em vários clubes pela dificuldade, até mesmo pela qualidade dos times. Hoje a gente está vendo aí 12 jogos, 7 vitórias, tem o primeiro colocado, né? Assim como o segundo São Bernardo também de 12 jogos, 7 vitórias, Sport e Fortaleza também com 23, 21,6 vitórias, mas é uma surpresa o Vila Nova, mas sabe que tem um grande treinador que passou pela Chapecoense, subiu ano passado o Remo, né? Que é o chama ele do. Como é? O Gordiola?
0: É o Gordiola.
2: É, chama é ele.
0: Carinhosamente.
2: É, carinhosamente. Então, o Sport Fortaleza tá brigando e o Náutico deu uma queda nesse momento. Mas o Novo Horizontino é aquele time que já faz 3 temporadas aí que tá brigando, chegando próximo. Ele sempre chega em quinto, sexto. Esse ano ele tem possibilidades grandes, porque agora o sexto colocado e o quinto também vai ter a oportunidade de fazer esse quadrangular aí, depois dos dois primeiros colocados já ter o acesso garantido. Então a gente fica feliz aí de poder ter essa competitividade nessa faixa de cima, mas a gente sabe que muita coisa pode mudar, porque agora estamos na 13ª rodada. É, e aquele que se manter aí com mais constância e regularidade, pontos corridos é o que vai chegar, mas só que nessa fase final vai ter ali alguns jogos que vamos dizer que seja mata-mata, né? Mas é jogos difíceis ali entre o terceiro e o sexto colocado.
0: Eu não tenho dúvida. E o Z4 também ali. Tudo bem, tem um degrau, né? Do Cuiabá pro Avaí são 6 pontos. Então a gente começa a ver quem que vai lutar contra o rebaixamento na Série B do Brasileiro. O América ali afundado na última posição. Bom, ô Matias, vamos trazer os nossos ouvintes.
1: Bora, aí, bora,
0: tem
1: bora.
0: Muita participação, valendo o combo do Coba Café e valendo R$100 em consumação no quinto.
1: 3361-3130, o pessoal participando com a gente. O Kainan deixando o recado dele. Fala, Kainan, tudo certo?
5: Fala, pessoal. Primeiro gol do Brasil na Copa vai ser marcado pelo Casemiro.
1: O
5: Brasil vai ganhar de 3-1. Valeu, um abraço aí do Kainé Rigoni aí do centro.
1: Aquele abraço, tem mais recado aqui. Fala, gurizada, boa tarde, tudo bem? Quem manda mensagem pra nós é o Valmir Domingues. O primeiro gol, Casemiro, isso mesmo, 2-0. É o Rafinha aqui, Casemiro ou Rafinha? Rafinha, manda aqui pra nós. Primeiro gol, Rafinha pela seleção brasileira aí mandando mensagem pra gente. Tem mais um áudio aqui. Fala, meu querido, tudo certo?
6: Boa tarde, galera desse capital. Amanhã o placar é 2-1 para o nosso Brasil. Um gol do Hendrick, da seleção brasileira. E um frangaço do Alisson.
1: Bora lá. Valeu, um abraço, Fazine, participando com a gente. Tudo bem, gurizada? Um abraço, quero participar do sorteio. Primeiro gol do Brasil será do Hendrick, rumo ao Hexa, Paula. Alô, Paulo, um abraço pra você. Boa tarde, amanhã vai dar 2-1 pro Marrocos com o gol do Casemiro para o Brasil. Quem mandou mensagem pra nós aqui, o nosso ouvinte, o Francisco. Mais recadinho no 3361-3130. Boa tarde, pessoal do Golaço, tudo bem? 3-0 Brasil. Hendrick, Casemiro e Vini Júnior. O João mandando mensagem pra gente aqui. O Paulo, fala, rapaziada do Golaço. Paulo Padilho lá de cá, trabalhando e ouvindo vocês. Primeiro gol do Vini Júnior. Me coloca no sorteio do Dia dos Namorados, com toda certeza. O pessoal vai interagindo com a gente, mandando mais mensagem. Quero participar do sorteio. Alô, Adriano Bedim, mandando mensagem pra nós. Responde a pergunta aí, Bedim, fala!
7: Boa tarde, galerinha do Golaço. Gilmar por DK. Quem vai marcar o primeiro gol é o Vini Júnior. E 2-0 pro Brasil. Um abraço aí, gurizadinho, me coloque no sorteio.
1: Valeu, Gilmar, 3361-3130.
0: Muito bem, manda pra gente aí a resposta. Depois do intervalo, a gente fala sobre Chapecoense, fala sobre a seleção brasileira, o César também vai trazer informação pra gente daqui a pouquinho. E eu quero lembrar, Rodolfo, que o torcedor brasileiro tem um pé atrás em relação ao Alisson. 8 temporadas no Liverpool, mesmo assim, ainda tem uma pulga atrás na orelha. Mas vai ser assunto pra depois do nosso break.
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1: 5h33 no Golaço. Pro comércio, Dema, direto da Jeep, trazendo as informações. Seja bem-vindo ao nosso Golaço, Dema.
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1: Valeu, Dema. 17h35.
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1: 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E tem um presente especial pra você hoje no fim do golaço, hein? 3361-3130 é o WhatsApp. O nome completo, o palpite pro jogo da seleção. Quem marca o primeiro gol, você vai concorrer, então, ao kit do Coba pra você aqui na nossa programação. Vamos rapidinho com o Rádio Dicas? Vamos lá, então. 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
0: 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Canadá empatou o jogo. Canadá empatou o jogo num gol muito bonito. O Vitão viu que o gol deu uma virada aqui, Vitão. Boa tarde. Gol de camisa 9.
3: O cara virou e bateu colocado, né? Oh. Mas ele fez o giro consciente ali. O cara não tava merecendo, né? E é, eu tô torcendo porque é os anfitriões, né? Deixar o povo feliz aí, né? Os bósnios aí, deixa pra ganhar pro outro jogo. Esse jogo aí deixa os canadenses felizes aí, que é o... Tô recebendo bem o pessoal e tal, né? Eu já não sou muito ligado em futebol, tu sabe, né? Mas enfim, boa tarde aí. Questão do aeroporto aqui de Chapecó complica um pouco, né? A vida um pouco, mas enfim, amanhã parece que vai estar tudo bem. Questão aí fez um atraso da minha pessoa, mas tamo juntos e vamos até as 7 da noite. Várias coisas, eu consegui pelo menos ouvir o programa, que foi bem legal ouvir o programa. Que é difícil de ouvir, né? Porque a gente tô aqui.
0: É
3: gente...
0: diferente, né?
3: É. Matias Brasil no comando da nave mãe. Matias. Senti falta, sabe do que, Matias? Daquelas.
4: Da
3: como é que chama aquele.
4: A vinhetagem, a plástica do programa.
3: É, cara, tínhamos momentos bons, né? É que eu escutei um programa ontem, eu não lembro agora qual foi. Que terminava com apito, tal, coisa e tal. Eu falei, pô, a gente tava, né? Tava rolando uma sonoplastia aí, né?
4: Hoje a gente tá meio soberbado aqui, né? Mas tudo certo.
20: Vitor, já que tá no momento descontraído, deixa eu te contar como é que estava aqui. Eu estava aqui desde as 4h30 com o Matias Brasil aqui. E aí o coordena chegou. E aí, Matias, como é que tá? Não deu pra apresentar ainda, começar o programa? Ele olhou, não, eu estava só. E olhei pra ele, eu estava desde as 4h30 com ele, me senti o quê?
4: A sua presença é diferente.
3: Não, e outra coisa, o Rodolfo, você está assistindo aí? Por favor, Rodolfo. Não vou mandar você desfilar. Não,
4: eu vou pedir pra você. Mas
3: o Rodolfo, eu não sei se ele vai pedir voto ou se vai.
20: Para!
3: Não, casar não é. Casar não é porque já é casado. Então o Rodolfo hoje está.
4: Você está maravilhoso, Rodolfo.
3: Que é isso, Matias? Na escolinha do professor Raimundo falava: você está, lembra? Aí ele falava o nome, né? Pro filho do Pitolomeu. Não, Rodolfo, tá na estica.
20: Tava fazendo umas visitas.
3: É, o Blazer não é caro, o cara é a viagem pra comprar, viu, Matias?
0: Exatamente. E o relógio não fala português nem espanhol.
3: Não, mas também é outra coisa que não é caro. Do é pra tu buscar ele lá. Tu foi lá na Itália, tu viu quanto que é.
20: O jogo da manhã vai ser de que horas mesmo?
4: O relógio aplica é 12 o'clock.
3: Olha aí, cara.
0: Ô, Matias, antes da gente falar sobre a Chapecoense, vamos trazer os nossos ouvintes. Tem muita gente, porque tá valendo o combo do Coba Café. 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
4: Exatamente, viu, Matheus? 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Bora lá então, que o pessoal tá participando com a gente, interagindo, mandando mensagem no nosso WhatsApp. O Jefferson de Moura, o Rafinha faz o primeiro gol, o Carlos Alexandre 1-0, gol do Hendrick. Fala, Matias, boa tarde, me coloca no sorteio, manda pra nós aí o palpite. Alô, Reginaldo, um abraço, boa tarde, eu me chamo Bruna Rauber, gostaria de participar do sorteio do Coba Café, manda pra nós aí, Bruna, quem faz o primeiro gol da Seleção Brasileira? Fala, pessoal do golaço, Davi Lucas Peruso, quem faz o primeiro gol do Brasil? Vai ser o Paquetá, 3-0 Brasil, me coloca no sorteio do Coba. Tem recadinho em áudio aqui, fala, meu querido.
23: Claudir, Coronel Freitas, primeiro gol do Vini Júnior, Brasil, 2-1, resultado bom.
4: Valeu, um abraço, Claudir. Tem mais recado aqui do Everton participando com a gente, me coloca no sorteio, fala, galera do golaço, primeiramente um abraço pro nosso goleiro simpático. Hoje trocamos uma ideia ali no São Cristóvão, o primeiro gol da seleção será de escanteio do Casemiro, 1-1, Everton mandou um abraço pra ti.
20: Ô, Everton, lembro sim, tava ali na pilotando a nave, né? E eu passei ali na calçada. Obrigado aí pelo carinho. Um grande beijo aí na família. Deus te abençoe.
4: Mais três recadinhos antes de voltar pro Matheus Montemeso. Opa!
24: Boa tarde, aqui é o Ronaldo. Tudo sim, meu placar é o seguinte: um frango do Alisson no primeiro tempo, aí no segundo tempo entra o Hendrick e ele vai fazer um hat-trick. Vai meter um 3-1 aí. Vai assumir a titularidade.
1: Abraço. Valeu, Ronaldão. Um abraço, Severino. Boa tarde, amigos do Golaço. Aqui é o Severino. Informação, ó. Tem um acidente na rua General Osório, perto do celeiro, ao lado da Igreja Universal. Só danos materiais. Já vamos buscar mais informações para os nossos ouvintes, mas antes o áudio aqui. Pessoal que está participando com a gente, concorrendo ao sorteio.
2: Boa tarde. Negãozinho do líder. O primeiro gol vai ser marcado por um zagueiro. Vão perder amanhã por uns 3-1. Dois frango e um gol contra. Beleza.
1: Valeu, abraço. Rua Martim Lutero, bairro São Cristóvão, Chapecó. Atendimento nesse momento do Corpo de Bombeiros, Matheus.
0: É, mas ali é uma pessoa que tá mal, né? Um atendimento para hospitalar. Me parece que na General Osório nós não temos atendimento no acidente. Rodolfo, me fale um pouco sobre o Alisson. Por quê? Porque eu estou ouvindo os nossos ouvintes e já estava ouvindo debates no próprio YouTube com alguns programas sobre as desconfianças do torcedor brasileiro em relação a ele. 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E aí, Rodolfo, por que essa desconfiança?
20: É, a gente tem que entender se existe a questão do apreço pela camisa, né? Às vezes o cara, o atleta, ele jogou muito tempo em um clube, que aí o torcedor rival, ele não quer a presença dele, né? Ele prefere outro. E a gente tem que ver que, por exemplo, o Alisson jogou no Internacional e o Everton é um goleiro que hoje é atual goleiro do Grêmio. Então, às vezes, a questão da rivalidade faz com que... Porque a gente vê o tom do torcedor, né? Quero que ele leve um frango, quero que ele leve um frango. Então, ninguém vai para uma Copa do Mundo e você torcer para sua seleção para pedir para o seu goleiro levar um frango. Então, eu vejo muito disso. Agora, o Alisson é um goleiro que está aí 8 anos no Liverpool, né, atuando. E eu estava conversando com você, Matheus, nos bastidores aqui. A questão de goleiros, quando marca num clube, normalmente é quando eles são campeões. Quando você passa um certo tempo sem um goleiro, sem um time ser campeão, esse goleiro normalmente... ele é trocado, normalmente ele é criticado, e aí ou sai do clube, enfim. Porque isso é normal do futebol, né? Aquela coisa de marcar. Você pode ver os goleiros que marcaram na seleção, né? O Taffarel, que foi campeão, você fala do Marcos, que foi campeão em 2002, e de lá pra cá, quem marcou? Júlio César jogou, foi criticado, não teve título ali da Copa do Mundo, o Dida também, acabou não ganhando título como titular... E agora é o Alisson. Então, quando você fica com um goleiro muito tempo e não conquista título, acaba sofrendo algum tipo de pressão, ou até mesmo de dúvida, ou não a confiança, mas eu creio que ele vai fazer uma grande Copa. É um grande goleiro, é da escola do Internacional, que revelou grandes goleiros do futebol, como Taffarel, como André. Então, a gente fica aí na expectativa que ele possa passar essa segurança, mas se ele não atuar... A gente sabe que tem o Ederson e o Everson, dois grandes goleiros também, bem servido, mas sinto falta também do Fábio, do Fluminense.
0: E aí, Vitão? Porque a gente é terceiro ouvinte que fala aqui do Alisson, e eu tava aqui ouvindo até um debate outro dia, dizendo assim, pô, sabe o que falta pro Alisson? Fazer os milagres, cara, não fazer só aquelas defesas normais.
1: Feijão com arroz.
0: É um bom goleiro, um cara seguro, mas falta os milagres. Tu concorda ou a seleção tá bem servida com o Alisson de goleiro?
3: Primeiro tem a questão da identidade do torcedor, né? Que é um problema da seleção como um todo, né? O Rafinha, por exemplo, né, um dos jogadores, não tem qual é a ligação dele com qual clube, né? O Vini Júnior tem com o Flamengo, o Neymar tem com o Santos, algum tem com um, com o outro, mas tem jogador que não tem essa ligação. E o Alisson, vamos ser sinceros, né? Ele jogou foi bem no Roma e tal, 8 temporadas no Liverpool. Goleiro tem muita questão da regularidade, né? O que se cobra dele... Pra mim, ele nunca teve uma falha na seleção com relação nas Copas do Mundo. É que se cobra que ele fizesse... Tem dois lances que poderiam comparar, por exemplo, com o que o Leão fez em 74, com o que o Marcos fez contra a Alemanha. É tu cobrar um milagre, né? Alguns torcedores ficam pegando no pé questão de pênalti. Pênalti é uma coisa... que não é isso que deve estar na frente dos outros critérios para analisar um goleiro. Ele tem 33 anos. Ele é um cara que... O estilo dele tem a ver com o treinador de goleiro da seleção, que é a regularidade, né? O Taffarel, quando foi pra Copa de 98, em que ele vai bem novamente, ele era muito criticado por quê? Porque no Atlético Mineiro ele tava mal. Rodolfo lembra disso, que a gente, né, já tinha 18 anos naquela época, né, Rodolfo? O Rodolfo tinha 17, né, Rodolfo? E o Taffarel era muito por quê? Pelo que ele fazia na seleção. O Alisson não é só na seleção, é um cara que tem um currículo que, se você pegar, né, o Brasil poucas vezes teve goleiro considerado o melhor do mundo da posição, né? O Leão já teve essa situação até na Copa de 74, aquela defesa que ele faz e ganhou uma notoriedade muito grande, mas isso é difícil de acontecer, né? Mesmo o Marcos ali naquela Copa, colocaram até o Oliver Kahn de maneira errada na frente, né, antes da final, como o melhor jogador, ele até falha na final, né? E, olha, ele já foi, o Alisson já foi melhor goleiro da UEFA, seleção do ano da FIFA, ou seja, duas vezes melhor goleiro do mundo, né? É um cara que tem muitos títulos, duas vezes campeão da Premier League e tal. Se ele não tá vivendo talvez o melhor momento de explosão que ele possa ter tido em algum momento anterior, posso até concordar, mas é o goleiro compensa, né, Rodolfo? Na experiência. E eu vou na mesma linha do Rodolfo. Pra mim, terceiro goleiro, pelo menos, ou dizer entre os três, o Fábio tinha que estar. Era até uma correção de rota aí de tudo que aconteceu até hoje no futebol, porque já tiveram goleiros que tiveram mais oportunidades piores do que ele. E eu sou muito contrário do pensamento que, não, o terceiro goleiro leva um jovem. Eu já penso que é o contrário. O terceiro goleiro tem que ser um cara experiente, porque se ele tiver que jogar, é porque deu muita coisa errada. E aí o BO tá grande, né, Rodolfo? E o Alisson é um cara que, assim, talvez ele não tenha o carisma que o torcedor queira. E é claro que aqui no Sul pega muito a questão da rivalidade, né? Porque se o Everton fosse do Palmeiras ainda, ninguém ia estar citando muito o Everton aqui no Sul, né? Vamos ser sinceros.
20: Não, é verdade. E é aquilo que você sempre fala, né? Vendo a perspectiva de outro lado. Quantos países queriam ter, por exemplo, os países da Europa, queriam ter o Alisson como goleiro titular da sua seleção, né? Então é olhar por esse viés também, porque ele é um grande goleiro, não tem a sombra de dúvidas, mas que ele possa fazer dentro de campo, mudando um pouco a opinião, né, de alguns torcedores.
5: Reta final de Canadá e Bósnia. Bósnia buscando o ataque, mas está bem truncado o jogo. Agora está 1-1 na partida. A estreia da Copa no Canadá. E um trechinho aqui praticamente ao vivo do Ancelotti. Vamos lá, coletiva de agora.
6: Você,
7: bom dia.
6: Foi um grande jogador. Fez um meio campo com brasileiros, com Falcão, com Cerezo, histórico na Roma. Conquistou muitos títulos. Como técnico, sua carreira é irrepreensível. E nas cinco ligas principais da Europa, é o único técnico a conquistar as cinco ligas. Itália, Inglaterra, Alemanha, Espanha, França. E agora chega para a sua primeira Copa do Mundo como técnico. Foi assistente técnico na Copa de 94, desculpe, mas foi 4-1 para o Brasil aquela Copa. Mas você, com todas as suas conquistas, com todo o prestígio, mas acima de tudo com a capacidade que tem, será que amanhã às 6 da tarde será o dia mais importante da sua carreira? Você pode sentir esse momento?
9: Bom, é uma experiência nova, é algo especial, obviamente, ter a responsabilidade e a honra de ser, de representar um país, o país do futebol, a seleção mais laureada do mundo. Então, duas coisas, responsabilidade e honra. Eu quero esse momento aproveitar com alegria, com felicidade deste momento, porque é um momento muito bonito da minha história. Repi.
5: A respostinha do Ancelotti. Daqui a pouquinho o César vai chegar com um resumo das coletivas do Vini Júnior e do Ancelotti. Vamos fechar com o Andrei Sartori, que vai trazer informações do futsal agora pra gente. Abração pra o Jacinta Santos. Amigos, um erro da diretoria da Chapecoense é se desfazer de jogadores como esses que o Matias trouxe hoje pela manhã, que tem no elenco. Então daqui a pouquinho o Matias vai trazer as da Chape também, essas informações. O Zildo Girardi por aqui também, 2-1 pro Brasil. Vini Júnior e Casemiro, os primeiros gols. Tô em Erval Velho assistindo pelo YouTube. Valeu, Zildo. Vamos lá, Andrei.
10: Boa tarde, Matheus. Toda a galera do Golaço, pessoal que tá conectado também na 93.3. Vamos atualizar informações agora do futsal, porque a Chape Futsal tem compromisso importante neste domingo contra a equipe da Chaxiense pelo confronto da Copa Santa Catarina, promovido pela Federação Catarinense de Futsal. O confronto ele vai ser no Centro Integrado de Desporto e Lazer de Arvoredo. Essa partida que é importante para a equipe do técnico Léo Schroeder, que vem de derrota na última rodada da competição. Jogo que foi bem naquele dia quando a Chape estava atuando contra o Novo Horizontino pela Copa Sul-Sudeste. Não teve tanto público e a equipe da Chape Futsal perdeu para a Pinhalense naquela oportunidade jogando em casa. E tem uma oportunidade também para o torcedor. Vai lembrar que Arvoredo fica apenas 20 quilômetros de Chapecó. O torcedor ele pode ir lá acompanhar esse jogo e não vai precisar pagar pelo ingresso, tá? A entrada será a doação de 1 quilo de alimento não perecível para esse confronto. Todos os mantimentos arrecadados na bilheteria serão destinados justamente pelo clube mandante para ações sociais que atendem famílias carentes no município de Arvoredo. A Chape que precisa buscar essa vitória para subir justamente na tabela de classificação do Grupo A e ganhar um pouco mais de força na luta pela classificação. A Copa Santa Catarina, ela dá vaga para a Copa do Brasil de Futsal, então é importantíssima esse título, de repente, da Chape Futsal. Vamos ouvir o técnico Léo Schroeder, que projeta e fala um pouquinho mais sobre esse confronto da Chape Futsal.
7: Bom, fizemos uma semana boa de trabalho, muito intensa, muito produtiva. Organizamos algumas coisas relacionadas à nossa identidade de trabalho, que perdemos um pouco nos dois últimos jogos. Recuperar os atletas que não estavam aptos a jogar, tem atleta voltando, então isso é muito importante, fortalece o elenco, fortalece o grupo. Estamos prontos para domingo ter um grande desafio pela Copa. Sabemos da importância, da dificuldade que vai ser o jogo do fora de casa, mas tenho certeza que a equipe vai estar pronta para buscar esses 3 pontos e reencontrar novamente a vitória nas competições.
10: Tá aí então o técnico Léo Schroeder, mas além da Chape Futsal, neste final de semana a gente tem um duelo importante também para a FEMALE. Neste sábado, a FEMALE enfrenta a equipe da ADF pela Liga Feminina de Futsal. A equipe da FEMALE que perdeu no jogo fora de casa contra a Mauge, a equipe chapecoense fez os últimos ajustes antes de receber agora a equipe da ADF para esse jogo, a equipe que é de Brasília. Mesmo com a derrota na última partida, a FEMALE ela segue na quarta colocação com 11 pontos.

0: movimentar esse final de semana. Valeu, Matheus!
1: Com certeza! 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

0: segundo tempo do golaço.
1: Estamos, o tempo tá fechado em Chapecó, sexta-feira maravilhosa para namorar hoje, essa é a grande verdade. 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Terminou pela Copa do Mundo, Canadá e Bósnia, 1-1, Canadá foi buscar empate, tá? E até um gol muito bonito, né? A Bósnia fez 1-0, depois o Canadá empatou, depois da festa de abertura da Copa no Canadá. E hoje, às 22 horas, tem jogo de Estados Unidos e Paraguai, a estreia da Copa nos Estados Unidos contra a seleção da América do Sul contra o Paraguai, que inclusive tem jogadores que jogam no futebol brasileiro. 6:11, Matias do Brasil, as manchetes do Verdão para a segunda hora.
2: Nesse segundo tempo do golaço, a gente vai começar a falar sobre a Chapecoense. 6 saídas, 3 chegadas, probabilidade de desembarcar um centroavante nos próximos dias e vamos atualizar a situação de Maurício Garcês do Verdão.
1: Eu queria saber de você se entre as 3 chegadas está lateral direito ou tá fora dessa lista de prioridades.
2: Tá fora da lista de prioridades, das 3 chegadas. Eu já adianto pra você, pra depois virar assunto aqui no golaço.
1: Tá bom.
2: Nas prioridades, nós temos acima, no topo, número 1, centroavante, um extrema e um volante, segundo volante, que faz área a área.
1: A chance do Bolazier sair da Chapecoense, ela existe ou não? Zero.
2: Zero.
1: Ou próxima de zero, é porque
2: o futebol ele é muito relativo. Não posso cravar pra você aqui que não vai ser o Camilo, por exemplo, que é o principal jogador, e amanhã ele sai, né? Mas é próximo de zero.
1: Bom, vamos trazer o Andrei Sartori também pra Distrisu e as manchetes do Andrei pra segunda hora.
3: Fala, Matheus, o segundo tempo do golaço. Vamos falar um pouco mais do UFC, evento que vai acontecer na Casa Branca e com o Alex Poatan lutando pela primeira vez no peso pesado. E também falar um pouquinho sobre o GP de Barcelona da Fórmula 1. Gabriel Bortoleto finalizou o segundo treino livre e terminou na 8ª colocação. GP que acontece no domingo, daqui a pouquinho a gente atualiza informações.
1: Está valendo no programa de hoje para quem responder. Palpite de Brasil e Marrocos, jogo amanhã às 7 horas da noite, mas quem vai fazer o primeiro gol da seleção brasileira na Copa do Mundo? Aí tem que responder as duas perguntas aqui rapidinho, pode ser em áudio, pode ser em texto, do jeito que você quiser. Nós temos um grande sorteio do Coba Café. 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
2: 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E pra você participar com a gente, você vai mandar o teu nome completo, palpite pro jogo do Brasil e quem faz o primeiro gol com a camisa da amarelinha na Copa do Mundo. 3361-3130, WhatsApp da West Capital.
1: Muito bem, tá bom demais. 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Fazer o seguinte, trazer os nossos ouvintes. Estamos com 6:14, já o golaço tá passando rápido demais e a gente traz os ouvintes hoje pra Boa Visão Imóveis. 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
2: Bora lá então, 3361-3110. Boa tarde, Fernando Fonseca, primeiro gol do Brasil. Vinícius Júnior, Brasil 2-0, participando do sorteio. 1-0, gol do Vini, mandou um recado para nós aqui, a nossa ouvinte, a Eliane. O Cleiton aqui mandando mensagem. Boa tarde, eu acho que quem vai fazer o primeiro gol do Brasil é o Endrick. Me coloca no sorteio. Brasil 2-0. Primeiro gol do Vinícius Júnior e um do Luiz Henrique. Quem mandou mensagem foi a Sila. A Leonilda. Boa tarde, galera do golaço. Amanhã 2-1 pro Brasil. Primeiro gol vai ser do Rafinha. Quero participar do sorteio. Fala, Gia Maruyama.
4: Fala aí, gurizado golaço. Primeiro gol do Endrick no segundo tempo. 2-0 e 2 gols dele. Gian Maruyama, aquele abraço.
2: Orides mandando mensagem pra nós.
5: Boa tarde, amigos do Golaço, aqui é o Orides Fernando da Silva. Meu palpite para quem vai marcar o primeiro gol do Brasil aí na Copa do Mundo é o Rafinha. Rafinha marca o primeiro, o Vini Júnior marca o segundo, o Chapecoense vence o jogo aí 2-0.
2: Valeu, uma chapa ali. Boa tarde, palpite 1 a 1.
1: Acho que o Brasil teria dificuldade de enfrentar o Marrocos.
2: Tu acha?
1: Chapecoense teria.
2: A Chapecoense teria?
1: Tá louco.
2: Ah, então tá bom, né? Primeiro gol aí vai ser do Endrick, o recado do Raul participando com a gente, o Adriano também. Primeiro gol do Vini Júnior, 1-0 Brasil. Tem mais áudio chegando aqui, tudo bem?
6: Oi, galera do Golaço. Opa! Aqui é a Sandra de Coronel Freitas. Vocês são top, nota 1000. E o palpite do jogo do Brasil-Marrocos é 2-1. E é o Vini Júnior que vai fazer o primeiro gol. E me coloca no sorteio. Vocês são top demais. Uma galera muito animada. E dale chape.
2: Dale chape, boa tarde. Vou de Rafinha. Primeiro gol do Brasil. Me coloca no sorteio. A Ilva mandando mensagem. Presidente Médici 2-0. Tem mais recadinho aqui. Boa tarde, galera. O Márcio Silveira 2-0. Primeiro gol do Vini Júnior. Me coloca no sorteio. Um abraço. Mandar um abraço pro pessoal que tá acompanhando a gente. O Neguinho disse assim que o primeiro gol do Brasil vai ser do Endrick. Manda um alô pra nós, GG Pinturas. Estamos ouvindo. Giovanni, pintor, acompanhando a programação.
1: Muito bem. Antes da gente trazer aqui as informações da Chape, atualizações com o Matias, quero saber muito aqui sobre chegadas, sobre saídas, sobre o planejamento do departamento de futebol. 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Matias Brasil, agora é contigo.
2: Vamos lá então, um apanhado da vida da chapecoense. A gente hoje pela parte da manhã fez umas buscas em informações, movimentações no elenco da Chapecoense, Vitor Hugo, Rodolfo e ouvintes. A Chapecoense trabalha aí com até 6 possíveis saídas do elenco para a sequência da temporada. Entre os nomes que podem deixar o Verdão, o foco está em atletas que integram o grupo da Copa Sul-Sudeste. Entre eles, João Bom, o Emerson e o da Silva, que chegaram ao clube para a disputa da competição. Os atletas podem deixar a Chapecoense por meio de empréstimo, como por exemplo é o caso do João Bom, que a Chapecoense comprou ele, ou através de uma rescisão contratual. Além das possíveis saídas, a diretoria também monitora aí o mercado em busca de reforços para a sequência do ano. As prioridades, as principais prioridades, a número 1 da lista, um centroavante, seguido por um volante que faz área a área e um segundo atacante. Na lista existe também um lateral direito, mas ele não se encaixa como prioridade. A Chapecoense, aí no decorrer dessa janela e também das negociações, chegou até a entrar em contato com o volante Jadson do Atlético Paranaense, mas a negociação não avançou, acabou emperrando. O Odair Hellmann disse que conta com o Jadson no Atlético Paranaense, ele que seria a primeira cartada para fazer esse segundo volante. Então não vem aí o Jadson, é um dos nomes no qual a expectativa da diretoria foi apostada. Porém, o Atlético emperrou as negociações, ele não desembarca em Chapecó. Então, aí são 6 nomes que devem deixar o elenco. Só repetindo e ratificando a informação, não é só gente da Sul-Sudeste, tá, pessoal? São atletas da Copa Sul-Sudeste nessa primeira leva e depois jogadores que também estão no elenco da Série A do Campeonato Brasileiro. E o foco em trazer, primeiramente, 3 contratações, entre elas a principal é um centroavante chapecoense, bate em cima disso, Matheus.
1: É o Jadson, que foi muito bem no Juventude nas últimas temporadas e foi pro Atlético nessa temporada. Tem 15 jogos, mas no Juventude fez várias temporadas boas. 2022, 23, 24 e 25. Eu lembro que ouvi o pessoal da Rádio Caxias, ele foi craque do jogo em vários jogos do Juventude. Não deu certo, né? Um jogador que a Chape tentou e não conseguiu. Quero ouvir o Rodolfo. Porque esses atletas que estão na Sul-Sudeste, o Emerson, o próprio João Bom, a gente já viu que no elenco principal não estavam ganhando oportunidades. Talvez poderiam, é um outro debate. Mas em termos de enxugar a folha salarial, enxugar um pouco, para abrir um pouco de espaço para contratações mais importantes, não são saídas tão significativas. Hein, Rodolfo? Tuas avaliações também sobre essas informações do Matias.
7: É, até o momento que a gente vê da movimentação da Chapecoense, das especulações, ela não está diretamente ligada ao que a Chapecoense precisa. Você vê que todas as trocas que a gente está vendo, a movimentação do staff, não é ligada diretamente ao futebol. Ou seja, Celso Rodrigues, o Chico, que era o segundo treinador de goleiros, o Rafael Bressan na comunicação, se sair o João Bom, o Emerson, são jogadores que nem faziam parte diretamente da lista da Série A. Então não está interferindo em nada nesse momento. Então oficialmente quando sair a saída desses atletas a gente vai ver. Agora o que a Chapecoense precisa é agir diretamente naquilo que os resultados não estavam acontecendo. Tem o comando agora do Rafael Lacerda e dentro daquele elenco considerado o principal que estava dentro de campo e fazendo os resultados acontecer de forma negativa, aí sim. Aí a Chapecoense tem que mexer, porque como você falou, essas trocas não é significativa para o que a Chapecoense precisa para a sua sequência. Até porque eles não eram utilizados, caso o Emerson e o João Bom. E financeiramente não vai onerar em nada ou vai trazer bonificação nenhuma para trazer umas novas contratações pelo perfil que a Chapecoense vai atrás.
1: Chapecoense, a gente sabe que está de olho, Rodolfo. É difícil recuperar do rebaixamento. Pensando nesse planejamento para o segundo semestre, você manteria o João Bom no grupo, deixando ele trabalhar com o grupo principal, quem sabe tendo algumas chances no segundo tempo na Série A do Brasileiro para ganhar rodagem, ou tu acha que o melhor para ele realmente é sair nesse momento para um time de Série B, um time de Série C?
7: Não, eu utilizava João Bom nesse elenco sim, e trazia ele para participar mais de jogos. Por quê? Porque é um ativo do clube. O Alex esteve aqui e falou que ele foi negociado exatamente para que ele pudesse surtir efeito. E a Chapecoense, quantos e quantos jogadores entraram na equipe, não estavam rendendo absolutamente nada perante o que a gente estava vendo e continuou como titular da equipe. Por que o João Bom não pode passar por esse momento? Por que o David, por exemplo, não pode ser mais utilizado e passar por esse momento? Porque numa situação, quando fala de financeiramente, por que nesses momentos não usar agora os atletas que são ativos do clube? Por exemplo, se você vai num shopping center, qual é as roupas que estão na vitrine? Aquela que vai trazer um valor, talvez, aquisitivo para a loja, ou as melhores peças para chamar atenção. Então a Chapecoense já passou esse primeiro semestre maus bocados e não utilizou a base como deveria. Ah, mas não tem condição. Quando é que tem condições? Para mim, e a minha experiência no futebol mostra que ela tem condições quando você coloca o atleta e você passa por um momento difícil, às vezes na estreia, no segundo jogo, no terceiro, e depois vai. Eu lembro muito bem do Lucas Leiva. Ele quando era do Grêmio, aos 19 anos, o Mano Menezes colocou ele num jogo quando a gente foi jogar na primeira fase, no Olímpico. E ele entrou naquele jogo, a torcida meio insegura, e ele continuou, mas é o Lucas Leiva. Claro, ele era ativo do Grêmio naquela oportunidade, e depois ele se tornou o Lucas Leiva que foi. Ou seja, quando a Chapecoense tiver esse procedimento com alguns atletas e inserir ele no processo juntamente com conversa com o treinador, isso vai dar bons frutos. Aí você fala, mas não tem condições. Quer dizer que o David ele não tem condições de estar jogando ativamente no clube, entra num jogo, entra no outro. Claro que tem. Pelas qualidades que eu vejo nos volantes da Chapecoense, o David tem condições sim. E o João Bom? Me diga qual foi o atleta que se destacou na beirada ou de centroavante nesse primeiro semestre na Chapecoense. Por aí a gente vai tirando. O Ítalo está rendendo alguma coisa na Chapecoense? O Ítalo não está querendo render. Porque o que a gente vê do Ítalo, o potencial que ele teve no ano passado, o que é que ele está fazendo para que o torcedor peça Ítalo novamente na equipe?
1: O Ítalo, uma questão, Matias, que a Chapecoense não sei se está esperando uma proposta. Chegou alguma novidade em relação a esse jogador, agora na metade do ano?
2: É, um dos jogadores que tem tendência de ser negociados, né, Matheus? A Chapecoense tem que aguardar, como você falou, aguarda uma proposta pelo Ítalo, uma busca pelo Ítalo. Até porque, quando ele estava naquela boa fase dele, no início de temporada, que ele estava marcando gols, inclusive, chegaram a vir até duas propostas de clubes de Série B do Campeonato Brasileiro.
1: Eu espero que as pessoas, os investidores, não tenham visto os últimos jogos do Ítalo.
2: Tomara. Iam
1: ficar espantados aí.
2: Tomara. Eu fiquei sabendo que o Jean Carlos é um dos jogadores que recebeu propostas de clubes de Série B.
1: Sim.
2: E pode estar deixando a Chapecoense o Jean Carlos, tá? Jean Carlos é um dos atletas que pode dar tchau pra Chape.
1: Será que a Chape vai buscar alguém no meio de campo? Porque na lista que você me trouxe aqui não tem meio de campo.
2: É que essa lista ela é a primária, né? Como eu falei pra você, são as principais prioridades pro início aí das chegadas.
1: Eu quero ouvir o Vitão pra Distrisul. 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Vitão, tem muitos assuntos aí, Vitão.
8: Eu queria primeiro lembrar do retorno do Bruno Matias, né? Bruno Exato. Matias é um reforço, vamos dizer assim, de um cara que já tava no time, mas que agora, até com esse período, tá podendo, né, vai poder até participar, talvez, desses coletivos, não, desses jogos treinos amistosos. Talvez até por isso a facilidade da saída do Meritão do time. Mas o Bruno Matias é um cara que, junto com o Camilo, compõe um bom meio campo. Vamos imaginar o seguinte, que o Bruno Matias estivesse jogando numa outra equipe. Só que é claro que a gente está imaginando o Bruno Matias como ele estava jogando até ele se machucar, né? E precisa ter uma paciência quando o jogador retorna. Eu acho que esse tempo da parada da Copa, né, Rodolfo, vai acalhar para ele. Porque o Rodolfo, outro dia a gente tava conversando até de um caso que aconteceu com o Nilmar, né? Aquele centroavante que jogou no Corinthians, no Inter.
9: Seleção,
8: né? Isso. Que ele ficou um período fora e apareceu um especialista e falou assim, olha, pra ele atingir a mesma performance, vocês passem a cobrar depois do mesmo período que ele passou machucado. Ou seja, não basta o Bruno Matias retornar. Ele precisa de ainda de meses jogando pra retomar o ritmo pra atingir aquele ponto que ele tinha. E essa parada agora... ajuda, é claro que é diferente jogos treinos, de coletivo, mas eu acho que vai ajudar ainda mais a somar esse período, né, Rodolfo, pra ele poder voltar melhor, porque se ele tivesse outro clube, eu consideraria ele uma boa contratação. Claro, questão do joelho, o retorno e tal, é preocupante, mas temos o Dr. Mendonça ali que, né, tem um craque ali, tem um craque na Chapecoense, e nesse aspecto, e ele é um cara que eu vejo que com o Camilo... é um meio campo que, pelo menos nesse aspecto, dá uma melhorada. Claro que tem que buscar mais jogador nessa função, com a perda do Meritão, porque a Chapecoense precisa, na verdade, de perfil diferente. Não é nem questão de quantidade na posição. É perfil diferente. Tem um outro cara com perfil... por exemplo, o Bruno Matias não é um cara de pegada, né? De agressividade na marcação, como tem o Camilo. Mas faz um bom contraponto com ele. A questão é que tem que buscar um cara de mais agressividade pra, numa dessas, jogar três, né? Em algumas circunstâncias do Campeonato Brasileiro, principalmente. Tem o jogo da Copa do Brasil. Agora, me assusta, viu, Matias? Essa coisa do lateral direito não ser prioridade. Então, se chega à conclusão, supostamente, de que o treinador e todo o staff da Chapecoense analisou e falou, não, Everton e Marcos Vinícius, até o fim do ano, estamos satisfeitos. Porque no Sub-20, por exemplo, a gente viu, né, enquanto era o time... que tinha garotos da Nívea do Sub-20, o Cauê foi jogado improvisado lateral direito, não tinha um lateral direito de ofício. Então, eu vejo que a questão da lateral me preocupa, porque, inclusive, até por deixar de jogar mais com três zagueiros e predominar a linha de quatro, e ter um lado esquerdo, por exemplo, Bruno Pacheco, hoje titular, apoia bastante, tem qualidade, era bom buscar um perfil de um lateral mais seguro na marcação, um cara que não tomasse, tivesse uma melhor estatura pra não, ou fosse bom no jogar para não tomar gol na segunda trave em cima de um lateral mais baixo, né? Fechar melhor a linha de quatro. Agora, o centroavante, a gente tá vendo aí até as notícias, né? Tem como buscar na América do Sul. Curitiba acabou de fazer isso, né? O pessoal deu uma pesquisadinha e vai ver. A questão financeira barra muito em questão de projeto, né? Tem muito jogador ou staff de jogador, agentes, etc., que vê qual é o projeto do clube. E às vezes dá preferência para aquele que está em ascensão do que para aquele que está em declínio. O que que eu quero dizer? Às vezes para o jogador é mais negócio firmar um contrato com um time que está na B, subindo para A, com a possibilidade de subir, do que um time que tá certo de descer para a Série B. Isso é uma coisa que precisa ser analisada nesse momento do mercado, porque isso é uma questão de tendência de mercado, né? Ah, eu tô indo jogar na Série A. Não, tu tá indo jogar na Série A, muito provavelmente, com mais de 90% de chance de ser só até o final do ano, amigo. E o cara que tá indo agora para um time que tá brigando para subir, se ele já faz o contrato pensando além de 2026, é claro... A perspectiva dele é outra, né? Pode até ter um gatilho, ó. Subindo, o teu salário vai ser tanto. E na Chapecoense o caminho é o contrário. Então a criatividade e principalmente o trabalho árduo na busca de jogadores fuçando a América do Sul, eu digo isso porque se a Chapecoense tem fragilidade econômica, 99% dos clubes da América do Sul fora o Brasil também tem.
10: O CRB pega o Atlético de Goiás daqui a pouquinho, abertura da rodada da Série B do Brasileiro. Relembre a rodada aqui, Matias.
2: Bora lá então, relembrando os nossos ouvintes, 13ª rodada, não tô nesse óleo, logo mais às 9 horas, Atlético Goianiense e CRB, o jogo de hoje, aí depois ela retorna só no domingo, o São Bernardo enfrenta o Sport às 11 horas da manhã, o Juventude enfrenta a Ponte Preta também às 11 da manhã, às 4 da tarde tem Atlético e Goiás no domingo, ainda no domingo, 5 horas da tarde, vamos ter Cuiabá e Vila Nova, Botafogo de São Paulo e Operário às 19 horas, 7 da noite, 7 da noite, Novo Horizontino e Náutico, e ela se estende na segunda. 9 da noite, Londrina e Avaí. 9 da noite, Criciúma e Ceará. E encerra na terça com Fortaleza e América Mineiro.
10: Jogo muito importante para o Avaí, que tá na zona de rebaixamento. Pega o Londrina, que é o 18º. O CRB tem o Bressan no banco de reservas no jogo de hoje. Esse Chapecoense e Bressan.
2: Exatamente.
10: E o Atlético de Goiás tem o ex-barra Giovani Soares, que passou também pelo Marcílio Dias, que foi um achado ali do Atlético. Achado não, porque era um dos destaques do barra. E a gente, infelizmente, viu de perto o Giovani Soares. Não riu, Vitão.
8: Uma correria, né? Porra. Rapaz, jogou bem esse. Foi um dos melhores. Foi talvez o melhor atacante, né? Do catarinense foi esse Giovani.
2: Destaques tiveram, né? Teve o Giovani, teve o goleiro do Barra, que também foi destaque.
8: O Everton.
2: Né? Exatamente. O Everton.
10: Quem que era o técnico do Barra?
8: O Eduardo. Como é que era o nome dele, Rodolfo? Eduardo
10: Souza?
8: Não era o Eduardo Souza?
10: Eduardo Souza. Atlético de Goiás,
8: né? Eduardo Souza. Ele logo saiu.
10: Levou o Soares embora, né?
8: Eduardo Souza. Não, sim.
10: Mas o Barra é pra isso, né? O Barra também foi fundado pra também negociar jogador. Vamos trazer o Andrei Sartori com informações pra Boa Visão Imóveis. Está conectado. E lembrando, você vai participando. Placar de Brasil e Marrocos no seu palpite amanhã. E já manda aqui no nosso golaço qual jogador da seleção vai ser o primeiro a marcar na Copa do Mundo. 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Fala, Andrei!
3: Fala, Matheus, toda a galera do Golaço, galera que vem acompanhando pela 93.3. Volto aqui para falar um pouco mais agora sobre Fórmula 1, porque hoje, pela parte da manhã, foi finalizado o segundo treino livre do GP de Barcelona. O primeiro colocado que marcou o melhor tempo foi Lando Norris, da McLaren, seguido por George Russell, da Mercedes, e também do seu companheiro de equipe, Oscar Piastri. Já o brasileiro Gabriel Bortoleto terminou a sessão na 8ª colocação. Assim como a sessão da manhã, a TL2 começou sob forte calor, com a pista chegando a quase 48 graus. O argentino Franco Colapinto foi o primeiro a assumir a liderança nos minutos iniciais pela Alpine. Max Verstappen logo tomou a ponta com o mesmo tempo, enquanto Gabriel Bortoleto figurou na 6ª colocação. O líder do campeonato, Kimi Antonelli, desperdiçou uma volta promissora ao tentar abortar na curva 10. Enquanto isso, Oscar Piastri assumiu a ponta, mas George Russell logo apareceu em segundo, junto à cola do australiano. Na metade da sessão, também o Leisson parou na saída dos boxes com um problema no câmbio, provocando bandeira amarela e safety car virtual. O carro também foi rapidamente retirado. Valtteri Bottas demorou para entrar na pista, já que a Cadillac relatou falha na unidade de controle eletrônico do finlandês. Com a sessão avançando para a simulação de classificação, a maioria usando pneus macios, Charles Leclerc chegou a aparecer em segunda colocação, sem superar o Piastri também, e Russell então assumiu a liderança. O atual campeão mundial, Lando Norris, fechou a sessão na frente de todos, lembrando que Lewis Hamilton manteve um bom ritmo ao longo do treino, mas relatou uma estranha sensação na traseira do carro e logo mais o engenheiro também atribuiu o problema ao vento. Vale lembrar também que a Fórmula 1 tem o seu evento principal e será realizada no próximo domingo nesse GP de Barcelona.
10: Valeu, Andrei Sarto. Daqui a pouquinho falo sobre a tabela do Brasileirão de Futsal, que saiu hoje também aqui em relação a Chapo Futsal. Vamos com os nossos ouvintes, muitos prêmios hoje. Galera do Quinto, um grande abraço. 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Vamos pra galera, Matias.
2: Vamos lá, 3361-3130 lá no Quinto nessa sexta. Gostou? Boa tarde, galera. O Márcio Silveira, 2-0. Primeiro gol do Vini Júnior, me coloca no sorteio. Um abraço, tem áudio do Pazini. Fala, Pazini!
9: Boa tarde, pessoal do Golaço. Pazini, me coloca no sorteio aí. O Brasil vai ganhar 2-0. Os gols, não tenho preferência, mas pode ser um do Vini Júnior e outro de um zagueiro de cabeça aí.
2: Valeu, abraço, opa!
11: Boa tarde, pessoal do Golaço. Meu palpite, Brasil 3-2. Quem vai marcar o primeiro gol vai ser o Rafinha. Valeu, pessoal. Paulinho aqui. Abraço.
2: Abraço. Nadir José Soares mandou uma foto aqui, Matheus Montemeso. Obrigado, um abração a todos. Fui buscar o meu presente. Ele foi sorteado ontem no Golaço, ganhou a camisa, hein?
10: Da Prioriza Odontologia do Matheus, meu xará, que estava aqui no estúdio e deixou pra gente essa camisa lindíssima, muito bonita aí, em homenagem à seleção brasileira.
2: Fala, pessoal. Quero participar do sorteio do Coba Café. Meu nome é Murilo do Bairro Paraíso. Manda aí, Murilo, quem vai fazer o gol da seleção brasileira. Tem mais recado chegando aqui no nosso WhatsApp. Buenas, amigos. Angelino Flores por aqui, ligado junto com a eterna namorada dele aí, ó, tá Elise, o pessoal tá curtindo. Se vimos na quarta pela Unoesca, Matheus. Ô,
10: cara, ouvi então, o Angelino lembrou de da rádio há 30 anos atrás, passou a programação da rádio há 30 anos atrás, ouvinte. Caramba. Assim, ó, fiel da Oeste Capital há muito tempo e adora nosso time de esporte, abração pra ele.
2: Vamos lá então, tem mais recado em áudio, opa.
12: Fala, galera do Golaço. Bom. Tudo bem, tudo certo, boa noite. Olha, o meu palpite amanhã pro jogo do Brasil é 3-0 Brasil de início. E o primeiro gol vai ser do Vinícius Júnior, primeiro gol do Brasil, ok? Aquele abraço e me coloque no sorteio aí. E vamos começar com o pé direito a Copa aí, pra ver até onde que chegamos aí, beleza? Um abraço e um abençoado final de semana pra todos.
2: Igualmente, aí. Oi, Simone!
13: Olá, boa tarde, tudo bem? Gostaria de participar do sorteio. Meu palpite pro jogo é 2-0 Brasil. E eu acho que o primeiro gol vai ser do Vini Júnior.
2: Tá bom, obrigado, tá participando, opa.
14: Boa tarde, galera do Golaço. Eu e meu amigo Flávio estamos voltando da Alvoredo aí, então, trabalho aí. Mas acho que quem vai fazer o primeiro gol vai ser o Vini Júnior, né? Não tem como não ser ele, né? Tá lá pra fazer diferença.
2: Mais recadinhos no WhatsApp.
15: Boa tarde, vai dar 2-0 Brasil. Primeiro gol do Brasil vai ser gol do Léo Pereira, zagueiro.
2: Me coloca no sorteio, primeiro gol vai ser do Vini Júnior, 2-0 Brasil, a Maristela. Mais recado aqui do Jacir. Fala, Mateuzinho, me coloca no sorteio do quinto e do Coba. 1-0 Brasil, gol do Vini Malvadeza.
10: O Cili torce pro Flamengo e me perguntou hoje, Matias, pode buscar informação?
2: Oi?
10: Se toda a Alaçu vai ser da torcida do Flamengo, eu imagino que sim, né?
2: Sim. Quando jogos grandes, maiores, assim, toda a Ala Sul vai ser destinada
10: então, a torcida visitante. Então são 3 a 4 mil ingressos pro Flamengo.
2: Cerca
10: aí.
2: De 4 mil ingressos, aham.
10: Uhum. É, então vai lotar, né?
2: Ah, com certeza.
10: Flamengo e Chapecoense vai ter Ala Sul lotada e acho que a torcida da Chapecoense também vai pegar junto aí nesse jogo contra o Flamengo.
2: Bora lá, tem mais recadinho aqui no WhatsApp. Primeiro gol vai ser do Vini, 2-0, me coloca no sorteio. Vamos pro quinto amanhã, o Jorge mandando um recado pra nós. Tem um áudiozinho aqui, opa, tudo bem? Fala!
16: Boa noite, gurizada. Amanhã o Brasil vence de 2-1. Com gol de Vinícius Júnior e Rafinha.
2: Valeu, um abraço que mandou mensagem pra você. Não deixou o nome, a amizade, mas tamo junto. Tem mais mensagem aqui, ó. Tudo bem, quero participar do Golaço. Sorteio 2-0 aí. O primeiro gol é do Hendrick, a Wanda Siqueira mandando recado pra nós aqui. O Josemir também me coloca no sorteio participando conosco. Mais um recadinho pra você, Matheus. 1-0, gol do Hendrick no segundo tempo. Paulo Bardinski.
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2: Rapidinho aqui antes do intervalo, boa tarde, galera do Golaço. Sou o Marcos Luiz da Almagro. Primeiro gol vai ser do Vini Júnior, 1-0. Vai, Brasil, um abraço, Marcão.
7: Valeu, Marcos, grande abraço. Um beijo no coração, meu querido.
10: Tô pressentindo aí, que o pessoal tá confiante com o Vini Júnior, né, Vitão? Um cara que já conhece o técnico já conhece ele. Fez um bom amistoso também ali em alguns momentos.
8: É, vai ser um duelo e tanto ali, né? Quando ele cair pela ponta esquerda, né? Sair um pouco da parte mais central do campo, vai duelar com o Hakimi, né? Os dois, talvez, melhores da posição, né? Um na lateral direita e o outro na ponta, pela esquerda. Mas no esquema tático do Ancelotti, ele vai até ficar mais próximo da área, né? Ele fez com que o Rafinha jogasse para aberto pelo lado esquerdo, ainda tem um corredor pro lateral subir. Tudo bem que a gente sabe que se for o Alexander, ele vai subir menos do que o Douglas. Mas a gente também tem essa expectativa, porque o Vini Júnior é muito cobrado, né? Porque os números dele na seleção são muito diferentes dos números dele, né? Do que ele consegue fazer no Real Madrid. E agora tem um treinador que conhece muito bem ele, que trabalhou com ele há muitos anos, por isso que a expectativa realmente é de que ele possa desempenhar. E eu também acho que ele vai conseguir ser diferente do que... E algumas partidas agora com o Ancelotti, ele já demonstrou em algumas uma versão, né, dele com, fazendo dupla com o Ancelotti na seleção, e todos têm essa expectativa, porque a seleção, aliás, é melhor que não dependa de um só, né? Um dia que ele não estiver bem, que o Rafinha esteja bem, que o próprio Matheus Cunha, que talvez seja o jogador a sair se o Neymar, quando estiver apto, e o que eu tenho muito... Minha expectativa com a seleção ficou um pouco maior até, pensando que quando as coisas não estiverem dando certo no primeiro tempo, vem para segundo tempo, por exemplo, agora, né? Baseado no time que está sendo divulgado. Tem na reserva para entrar o Rayan, o Luiz Henrique e o Endrick. Só esses dois colocar num jogo, amigo. O adversário sente já, porque a voracidade, né, desses jogadores, quando eles entraram nas partidas, né? Até mesmo ligado à juventude deles, muita explosão, força física. E aí vai surgir a pergunta, por que então que eles não iniciam, né? Eu acho que naturalmente, como é tradicional na história das Copas do Mundo, o time que começa dificilmente é o que termina, né? O capitão da seleção em 94 era o Raí, o Raí perdeu a titularidade, não foi porque machucou. E a gente, eu imagino que é nessa seleção, a que jogar na estreia, vai ter pelo menos 3 a 4 jogadores diferentes quando chegar numa fase seguinte.
10: Diga, Matias.
2: Vamos lá então, ó. Me coloca no sorteio 3x1 Brasil, gol do Rafinho, Luiz Ferrazzo mandando mensagem pra gente.
10: Ô, rapaz, abraço pro Luizinho. Rodolfo, qual setor mais te preocupa na seleção brasileira? Porque o Vitão aqui deu uma lista pra gente aqui no ar de atacantes e de jogadores que podem mudar o jogo no ataque. E do meio pra trás? E nas laterais?
7: Exatamente, as laterais ela não tem tanta velocidade, né? Se você pegar aí a idade média e a característica dos atletas, né? Tanto o Alessandro, o Danilo, o Marquinhos. Então é algo que preocupa, é a velocidade. A gente vê aí nesses dois primeiros jogos de ontem e o de hoje, cara, quando chega no setor ofensivo, a transição ofensiva é muito rápida, né? E aí se você não tiver preparado ali, tá bem fisicamente, tá. Mas a característica dos atletas hoje é uns atletas mais fortes, né? E na hora do vamos ver, apostar a corrida com esses atletas, não vai ser fácil para Chapecoense. E aí, como o Vitão falou, as trocas do meio para... Eu disse da Chapecoense, foi?
10: Pra Chape também seria difícil.
7: Ah, não. Aí eles aqui eu acho que ia ajudar bastante. Os dois já seriam rápidos. Desculpa, a seleção brasileira. Então agora do meio pra frente, quando entrar o Endrick, quando entrar o Rayan, quando entrar o Luiz Henrique, aí sim. Aí vai ser a alegria do povo brasileiro.
10: É verdade. Bom, a gente vai fechar aqui nosso bloco para Districhu, Lojas Bom Sucesso Chapecó, Boa Visão Imóveis, nossos parceiros. Na volta tem as últimas da Chapecoense. A gente vai falar... Ah, lembrando que a gente vai ter o programa amanhã aqui no Oeste Capital, no 93.3 e no YouTube do Pós-Jogo do Brasil, que vai ser um bate-papo aqui, vai ser uma mesa redonda com a participação dos ouvintes. Então terminou o Jogo do Brasil, liga o rádio que a gente vai ter nossas análises aqui junto com os nossos comentaristas e você que está sempre vindo à rádio. Hora do break, Matias, solta a vinheta!
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3: Fazer gols no Mundial é um caminho mais rápido para entrar na história do futebol. E ninguém marcou mais vezes em Mundiais do que Miroslav Klose. O atacante alemão balançou as redes 16 vezes entre as Copas de 2002 e 2014. E logo atrás aparece o brasileiro Ronaldo Nazário, o nosso fenômeno, com 15 gols marcados em 4 edições do torneio. Na terceira posição está outro alemão, Gerd Müller, autor de 14 gols. E mais recentemente, Lionel Messi, o argentino, chegou a 13 gols e Kylian Mbappé já soma 12, podendo subir no ranking nas próximas edições. Eu sou Melina Calduro, diretamente dos Estados Unidos, para o Acaerte em Campo.
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13: Nosso colácio está de volta. Solta o som, DJ! Uou! Que alegria ter você com a gente aqui na Rádio Oeste Capital FM. Faltando 9 para 7. Deixa eu chamar o André aqui com o seu último destaque. Daqui a pouquinho o César vai estar com a gente aí trazendo informações. O André vai ter mais uma pauta no programa de hoje. Vai falar agora também de mais um assunto e vai trazer informação pra gente sobre o UFC, né? Daqui a pouquinho. Matias, as últimas da Chapecoense primeiro pra fechar o bloco aqui, ó.
0: Bora lá então, né? Trazendo as últimas informações da Chapecoense que dão conta aí de Maurício Garcês. A informação que a gente buscava é que o Paysandu realizou uma sondagem pelo atacante da Chapecoense que hoje está entregue ao departamento médico. Após conversar com algumas fontes aí e com informações extras oficiais, chegamos à informação de que até 8 clubes envolvendo clubes da Série B do Campeonato Brasileiro fizeram aí propostas por Maurício Garcês. Entre eles o Goiás e também o Cuiabá, Matheus.
13: Mas aí o seguinte, eu tava aqui hoje de manhã, Vitão e o Rodolfo, eu não vou nem falar dessa informação aqui, tá? Falar de outra situação. O Garcês é um cara que onde passou, times de Série B e Série C, ele tem bons números. Só que na Série A não aconteceu, a gente viu jogando contra jogadores de mais qualidade, um nível de jogo de mais qualidade. Então vamos lá, ó. Ele passou, por exemplo, no futebol da Bulgária, o cara que fez 12 gols em 38 jogos, um nível Série B, Série C de brasileiro. No Avaí em 2024 foi um cara importante, 9 gols em 48 jogos. No Paysandu ano passado, 7 gols em 22 jogos. Mas ele... Cara, não aconteceu na Série A. Talvez uma divisão inferior possa ser um cara importante para essas equipes aí de Série B, de Série C, Vitão. Depois o Rodolfo também quer que você comente.
14: Olha, eu lembrei agora do Silvio Santos, viu, Rodolfo? Tinha um negócio que o Silvio Santos mora quando tinha uma situação lá que acontecia no programa dele, aí ele, o auditório, né? Aí ele falava, eu só acredito! Aí o pessoal falava, vendo! Cara, essa aí eu só acredito vendo, tá? Que ele tem 8 propostas no papel, assim, ó, olha, proposta, chegou, tá aí, tanto. Eu me preservo o direito de duvidar, porque eu conheço o mercado, né? Trabalho nisso aí não faz 1, 2 ou 10 anos, é mais que isso. Ele não tem 8 propostas no papel, né? Teriam que me mostrar isso aí pra eu acreditar. Mas, enfim, isso não muda nada. O que acontece é que Série A, nenhum clube vai querer ele, né? Isso é fato. E tem algo que eu posso fazer até o advogado aí do jogador, é que ele, assim como o Bolasi, foram contratados para jogar numa função que não é a função, por exemplo, o Matheus está citando aqui, no Avaí, não sei aonde, tal, tal, tal. Ele não era centroavante nesses times. E a Chapecoense colocou ele de começo, na maioria das vezes, de centroavante. Chegou a deixar ele isolado, como se fosse uma outra versão do Bolasie, que também não é centroavante. A gente disse isso antes dele ser contratado aqui, quando surgiu o burburinho, né? Olha, ele não é centroavante. O bom é que hoje em dia a rádio, no nosso caso, fica tudo registrado no YouTube. Quem tiver dúvida, pode voltar lá, né, no nosso canal no YouTube, né, Matheus? Volta na data lá e vamos ver o que o pessoal falou quando contratou o Bolasie. Vocês vão ver eu explicando como era a função dele. O Garcês é a mesma coisa, ele não é um finalizador. Ele é um puxador de contra-ataque. Ele é um cara de lado de campo, de transição. Não é habilidoso num contra um, ele é mais força. Ele consegue chegar fechando o lado contrário. O que, que é isso? É quando o lateral direito vai cruzar, ele não é um ponta que espera, por exemplo, do outro lado no rebote. Ele entra na área. Mas, tecnicamente, para a Série A, precisa de mais do que isso, né?
0: Deixa eu ajudar vocês, porque... outra informação. Alguns clubes vieram querendo um empréstimo do Maurício Garcês, só que a Chapecoense é detentora de 80% aí do jogador. A Chapecoense não aceita empréstimo. Ou é compra ou não tem negociação, Matheus.
13: É, se tem bastante clube aí, vai conseguir um dinheiro bom, né? Dá pra negociar. Ô, fala, Rodolfo.
15: É, se é compra, não é um bom momento de vender aquilo que não está produzindo, né? É algo que não tem como você vender um produto que está desvalorizado no momento. Agora, falando dele, eu lembro muito bem que o Vitão falou, na estreia dele, ele já chegou e vestiu a camisa titular. Que eu lembro foi no Vasco, contra o Vasco, e foi a surpresa. Naquela oportunidade ele fez Marcinho e aí o Garcês. E foi aquele jogo que o Jean Carlos fez o gol no último minuto ali de falta. Então, no outro jogo foi contra o Curitiba. E ele também entrou de titular, mais de centroavante. Então, a Chapecoense acabou pecando por trazer atletas e tirando todos eles de posição. Né? Isso aí, principalmente do meio para frente, a gente viu aí isso acontecendo. Tanto... que tirou também o Jean Carlos, a sua melhor valência, tanto que tirou o Giovanni da sua melhor valência. Então, o Meritão foi pouco usado e está dizendo que daqui a pouco vai ser negociado, mas podia ter sido mais utilizado. Então acabou, na hora que precisava usar o atleta com sua melhor característica, não usou. E na hora que usou de forma errada, acabou prejudicando. Mas enfim, mas sobre o Garcês, se ele tem negociações para ser feita, que seja o mais rápido possível. Porque senão, daqui a pouco passa o tempo e o Garcês acaba ficando aqui na Chapecoense. Porque eu já tive vários casos de atletas que estavam sendo sondados por vários, inclusive de rivais, e de repente passou, esfriou isso aí quando viu o atleta continua no clube e acabou onerando o clube porque não estava produzindo dentro de campo.
13: Rodolfo e Vitão, Campeonato Brasileiro de Futsal 2026 vai ter 10 times, foi confirmado hoje. A briga pelo título começa 1º de julho, a Chapecoense está entre os times, junto com Criciúma, América Mineiro, Traipu, São João do Jaguaribe, Sorriso do Mato Grosso, Magé do Rio de Janeiro, Fazendo do Paraná, São José do Amapá e Atlético Piauiense. Primeira rodada, 4 de julho, Chapecoense e Criciúma num sábado às 7h30 no Sesc em Chapecó. E a segunda rodada, Chapecoense recebe o São João do Jaguaribe às 7h30 no Sesc, lá no dia 24 de julho. E o primeiro jogo fora de casa vai ser no final do mês de julho contra o América às 8h30 no dia 30, no ginásio Márcio Reinaldo em Minas Gerais. Vamos trazer aqui o César Augusto, é o repórter da Copa, direto dos Estados Unidos, Cezão!
16: Amigos da Oeste Capital, falo diretamente aqui de Nova York, no coração de Manhattan, Times Square, onde a torcida brasileira está fazendo uma festa extraordinária nesse exato momento, e é por isso que a internet não funciona mais por lá. Tive que me retirar aqui para um café qualquer para conseguir enviar esse material para os amigos da Oeste Capital. A torcida brasileira trancou a Times Square com sua festa, uma linda festa por aqui, o Bandeiraço, organizado pelo Movimento Verde e Amarelo, que tem como objetivo mostrar ao mundo a força da torcida brasileira e também impulsionar os jogadores do Brasil para a vitória amanhã contra a seleção marroquina. O Brasil, que treinou hoje de manhã, estive no CT de Colômbia para acompanhar os 15 minutos abertos à imprensa do treinamento. O Ancelotti faz mistério e não dá pistas do time que vai a campo amanhã. A imprensa por aqui, e principalmente a ESPN, que trabalha com a escalação de alguns jogadores que talvez sejam questionados pela torcida brasileira, mas vamos lá. A ESPN deu a seguinte escalação como provável, depois eu avalio esse cenário. Seleção brasileira escalada por eles com Alisson no gol, Danilo na lateral direita, Marquinhos e Magalhães na defesa, aí na lateral esquerda o Alexandre, meio de campo com Casemiro, Bruno Guimarães e também o Lucas Paquetá, na frente o Vinícius Júnior, o Rafinha e o Matheus Cunha. O que eu penso sobre isso? Eu acho que as laterais ainda estão indefinidas, acho que o Ancelotti ainda não cravou isso, acho que ele ainda tem dúvidas sobre Ibanez ou o Danilo, e na lateral esquerda há a dúvida de Douglas Santos ou Alexandre. No meio para frente também tem a dúvida, não sei se Lucas Paquetá ganhará a vaga no meio de campo. Pode jogar sim o Matheus Cunha nesse setor e o Ancelotti utilizar o Igor Thiago, que foi muito elogiado por ele em outras oportunidades e tem alguns gols aí, dois gols já, né, com a camisa da seleção brasileira. Então trato isso como dúvida, trato a escalação principal como dúvida. Houve um burburinho aqui também na imprensa de que o Gabriel Magalhães poderia perder o jogo de amanhã e entrar o Léo Pereira em seu lugar. Eu não acho que isso vai acontecer, mas é fato que houve essa conversa aqui, pelo menos entre jornalistas, no CT da Seleção Brasileira e também no hotel onde o Brasil está hospedado. Amanhã, 7h, o Brasil começa a sua participação na Copa do Mundo de 2026, buscando o hexacampeonato. Jogo marcado para 19h no Brasil, 18h aqui no horário dos Estados Unidos, com informações da Seleção Brasileira, direto de Manhattan. Repórter César Augusto.
13: Show de informação aqui para nossa audiência, César Augusto. Caramba, né? Acompanhando tudo. Eu tenho aqui Estados Unidos e Paraguai. O jogo vai começar às 22 horas, as prováveis escalações. Paraguai tá cheio de brasileiro, né? O Júnior Alonso, por exemplo, o Atlético Mineiro, deve ser titular no jogo de hoje. Então, rapidinho para fechar o golaço aqui, ó. Provável Paraguai, né? Nossos vizinhos. Gil no gol, Gil. Cáceres, Gustavo Gomes, do Palmeiras. Alderete e Júnior Alonso, do Atlético. Cubas, Diego Gomes, Bobadilha, do São Paulo e Almirón, Enciso e Sanabria, provável escalação do Paraguai. Então, Gustavo Gomes do Palmeiras, Júnior Alonso do Atlético Mineiro e Damian Bobadilha do São Paulo, os brasileiros. E os Estados Unidos aqui, Mackenzie é a universidade, né? O Morgan Freeman na zaga.
0: Exato, né?
13: Isso aí, né?
0: Freeze, Freeman, Mackenzie, Rim, Adams,
14: Desk. Mackenzie é nome de faculdade lá em São Paulo, né? Faculdade Mackenzie, olha lá, só. A Tim, olha lá, tem a operadora na lateral esquerda, a Tim.
0: Eles têm também o Anthony Robson, Tillman, McKinney, Bulisic e o
14: Adams, olha lá. Chiclete Adams. Isso. Não, agora, fora de brincadeira, Bulisic, é o maior time. Sim, Bulisic. Na teoria, como a gente fala,

0: O Coba vai para o Cauã Rigoni do final 21-43. E o prêmio do quinto, 100 pila em consumação, que top. Tomás Piorezan do final 61-40.
1: Tá bom, garoto. Tá?
0: Tá ótimo. Tomás e Cauã, os vencedores do quinto e também do Coba. Já tô entrando em contato com vocês aí também pra aproveitar o prêmio hoje mesmo, se quiser.
1: É pra moer.
0: Fechou, Matias?
1: Valeu, um abraço, rapaziada. A gente retorna amanhã no quinto, já trazendo as informações da Chapecoense no @WestCapitalEsportes e no pós-jogo da Seleção Brasileira. Eu acho que o primeiro gol da Seleção Brasileira vai ser marcada por Endrick. Endrick, o menino Endrick vai marcar o primeiro
0: palpite gol do jogo.
1: 1-0 Brasil, gol de Endrick.
0: Suas respostas aí, Rodolfo.
2: 2-0 Brasil, primeiro gol do Matheus Cunha.
0: E você, Vitão?
3: Cara, eu penso realmente que o Vini Júnior pode fazer gol, mas a bola parada do Brasil é forte. Eu acho que o Brasil vai fazer gol de bola parada, Marquinhos. É uma boa pedida.
0: Grande abraço pra audiência. Até amanhã às 21 horas aqui no 93.3. E bom final de semana pra todo mundo.

0: hoje, tá pago. O golaço volta amanhã, às 5 da tarde.
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4: E aí, tá sonhando com o Hexa? Pois é, eu também já tô ansiosa pra saber como a gente vai se sair nesta edição do Mundial. Mas ninguém nos supera. A seleção brasileira já conquistou 5 edições do Mundial. Logo atrás de nós aparecem as seleções da Alemanha e da Itália, com 4 títulos cada uma. E em seguida vem a Argentina, que soma 3 títulos mundiais. E pra completar, as seleções do Uruguai e da França têm 2 taças cada uma. São esses países que construíram histórias de sucesso ao longo de décadas e ajudaram a transformar o Mundial que a gente conhece. E aí, vai dar o Hexa pra nós esse ano? Eu espero que sim, mas eu te conto essa informação no dia 19 de julho, na final do Mundial de Futebol. Eu sou Melina Calduro, diretamente de Nova Jersey, para o Acaerte em Campo.
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3: Oi, eu sou Ana Miller e tô chegando nesse Dia dos Namorados com muita fé pra gente fechar mais uma semana, mais uma sexta-feira, dia 12 de junho de 2026. Uma data aí que fala de amor. O Dema hoje deve estar, é o dia do Dema hoje, né? Deve ser incrível fazer o programa hoje no Dia dos Namorados pro Dema. E você, conseguiu participar da promoção? Gente, foram muitas cartas da promoção do Dia dos Namorados. Foi incrível! Mais uma data que fala de amor, não é uma data qualquer, né? Lembra essa verdade maravilhosa e valiosa da vida que Deus nos deu o privilégio de viver. É melhor serem dois do que apenas um. Confiança, a lealdade, a amizade, o perdão, o companheirismo diário, tudo aquilo que sustenta um relacionamento de verdade nasce do coração de Deus antes do nosso coração, né? E talvez seja por isso que o amor continue sendo um dos temas mais fascinantes da humanidade, porque o próprio Jesus é o próprio amor, né? Ele nos ensina a amar, nos doar, nos inspira a fazer isso da melhor forma possível. E hoje nós vamos falar de amor, as canções vão falar de amor também. E você pode interagir com a gente mandando um abraço para aquela pessoa maravilhosa que Deus colocou na sua vida. Eu quero a sua participação com a sua demonstração de amor, a mais bonita que você tiver por aí. 3361-3130, fique à vontade. Tem música boa, tem boas histórias, tem uma companhia especial para encerrar o dia do melhor jeito possível aqui na Oeste Capital. E hoje, é lógico que eu tô com o meu love aqui do lado. Meus dois amores, na verdade. A Olivinha tá aqui também. E o papai da Olivinha também tá aqui. Maravilhoso! E essa canção é pro meu amor.
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3: Todo dia até morrer, Rodolfo Abrantes.

tudo, começamos desse jeito romântico hoje o nosso Pode Crer com Rodolfo Abrantes cantando Todo Dia Até Morrer. E pra dar sequência à nossa programação, vou trazer uma clássica da Bruna Carla, que é a canção Que Bom Que Você Chegou. Uma canção linda pra quem pode celebrar o amor que já chegou na sua vida. E a você que não escolheu esperar, mas ainda não tem ninguém pra chamar de seu. Nesse Dia dos Namorados, oremos, né, queridos? Oremos!

0: Acabamos de ouvir Que Bom Que Você Chegou com a Bruninha Carla, uma canção falando sobre como é gostoso você olhar para o amor da sua vida e do seu lado e reconhecer esse presente de Deus na sua caminhada, esse presente de Deus que vai diariamente junto com você, dividindo todas as fases da vida. E é assim que a gente deve celebrar cada dia da vida, principalmente o Dia dos Namorados, né? A música aí que faz parte de um repertório romântico de casamento, né? Há muitos anos, Bruninha Carla, com essa canção aí, repertório de casamento. E agora a gente vai falar com as pessoas especiais do nosso programa, com a audiência maravilhosa do programa gospel do Rádio Brasileiro do Sul do Mundo. Quero saber como que estão os românticos de plantão de hoje. Hello, 3361-3130.
1: Boa noite, Ana. Tudo bem?
0: Aqui é Leonice. Boa noite. E aí, Leonice?
1: Estamos de volta já das férias.
0: Oh, maravilha!
1: Eu mando um louvor da Aline Barros, de Aquele Soube Que Me Amava, pro meu esposo Luiz, especial pra ele, né? O Dia dos Namorados. Hoje, que amam muito eles, estão 26 anos juntos.
0: 26 anos.
1: Um suportando o outro, mas estamos firmes, um do lado do outro.
0: É isso.
1: Um abração,
0: aí.
1: Que Deus abençoe e um bom final de semana para você.
0: A gente usa a palavra suportar de um jeito feio, né? A gente fala, às vezes, que suportar não é uma coisa boa, né? Ah, tô aqui suportando fulano. Mas dar suporte pra alguém é muito importante, é muito essencial, inclusive, num relacionamento. Então, é por isso que vocês estão há tanto tempo juntos, Leonice. É, dando suporte um pro outro, que continue assim, tá bom? Quem mais? 19 horas e 21 minutos, Samuel Batista, diga lá, meu querido.
2: Boa noite, Ana, tudo certo?
0: Buenas.
2: Terminando a semana aí. Tudo de bom, hein? Bom final de semana pra todos. Se tu puder tocar um louvor aí do Samuel Batista, filho da fé.
0: Eu li Samuel Batista ali e achei que era o teu nome. Ô Nelson, um grande abraço pra você, obrigado pela sintonia, querido. Quem mais? Boa noite!
3: Boa noite, Ana. Tudo certo, minha amiga?
0: Graças
3: aqui é o Luiz
0: a Deus.
3: Doquena.
0: E aí,
3: voltei,
0: Luiz?
3: Né? O litoral tal. Tá passando uns dias lá.
0: Voltou já?
3: Como é que estão, menina? Tudo certo?
0: Só choveu.
3: Manda
0: lá no
3: um abraço
0: litoral,
3: pra mim,
0: né?
3: Pra minha esposa, Leonice. Estamos aqui no Queda, tomando chimarrão, comendo torta de bolacha e escutando o teu programa.
0: Faz barbaridade. É bom demais.
3: E mandar um feliz dia dos namorados, dos loves.
0: Uhum.
3: Pra todo mundo que tá na escuta aí. Que Deus abençoe todo mundo, tá bom?
0: Amém. Já pensou você aí, ó, dividindo um chimarrão, uma torta de bolacha no final do dia com o teu amor? Eu sei que esse é teu sonho também.

0: nosso Love Line ganhou uma versão gospel no dia de hoje. Uma versão especial gospel, bom demais! É o Dia dos Namorados especial do Pode Crer por aqui, só com canções apaixonadas. Alô!
1: Boa noite, Ana!
0: Boa noite, tudo
1: bem?
0: E você?
1: Passando hoje para desejar um feliz Dia dos Namorados para quem tem o seu par, né?
0: Oremos,
1: dos
0: né,
1: solteiros. Jejum, oração e muita fé que um dia vem. E eu queria muito pedir aquela canção da Aline Barros.
0: Qual?
1: Soube que me amava.
0: Ah, acabamos de
1: e
0: tocar.
1: E dedico aí a toda a galera. Um abraço especial a você, a seu esposo também. E todo o pessoal que tá na escuta. Um abração.
0: Um abraço, Cleo. Você é especial, com certeza. O senhor vai encaminhar alguém especial pra sua vida também, querido. Um grande abraço. Oremos pelo Cleo, gente. Ouvinte assíduo aqui do programa, ainda não encontrou o seu grande amor. Alô!
2: Oi, Ana. Oi. Aqui é a Márcia Fátima de Moraes.
0: E aí, Marcinha?
2: Do Presidente Médio, eu sou a mãe da Jéssica Laís Martinelli. Ela escreveu um livro.
0: Sério?
2: E por conta das coisas que aconteceram, ela não foi muito feliz. Eu ainda quero ver ela casada.
0: Oh, meu Deus.
2: Poder abraçar o neto, porque eu já tenho um. Não leve isso como uma queixa. Mas que Deus vai iluminar o caminho dela, o da nossa família.
0: Amém.
2: E vai ficar tudo bem.
0: Com
2: já
0: certeza.
2: Tá. Mas vai ficar melhor ainda.
0: Com certeza. Há tempo para todas as coisas. A propósito, para tudo. É, Márcia, obrigado pela sua participação, querida. Deus te abençoe, viu? Hello para... Quem que tá por aqui? E aí, Ronaldão? Conte-me, diga mais como que tu tá nesse dia romântico, Ronaldo. Quem mais por aqui? Ah, gente. Eu lembrei de uma música linda para tocar agora. Meu Deus. Como é que é aquela canção da Família Feliz lá? Ah, daqui a pouco eu vou achar essa música que veio na minha memória agora. Vou achar pra gente trazer porque ela é muito linda. Sonho, André e Felipe por aqui. Continuamos nesse clima romântico.

0: Horinha do nosso intervalo, a gente vai pro break rapidão. Segura as pontas por aí, esquenta seu chimarrão, faz uma declaração de amor. Se você não preparou nada especial pra esse dia, corre lá, escreve um bilhetinho, fala as palavras que estão aí no seu coração, os seus... você pode contar o que você admira na pessoa amada. Se tá faltando criatividade aí pra escrever, você pode lembrar de um momento especial. Ou você pode lembrar do dia que vocês se conheceram. Escreve alguma coisa especial. E uma cartinha, ó, vai fazer toda a diferença no dia de hoje. Pode ter certeza disso, hein? Palavras são um excelente presente também.
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0: Estamos de volta com o seu programa gospel do Rádio Brasileiro do Sul do Mundo. E olha, já que hoje o assunto é relacionamento, é dia dos namorados, a minha dica de leitura de hoje é o livro As Cinco Linguagens do Amor, do Gary Chapman. Você já sabe, já ouviu a respeito desse livro? Pois é, gente, uma das ideias mais interessantes do livro é que o amor não é apenas um sentimento, sabe? Ele é comunicação também. Então, tem gente que se sente amada quando ouve palavras de carinho, outros... Vocês estão ouvindo a Olivia aqui? Ela quer falar também. Ela quer trazer as experiências delas pra vocês. E olha, outros, como eu tava falando, tem gente que se sente amado quando ouve palavras de carinho. Outras pessoas valorizam tempo juntos, né? Tempo de qualidade. Outras pessoas valorizam gestos de ajuda. E outras pessoas valorizam presentes, né? Demonstrações de afetos através de presentes. Então, quando duas pessoas falam idiomas de linguagem do amor diferentes, por exemplo, às vezes você pode estar demonstrando, né, todo o seu afeto, mas a pessoa tem outra linguagem do amor, ela gosta de ser amada de outra forma, né? Então ela não está entendendo o que você está falando. Mas para quem está começando um relacionamento, essa leitura pode ser um excelente ponto de partida. Antes de pensar em flores, jantares, declarações, vale a pena você aprender a conhecer a pessoa e entender como ela se sente amada, né? O que que ela gosta de ser valorizada? Se ela valoriza palavras de afirmação, atos de serviço, de ajuda ou demonstrações de afeto através de presentes, né? Relacionamentos saudáveis, gente, raramente nascem com pressa. Eles costumam nascer aí depois de muita compreensão, muita conversa. Isso vale para namoro, para casamento, até para amizade, né? Para família também, afinal. Amar é importante, mas aprender a demonstrar o amor de forma que o outro consiga se sentir amado, consiga se sentir valorizado, faz toda a diferença. Então, uma dica para você no Pode Crer de hoje é o livro As Cinco Linguagens do Amor, do Gary, tá? E falando nisso agora, eu vou trazer a canção Eu e Minha Casa, da Juliane Souza. Ela canta junto com o esposo dela, o Léo Brandão, essa canção. E eles dedicam a família deles ao Senhor. Então, se você já é casado, já tem o seu grande amor, tá na hora de você reafirmar esse voto diante de Deus e dedicar a família de vocês ao Senhor todos os dias.

De dedicação à casa, à família, ao Senhor Jesus. Você também pode fazer essa oração aí onde você estiver, dedicando a sua família ao Senhor Jesus, consagrando seus filhos a Ele. Olha só o Edriano aqui contando uma história, a história de amor dele pra gente. Boa noite, Ana. Me chamo Edriano, fez 12 anos esse ano que conheço a minha esposa. Passamos altos e baixos, já passei por duas depressões, juntos, no caso, e ela passou por duas perca do pai, e hoje faz 1 ano e 3 meses e alguns dias que tem uma princesinha junto com nós aí falando. E ela teve câncer de mama junto, mas vencemos tudo pela graça do Senhor. E ele está contando a grande história de amor, porque a gente pensa, né, que vai ser aquele felizes para sempre, mas não, vem os desafios da vida, vem os problemas, vem as dificuldades, mas é sempre importante que o casal enfrente esses problemas um do lado do outro, né, os dois contra o problema, que o problema não faça separação, né, entre as duas pessoas. Linda história de vocês, Edriano, que Deus continue abençoando e conduzindo vocês da melhor forma e guardados pela proteção dele. Vamos embora, que a gente não pode parar. Tem mais canções românticas e apaixonadas por aqui pra gente ouvir hoje. E a todos os solteiros também, ouvindo a programação do Pode Crer. Calma, há tempo pra todas as coisas, né? Hoje, dia do amor. Amanhã a gente fala com vocês. Amanhã chega o dia que você vai viver esse grande amor também. É bom viver cada fase no seu tempo, né? Tá solteiro? Aproveita, vive, seja feliz.

0: Jennifer Rocha e Sérgio Sass. Esse foi o Pode Crer Romântico nesse Dia dos Namorados. Que o seu final de semana seja assim, cheio de amor, cheio da presença que Deus colocou no seu caminho. Pra fazer os seus dias mais floridos, mais leves, mais coloridos. 7 horas e 54 minutos, a gente vai finalizando o programa de hoje por aqui, agradecendo a sintonia de todos os casais apaixonados, agradecendo a sintonia também dos solteiros por aqui, né, dos inteiros por aqui. A gente fala que quando a gente casa, a gente é um só, né? É, a gente é a metade de alguém, mas enquanto você é inteiro, solteiro, que Deus te proteja, guarde suas decisões e que você faça as boas escolhas da vida. Alô, quem mais está comigo por aqui? Boa noite.
1: Boa noite, Ana. Tudo certo?
0: Tudo.
1: Nós, dia de sol com o Gerson Rufino. Falei isso para nós da oficina Beto Redor. Estamos aí na finalidade de mal dia, graças a bom Deus. Agradecer pelo trabalho, pela família, por tudo que Deus nos concedido até nos dias de hoje. Porque Deus é fiel.
0: É,
1: já todos um ótimo final de semana. Valeu, Ana.
0: Um excelente final de semana para vocês também.
1: Esquecendo o dia dos namorados, né, Ana? Esse é o feliz dia dos namorados para todos.
0: Não pode esquecer.
1: Especialmente minha esposa, Silvana Paiano, que Deus abençoe.
0: Deus abençoe vocês, queridos. Obrigada pela sintonia. Sonhos de Zé, Marco e Adriano finalizando a programação por aqui. E essa, claro, eu dedico pro casal que vem a seguir. A boiadeira, o homem do chapéu, né? Que estão chegando por aqui para um programa lindo juntinhos com você. Então, um grande abraço, bom final de semana. Fiquem com Deus, que o Senhor proteja o seu relacionamento, sua família. Que faça uma história linda pra vocês.

0: Deus. Nós temos uma história de praticamente aí 25 anos juntos.
1: Olha só como
0: onde
1: tempo
0: nós
1: passa,
0: fizemos, nós fizemos várias
1: canções de sucesso,
0: canções,
1: né,
0: de sucesso que
1: o Brasil conhece.
0: O Brasil cantou com o Zé Mar...

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0: Fala, boiadeira, boa noite, seja bem-vinda no Curral da Oeste Capital. Hoje é sextou!
1: E sextou bonito, voz padrão. Boa noite! A boiadeira chegou trazendo muita música sertaneja, emoção. Hoje é dia dos namorados.
0: É verdade.
1: Prepare o coração, abrace quem você ama, respeito, dedicação a um ao outro e beijão. Bora aproveitar esse programa.
0: Que bom, que bom, que bom.
1: Bora aí participar com a gente. Deixar o seu recado no 3361-3130.
0: É quem tá na rodagem, tá escutando. É bom ou não é?
1: É.
0: Vamos lá, vamos começar o programa, sorte eu. 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
4: Você pega o modão aí, dizer.
0: Pra chorar de pé, viu?
4: Um super beijão para a Marisete, voz padrão, está ligadinha com a gente. E a Marta Moraes, beijão para vocês e muito obrigada pela sua audiência. Deixe seu recado no 3361-3130.
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4: Um beijão da boiadeira pra Iva, indo para o Sebo Bar. Boa noite, aproveite essa noite maravilhosa. Beijão pra você, tudo de bom.
0: Tudo de bom.
4: Deixe seu recado no 3361-3130, voz padrão.
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0: É bom demais. 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

potência, babá. Pode aplaudir, Brasil. Juntinho com Decra, Decra, Vistoria, Chapecó, Maravilha, Joaçaba e a hora no Brasil. Rodeio. 20 horas com 18 minutos 30 segundos. Pega uma pra ela lá, pra boiadeira, DJ.

0: Super abração lá pro Eduardo Grassi e a namorada linda, maravilhosa, a Mariana Guimarães. Beijão pra eles, Voz Padrão.
1: É, tá bom. Vamos ter que achar uma música pra eles aí, DJ.
0: É.
1: Toca, toca, vamos lá pra eles. Vai lá, DJ. Vai.

0: Voz padrão! Um super beijão também pra Ana do bairro EFAP, que tá coladinha com a gente. O João do Passo dos Fortes e Maria do São Cristóvão. Um beijão pra vocês, tudo de bom. Deixe seu recado no 3361-3130.
1: Vamos tocar pra eu, pro Eduardo daqui a pouco. Bruno e Marrone, se tiver coragem, joga fora.
0: Isso aí, verdade.
1: Fica ligado que você vê. 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Ei. 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
0: Um super abração, voz padrão, pro Chico lá de Guatambu, comendo uma feijoada com o amor da minha vida. É bom demais.
1: Não, uma feijoada hoje não, né?
0: Aê! O que vale é o casal passar junto, voz padrão.
1: Feijoada hoje não dá problema,
0: e
1: né?
0: Que hoje, e que esse dia não seja repetido só hoje, né? Que tire uma vez na semana, né?
1: Um diazinho.
0: Um diazinho na semana pra aproveitar e ficar junto.
1: O que o DJ diz?
0: Super abração pra este casal, voz padrão,
1: tá
0: que
1: curtindo,
0: tá curtindo a programação.
1: É.
0: O Carlos.
1: Pensa você com uma orelhinha de porco, um rabinho de porco. Ei!
0: Carlos,
1: tem que tomar uma pinga, viu? Tem que tomar uma pinga pra cortar a gordura da feijoada aí, pai.
0: O Carlos do Centro, na sintonia sem amor da vida hoje. Mas vai dar tudo certo. Juliana do bairro Santa Maria, super beijão pra você. O Paulo do bairro Bela Vista.
1: Bom.
0: Deixa aí seu recado no 3361-3130.
1: Valeu! Fala não pra mim. 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
1: Sabadão, dia 27 de junho, tem Corpo e Alma no Zex Centro Eventos, mais Banda Catriz. Pra você, tá bom? Moda chonada, se tiver coragem, joga fora pra você curtir aqui. Aqui na programação. É? Gostou? Vamos pegar a versão atualizada aí, vai lá.
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1: Aí é bom demais, né?
2: Você é bom demais da conta, voz padrão. Quero deixar um beijão, um super abração pra Keila, o Joel,
1: que ela mandou compadre. Um áudio aí.
2: Ela aí. Mandou um áudio.
1: Vamos rodar o áudio.
2: Vamos rodar o áudio da Keila.
1: Larga aí.
3: Oi, compadre. Essa música aí, se tiver coragem de jogar fora, tem que ser pra mim, pro compadre. Quero ver ele ter coragem de me jogar, fora.
1: E...
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2: Joga não, vai lá,
4: compadre. Você vai ficar chorando, vai lembrar dos nossos planos.
1: Vai ficar desse jeito,
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1: É, joga lá! Ele vai e anda bastante os quilômetros mortos, né?
2: É verdade, ele sempre volta.
1: É
2: pra
1: o amor
2: casa.
1: De bumerangue.
2: Capaz.
1: Se jogar fora, volta.
2: Quando a saudade. Uma mulher que nem aquele não acha. Enfim. Fernanda,
1: cada um com seus problemas, viu? Eu tenho bastante, e o meu é grande.
2: É verdade, eu sou grande mesmo. Quem não sabe, eu sou a esposa do vosso padrão, então eu sou um problema bem grande na vida dele.
1: Aí o bicho pega.
2: É 1,85m de problema.
1: Olha só, vamos pra frente. 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É que é bom. E lembrando que hoje é dia dos namorados, tá? Não das namoradas. Então, os homens tinham que ganhar os presentes. É os homens, as mulheres tinham que dar presente. Dos homens.
2: Sério isso?
1: É, não tá, dia dos namorados, tá? Quem concorda comigo, manda um zap ali.
2: Concorda nada, vosso padrão. Um super beijão pra Fernanda do bairro Seminário.
1: Tô vendo que vou ficar sozinho nessa briga aí, viu?
2: Marcelo do bairro Líder. Quero apostar que a maioria foi as namoradas que realmente deu presente pros namorados.
1: Eu também.
2: Quero ver o namorado que surpreendeu a namorada hoje.
1: Ai, ai, olha ai, só, ai. 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Da de goleada.
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2: É bom demais, meu padrão. Um super abraço pro Dionísio, está aí na companhia. 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Então dá tempo, corre lá, aproveita, meu padrão. Deixe o seu recado no 3361-3130.
1: Sopinho, vinhote.
2: É bom demais.
1: Tá combinando com o clima.
2: Verdade.
1: É diferente. 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
2: É bom demais!
1: Essa música quem escolheu foi a boiadeira, Marcos e Beluti. Sonho de todo casal!

0: 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Taquarasmar engatilhando a próxima música. Vem aí, moda chonada. Demorou demais com Zezé de Camargo e Luciano. Tá onde?
1: Eu tô em Chapecó, cachorro.
0: Aí é bom.
1: Já inserei meu expediente. Tá tomando uma. E tu, cachorro?
0: Trabalhando.
2: Mãe, vamos comer um pastelzinho aqui no Taquara.
0: É verdade.
2: Pai.
0: Aí é bom, hein? 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
0: Vai, boiadeira, vai, boiadeira.
15: Um super beijão lá pra Maralice, voz padrão do Bom Pastor, mandando feliz dia dos namorados para o seu eterno namorado, Guiomar.
0: Morreu,
15: beijão pra esse casal.
0: Eterno já passou dessa pra mim, ó.
15: Não, viu? Vai ser o pra sempre, voz padrão.
0: Ah, tá, não sabia.
15: E parabéns pro Vando Cabral, voz padrão. Tá trabalhando, mas mesmo assim mandou flores, perfume e muito mais. Um super presentão para ela, pois ela merece. E temos um áudio aqui, voz padrão.
0: Você, Carmen, tu tá muito apressado, viu? Sorta cavalo, tia, vai lá.
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0: 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Alô, Fábio, alô, Ju.
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0: 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Informe, boiadeira.
15: Vamos aqui, voz padrão, abrir a porta pro Valmor Bento participar aí, ó.
0: Sorte, Valmor.
19: Potência aí, voz padrão. Hoje bom. É dia dos namorados, é dia dos homens, né?
0: É
19: dia de todos os santos, que é dia
15: só
19: dos homens.
15: Que não, né?
19: Mas dia 8 de março é dia internacional da mulher. Então, já que hoje é dia dos namorados, quem deve ganhar presente realmente é os homens, né?
0: Isso aí. Tá comigo, Zé.
19: Aquele abraço, boa noite, é bentão, louco, velho. E tô com o Zé Rico aí, ó. Meu bem, acredita em mim. Lambeça esse amor, morrer.
0: É bom, viu? Eu tenho um nome comigo aí, né? O que você acha?
15: Acho que não, voz padrão.
0: Mas enfim. Tá daquele jeito, né?
15: Tá daquele jeito.
0: A música que ele pediu é aquela Dê Amor para Quem Te Ama, o nome da música.
15: Um super beijão lá pra Patrícia do Palmital e Ricardo do Presidente Médici, voz padrão. Deixem seu recadinho no 3361-3130.
0: Vai tocar a tua moda aí, tá? Pode ficar ligadinho que não vai pregar ler a bosta daqui a pouquinho, tá?
15: Um beijão pra Iracema, voz padrão, que tá aí na audiência.
0: Chorando. 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
15: É bom demais,
0: Oscar. Bom demais, né? Vamos, sorte aí, lá, vamos lá. Daqui a pouquinho, Circuito Viola. Tá pra Chicão Bombas e Poiter Recuperador, nosso quarto tirando o chapéu pra Deus, uma mensagem linda falando exemplo de amor pra você que tá ouvindo a gente aí. Muito obrigado pela audiência. Sorte aí o que é bom demais. Segura essa emoção, galera.
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21: Segura, Pia. 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

0: Olha só, reta final aqui do programa Brasil Rodeio, programa de 1 milhão de peão. Informe, boiadeira.
1: Um super beijão lá pra dona Ira Sema Correia, que tá ali nos ouvindo, e muito obrigado pelo carinho.
2: Boa noite, casal maravilhoso. Viu que Deus deu um dia especial pra vocês ficarem juntos até o dia dos namorados, viu? Meus parabéns pra vocês, um feliz dia dos namorados pra vocês. Que Deus abençoe vocês, esse programa é maravilhoso.
0: Valeu, obrigado pela audiência, pelo carinho.
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A gente não poderia estar aqui falando de Deus sem tentar buscar um exemplo de amor. Numa sala de aula, certa vez, várias crianças estavam curiosas quando uma delas perguntou à professora: professora, poderia me explicar o que é o amor? A professora sentiu que a criança merecia uma resposta à altura da pergunta inteligente que acabou de fazer. Mas como já estava na hora do recreio, pediu para que cada aluno desse uma volta ao pátio da escola e trouxesse o que mais despertasse em cada um o sentimento do amor. Saíram correndo, apressadas. Ao voltarem, a professora disse: quero que cada um mostre o que trouxe consigo. A primeira criança já foi falando: eu trouxe esta flor, ela é tão linda. A segunda criança já falou: eu trouxe esta borboleta, veja o colorido em suas asas, eu vou colocá-la em minha coleção. A terceira criança completou: eu trouxe este filhote de passarinho, ele havia caído do ninho junto com seu irmão. Não é uma linda gracinha? E assim as crianças foram se colocando. Terminada a exposição, a professora notou que havia uma criança que tinha ficado quieta o tempo todo. Ela estava vermelha e muito envergonhada, pois nada havia trazido, e a professora se dirigiu a ela e perguntou: meu bem, por que você não trouxe nada? A criança, com a voz trêmula, respondeu: desculpe, minha professora. Eu vi a flor e senti o seu perfume. Pensei em arrancá-la, mas preferi deixá-la para que seu perfume exalasse por muito mais tempo. Vi também a borboleta, leve e colorida. Ela parecia tão feliz que não tive coragem de aprisioná-la. Vi também o passarinho caído entre as folhas, mas ao subir na árvore notei o olhar triste de sua mãe e preferi devolvê-lo ao ninho. Portanto, professora, traga comigo o perfume da flor, a sensação de liberdade da borboleta e a gratidão que senti nos olhos da mãe do passarinho. Como posso mostrar o que trouxe? A professora agradeceu à criança e lhe deu nota máxima, pois ela foi a única que percebeu que só podemos trazer o amor no coração. O amor de transformar cada dia e fazer diferente. 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